0: Fechei este bloco com Kaoma dançando lambada. E o Ministério Público de Santa Catarina promoveu uma reunião institucional com representantes de municípios do Sul Catarinense e da Cooperativa de Eletrificação Rural de Praia Grande, a CEPRAG, para discutir e uniformizar procedimentos relacionados à ligação de energia elétrica nas cidades de Passo de Torres, São João do Sul, Praia Grande e Balneário Gaivota, atendidas pela concessionária. Realizada na sede da CEPRAG, a reunião teve como objetivo central alinhar entendimentos e fortalecer mecanismo de controle para evitar o parcelamento irregular do solo, prática que pode resultar em ocupações clandestinas e impactos ambientais. 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

0: sucesso de Fernanda Abreu, Um Amor, Um Lugar e a participação de Ebert Viana. Me despeço por aqui desejando a todos um ótimo final de semana. Fiquem agora com o Blues e Jazz no rádio.
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3: Olá pessoal, aqui é Maurício Pereira e estamos começando mais um programa Blues e Jazz no rádio, através da 95.5 Rádio Araranguá FM, sintonia de verdade. De verdade é o que eu trouxe para vocês hoje aqui, uma história muito legal de um camarada. O nome dele é Arthur Big Boy Crudup. Quem tiver um tempinho vai lá, joga lá no Google. Esse cara foi responsável por um grande músico brasileiro, uma trajetória brilhante, um cara que influenciou e influencia músicos até hoje. Ele influenciou nada mais nada menos do que o grande, como é o nome daquele guri do Pink Plactzum? Raul Seixas, cara. Raul Seixas, olha só. Ele declarou, literalmente, que uma das influências foi esse cara aqui, Arthur Big Boy Crudup. E o programa hoje, o terceiro bloco, como você já sabe, ele é totalmente dedicado a um grande artista, que é esse cara aqui, o Arthur Big Boy Crudup. Enquanto isso, eu vou aqui nas notícias paroquiais, pedindo para vocês nos seguirem lá no Instagram, @bluesjazznorádio. Né? É uma honra tê-los como seguidores e é muito legal porque ali eu já vou postando o que é que vai aparecer aqui no programa, o que é que vai rolar, o que é que tá rolando por esse mundão afora, em se tratando de blues e jazz e coisas interessantes, coisas inteligentes, coisas bacanas, coisas bonitas. É tudo isso que eu posto lá. Então o programa hoje já vai começar aqui com o grande, irmão do grande mestre, o Jimmy Vaughan, One Talk To But The Blues.
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isso aí, galera. Programa Blues e Jazz no rádio. Estamos já no programa, no primeiro bloco. Já rolou Jimmy Vaughan, Jimmy Rogers, Sam Seals e agora acabamos de ouvir o grande John Mayall com Ride on the LM.

É isso aí, pessoal. Encerrando esse primeiro bloco, acabamos de ouvir o grande Muddy Waters com Lonesome Road Blues. Eu queria aproveitar agora esse espacinho para, além de mandar um grande abraço àqueles nossos ouvintes, queridos ouvintes assíduos do programa, quero aproveitar para dar fazer um convite a todos vocês aí que estão na estrada, que estão em casa, que estão, enfim, que estão curtindo o programa. Dia 25 de julho, é um sábado, vai ter blues ao vivo no Bar Central. Maurício Pereira e sua gangue estarão lá se apresentando, trazendo para vocês o que tem de melhor em blues e umas pitadas de jazz também. Vai ser muito legal tê-los conosco no dia 25 de julho no Bar Central. Minha gente, eu gostaria de mandar um grande abraço para alguns ouvintes aí que nos dão a honra da sua audiência, né? O Dr. Chicão Yatsan Lin, o Luiz Bernardo Machado Toco, o Ney César, o Geraldo Clemes, Dr. Israel Borges, meu amigo Lorenzo, o Neto Felinto Netinho, grande ouvinte, o Antônio Walter Pacheco, Tony, o Neco Alfaiate, o Mano Dal Ponte, a Maria da Glória Fernandes, minha querida Elizabeth Salvador, o César Peruque, o Micuinha, Dona Marlene ali da Vila São José, o Sadi do Táxi, o Zezo Queijão, o Zeca e o Filão ali do Senadinho, o Gerson Krieger, o Alexandre Campos, a Ruth Soares, o Paulo Pacheco, o Marcelo Pedroso e a Gisele Fortunato.

isso aí, pessoal. O programa Blues e Jazz no Rádio. Estamos agora já no meio do bloco do jazz, que é o segundo bloco do programa. Aqui já rolou a Billie Holiday, Ella Fitzgerald, David Brubeck e agora, por último, acabamos de ouvir o grande Count Basie com I Never Knew.

0: É isso aí, pessoal. Encerrando esse segundo bloco, acabamos de ouvir do grande Barney Kessel com Tiger Rag.
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1: Programa Blues e Jazz no rádio, toda sexta-feira. Eu, Maurício Pereira, estarei aqui trazendo para vocês o que tem de melhor de blues e jazz espalhado por esse mundão afora. Agora estamos entrando aqui no terceiro bloco do programa, um bloco totalmente dedicado a um artista, e nesse caso é Arthur Big Boy Crudup. É, o cara deixou a sua marca indelével na história do blues. E a gente já rolou aqui Man of Frisco, Death Valley, Angel Child, e agora, por último, acabamos de ouvir I Love Her Just the Same.

0: isso aí, galera. Encerrando esse terceiro bloco, um bloco totalmente dedicado a Arthur Big Boy Crudup. Acabamos de ouvir I'm in the Mood.
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isso aí, pessoal. Programa Blues e Jazz no rádio, toda sexta, das 10 à meia-noite. Estamos agora no bloco final do programa. Já rolou aqui o Bo Diddley, o John Lee Hooker, o Luther Allison e agora, por último, acabamos de ouvir o grande, o inconfundível Eric Clapton com Blues Before Sunrise.

0: isso aí, pessoal. O programa Blues e Jazz no rádio, nesta sexta-feira, vai ficando por aqui. Como não poderia ser diferente, encerrando o programa com o mestre Steve Ray Vaughan, com a música Love Me Darling. E eu gostaria de mandar aquele abraço do final do programa por aqueles nossos ouvintes, os guerreiros da multidão que ficam até o final do programa aí curtindo essa sonzeira. Então aqui eu queria mandar um grande abraço pro meu amigo Hamilton ali do IBGE, o Luiz Antônio Vieira da Rocha, o Bento Sonorização, o meu primo Zé Alves, que com certeza está lá ligadinho no seu rádio lá na Flórida, o meu amigo João Neves, o Dr. José Adilson Cândido, o Tia Graxa, o Jefferson Ferreira, o Ricardo Greck, o Mazinho Fernandes, o Dr. Alceu Pacheco, o André Pacheco, o Vicenzo Berti, o Naldão Gomes e a Gabi, o Robinho e a Nara lá do Arroio do Silva, o Gildo da Praia Grande, o pessoal da Tio Paul em Concert, o Nenê, o Vini, o Mauro, o Vitor Bess, o Pirulito ali da Cidade Alta, meu amigo Caixa, meu amigo Lousa, o Venilton, Dr. Jean Soares e a Dona Jane. É isso aí, galera. Programa Blues e Jazz no rádio vai se despedindo por aqui. Desejo a todos vocês um blues abraço e até a próxima sexta. Valeu!
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3: Rádio Araranguá FM, hora certa, 13h35.
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Estamos de volta com Campo e Cidade.

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1: Buenas amigos, está começando mais um programa Gauchesco e Brasileiro, que todas as semanas nós viemos aqui nesta emissora entregar a vocês as coisas do nosso pago, da nossa terra, do nosso Brasil regional, pelo ser gaúcho e pela ser gaúcha. É uma honra podermos uma vez por semana entregar essas pesquisas, essas preocupações culturais necessárias, pertinentes, para que nós não percamos jamais o rumo das nossas raízes, da nossa formação étnica, cultural, social, e assim a gente tem esse papel importante que há 33 anos, todas as semanas, neste mesmo dia, neste mesmo horário, 74 emissoras de rádios na região sul do Brasil entregam a vocês o Gauchesco Brasileiro, uma produção do STC, Rádio Jornal, TV e Cinema, historicamente preocupado com a nossa cultura regional do Brasil. Neste programa nós vamos tratar sobre Aratiba, vocês já vão ficar sabendo tudo sobre Aratiba, mas antes entrego-lhes o que o livro Agenda Gaúcha nos aponta para lembrarmos das datas comemorativas profissionais e sociais do Rio Grande do Brasil, dessa semana, do dia 10 ao dia 16. Dia 10 marca aqui o Dia da Engenharia, Dia do Engenheiro Militar, Dia Mundial da Homeopatia e Dia do Engenheiro Metalurgista. Dia 11, Dia do Infectologista. Dia 12, Dia do Obstetra e Dia Nacional do Humorista. Dia 14, Dia Mundial do Café, Dia Nacional do Neurocirurgião. E dia 15, Dia Mundial do Desenhista. Por fim, dia 16, Dia Mundial da Voz e Dia do Sacerdócio. E o nosso sacerdócio é justamente levar a vocês essa ideia de brasilidade através da cultura regional do nosso país. E o tema que escolhemos para trazer a todos vocês é Itatiba. Antes, quero lembrar ainda que os que quiserem ganhar o diploma de amigo da cultura gaúcha podem escrever para nós dizendo qual rádio ouve nosso programa, que horas vai ao ar, o Gauchesco Brasileiro, que chegando aqui o teu chasque, chega aí o teu diploma, outorgado por esta rádio, pelo Sistema Tarca de Comunicação, pelo Programa Gauchesco Brasileiro e pelo Instituto Cavaleiros Farroupilhas. 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E de Itatiba, quero dizer-lhes o seguinte: o Rio Grande do Sul tem 497 municípios e, logicamente, que cada qual tem sua data de fundação, que, quando bem aproveitado, geram interessantes festejos ao relacionamento dos munícipes e, sem dúvida, ao turismo, porque as semanas municipais são momentos ideais de se concentrar em palcos as atrações locais, estaduais e até nacionais para registrar a histórica data. Dizer que cada aniversário municipal é um evento muito bem divulgado localmente é chover no molhado, porque todo citatino sabe desse feriado municipal. Logo, decide se fica para curtir a festividade ou aproveita para dar um giro pelo mundo. Porém, lamentamos apenas que há municípios que não aproveitam adequadamente essa oportunidade para se promoverem estadualmente, chamando os rio-grandenses e o Brasil para a sua sede e verem de perto suas potencialidades socioeconômica, turística e cultural. Mas isso, no outro momento, vamos aprofundar, porque agora queremos, como sempre fizemos na abertura do programa, trazer poesia e música. E agora eu convido aí o Jaime Caetano Brau para que recite dele Quisera Ter Sido, tendo ao fundo o violão magnífico de Lúcio Yanel. Na sequência, o Renato Fagundes canta Eu e a Baia. Vamos ouvir?

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obrigado a todos pela presença de vocês. Agradeço a Deus por esse dia maravilhoso. Voltem todos em paz para suas casas. Foi um privilégio dividir essa noite com vocês. Obrigado, obrigado, obrigado, obrigado.

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Ouvimos na interpretação de Renato Fagundes, dele, Antônio Flores, José Atanásio Borges Pinto e Diego Miller, a música Eu e a Baia. Antes, Jaime Caetano Brau recitou dele Quisera Ter Sido. Assim, amigos, faremos um breve intervalo a outras mensagens e voltaremos já ao segundo bloco do seu programa Gauchesco e Brasileiro, que já começou. Fique por aí.

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1: Está de volta ao seu programa Gaúchesco Brasileiro e nós vamos aqui conversando com vocês e vamos nos preparando aí para revelar tudo sobre Itatiba. Mas quero lembrar a todos que curtem o Gaúchesco Brasileiro nesta rádio que o STC Rádio Jornal e TV produz e eu apresento todas as quintas-feiras em algum recanto do mundo ou aqui da nossa sede, o podcast Folcloreando com Dorotel Fagundes e seus convidados, que fechou 3 anos no ar no dia 1º de abril, e não é mentira. Estamos ao vivo aí todas as quintas-feiras, às 19 horas em ponto, pelo Instagram em @DorotelFagundes. Que tu pode, neste momento aí, depois que ouvir o nosso Gaúchesco Brasileiro, provocar o teu Instagram e verificar o que foi apresentado na semana passada. Está aí à disposição, também à disposição no YouTube, em TV Tarca. Vocês têm toda a nossa programação ali, reportagens, os próprios programas Gaúchesco Brasileiro que não conseguiram ouvir, estão ali todos os programas colocados à disposição dos nossos ouvintes no Rio Grande, no Brasil e no mundo. 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E tu que quiser anunciar o teu produto, entre em contato com essa emissora. Se quiser nesse horário ou outro horário da emissora, faça o contato aí. É só entrar no Google e baixar pelo nome da emissora, o telefone da emissora, e ligar para o departamento comercial e dizer: eu quero anunciar nessa rádio que valoriza a cultura regional do Brasil e não cultua besteiras. Eu disse a vocês no bloco passado que as semanas municipais precisam ser bem divulgadas. Localmente sempre é. O fato é que precisa ser divulgado em toda a federação para chamar o turismo para o município. Porém, lamentamos que há municípios que não aproveitam adequadamente essa oportunidade para se promoverem, mostrando em loco aos visitantes a potencialidade socioeconômica, cultural e turística da cidade. Pois nós queremos agora homenagear a cidade aniversariante do dia 10 de abril, batizada de Itatiba do Sul, claro, aqui no Rio Grande do Sul. E Itatiba vem do Guarani, Ita é pedra, Tiba, muita, abundância, coleção, enfim, lugar de muitas pedras e ou de vários tipos de pedras, que sem dúvida pode transformar-se em uma fonte de riqueza para qualquer região, para qualquer cidade. Mas de 1939 a 1942 houve no Noroeste Gaúcho a medição das terras agricultáveis, bem como a demarcação e loteamento de 3 áreas urbanas naquela região do Alto Uruguai: Itatiba, que é o nosso tema, 7 Lagoas e Porto Mauá, atualmente chamado povoado Pirajuni. Pirá é peixe, ju é dourado, seria peixe dourado, mas agora o ni eu não sei o que que é. Vou deixar para vocês descobrirem aí por conta o que que é Pirajuni. Porque agora eu vou trazer músicas a todos vocês e convido o Luciano Maia para abrir a sua gaita tocando Madrugada, e na sequência o Mário Bárbara Dornelles vai cantar Campesina. Vamos ouvir?

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Ouvimos, da autoria e interpretação de Mário Bárbara Dornelles, letra de Sérgio Napi, Campesina. Antes, Luciano Maia tocou na sua gaita, abrindo para todos nós o fole, Madrugada, a autoria do grande Albino Manique. Assim, amigos, faremos um breve intervalo, outras mensagens, e voltaremos já já ao terceiro bloco do seu programa Gauchesco Brasileiro, 1599. Fique por aí.

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1: Está de volta o seu programa Gauchesco e Brasileiro, e nós saudamos aí todos os nossos ouvintes do Rio Grande do Sul, Santa Catarina, Paraná, Brasília, Argentina, por escutarem o nosso programa que faz 33 anos no ar neste ano de 2026. E claro, aqueles que ouvem o nosso programa, milhares já pediram e levaram e está na sua casa, na sua parede, no escritório, no galpão, na cozinha, na sala, o diploma de amigo da cultura gaúcha, outorgado por este programa, por esta rádio, pelo Sistema Tarca de Comunicação e pelo Instituto Cavaleiros Farroupilhas, que é uma instituição de caráter cívico, cultural, educacional, social e de utilidade pública, que apoia desde 2010, quando foi fundado, esta programação, e para nós é uma honra, um orgulho. Então peça aí o teu diploma de amigo da cultura da gaúcha, dizendo qual rádio ouve nosso programa, que horas vai ao ar, que chegando aqui o teu chasque, chega aí o teu diploma. 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O livro Agenda Gaúcha nos conta que no dia 10 de abril é aniversário de Itatiba do Sul, que nós estamos homenageando agora, mas também de Riozinho, outro município gaúcho. E também foi nesse dia a partida de São Paulo por terra da primeira expedição para a Guerra do Paraguai em 1865. Então, no dia 11, foi marcado a maioridade de Dom Pedro II em 1841. Mas foi o falecimento do Luiz Alberto Ponte Beregaray, o grande Berega, artista plástico, que faleceu em 2012 em Uruguaiana, nasceu por lá em 26 de maio de 1936. Domingo, dia 12, aniversário dos municípios gaúchos de Arroio dos Ratos, Capão da Canoa, Erval Seco, Nova Araçá, Redentora e Severiano de Almeida. E foi nascimento também do grande Hugo Ramírez, poeta, regionalista, advogado e ensaísta natural de Uruguaiana, nascido em 1922. Do nosso tema homenageando Itatiba do Sul, cabe dizer-lhes que no início da colonização, italianos, poloneses, mesclados com o caboclo, essa localidade se chamava Cabeceira de Pedras, porque é onde começa o rio Cabeceiras, que deságua no rio Uruguai. Ali os imigrantes oportunizaram-se da floresta nativa, com abundância de madeira de lei, para construir seus ranchos e a sobrevivência no comércio da madeira, que mais tarde, pelo intensivo desmatamento, deu vaza à agropecuária. Em 1940, a Comissão de Terras Públicas reabilitou a localidade noroeste do estado na região do Alto Uruguai, denominando-a de Itatiba. Esse nome atravessou anos até sua emancipação municipal de Erechim em 19 de dezembro de 1964, quando ganhou o complemento do Sul para diferenciar-se da cidade paulista que já existia e existe com o mesmo nome, Itatiba. E bueno, vamos dar uma pausa aqui para trazer mais músicas, depois voltamos com mais história para concluir este programa. Agora eu convido o Senair Maiká a cantar Rio Uruguai. Na sequência, Luiz Carlos Borges traz Baile de Fronteira. Vamos ouvir?

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Ouvimos na interpretação de Luiz Carlos Borges, letra de Mauro Ferreira, a música Baile de Fronteira. Antes, Senair Maiká cantou dele, Rio Uruguai. Assim, amigos, faremos um breve intervalo a outras mensagens e voltaremos já já entregando-lhes mais informações sobre Itatiba do Sul. Fique por aí.

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1: Está de volta ao seu programa Gauchesco Brasileiro 1599, trazendo tudo sobre Itatiba do Sul e também sobre o que o livro Agenda Gaúcha nos ensina nesta semana aqui historicamente, dizendo que temos no dia 13 aniversários importantes de municípios gaúchos como Alpestre, Campos Borges, Cerro Grande, Entre Juiz, Harmonia, Nova Esperança do Sul, Paverana, Planalto e Terra de Areia. E foi nesse dia também que o hino nacional brasileiro é executado pela primeira vez. No dia 14, marca aqui aniversário de Constantina, Coronel Bicaco, e do romancista, diplomata, caricaturista e jornalista brasileiro, lá de São Luís do Maranhão, que nasceu em 1857 e faleceu em 1913, o Aloísio Azevedo. No dia 15, quarta-feira, aniversário de Rodeio Bonito, nascimento também do Francisco Braga, compositor, em 1868, posse do Marechal Humberto Castelo Branco, presidente do Brasil, em 1964. Dia 16, quinta-feira, aniversaria Boa Vista do Cadeado, Bozano, Canudos do Vale, Forquetinha, Jacuizinho, Lagoa Bonita do Sul, Mato Queimado, Pinto Bandeira, Rolador, Santa Cecília do Sul. E foi o nascimento do poeta Gaudério e clássico e jornalista de Quaraí, em 1906, o senhor Argro Machado Veiga, que faleceu em outubro de 1983. Voltando ao nosso tema, ainda quero enfatizar o seguinte: Itatiba do Sul foi então desmembrado de Erechim em 19 de dezembro de 1964, quando ganhou o complemento do nome Aratiba do Sul, para se diferenciar da cidade paulista que tem o mesmo nome. Mas foi pela Lei Estadual 4867, de 10 de abril de 1965, que a nossa Itatiba do Sul desenvolveu-se, situado a 771 metros do nível do mar, distante a 420 quilômetros da capital Porto Alegre, 60 quilômetros de Chapecó, Santa Catarina, e 20 quilômetros da barranca do Rio Uruguai, que faz a divisa do Rio Grande do Sul com Santa Catarina. E ali desenvolveu-se numa área de 212,12 quilômetros quadrados, tendo atualmente mais de 4 mil habitantes, que promove uma economia baseado no desenvolvimento da agricultura moderna, ecologicamente equilibrada e rentável, tendo ainda suas terras o cultivo do trigo, milho, feijão, fumo, erva mate, soja e a citricultura, contando ainda, tchê, com a suinicultura, o gado leiteiro, apicultura e alevinos. Então, parabéns pelos 62 anos de ordem e progresso da nossa Aratiba do Sul. Para finalizar, concluo dizendo o seguinte: nem sempre aonde exista muitas pedras no caminho se é infeliz, e ou até aonde tenha Itatiba é possível viver muito bem. E para encerrar o programa, convido o Eraci Rocha a cantar Raça. Na sequência, eu canto a todos Barranca e Fronteira. Vamos ouvir.

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Ouvimos, da autoria de Nico Fagundes, música de Luiz Teles, Barranca e Fronteira, que eu cantei para todos vocês. Antes, Iraci Rocha trouxe de José Luiz Vilela, letra, música de Chico Alves, intitulada Raça. Assim, amigos, nós vamos ficando por aqui, agradecendo a audiência de todos, lembrando que na semana que vem voltaremos com outros temas a dizer da cultura regional do Brasil, no seu gauchesco e brasileiro. Programa musical de informação cultural, que tem 33 anos de atividades ininterruptas na mídia brasileira e há 5 anos na mídia argentina. Produzido pelo STC Rádio Jornal TV e Cinema, que tem a gerência técnica do cantor, compositor, ator, apresentador de rádio e TV, influencer Renato Fagundes. Graças e até a semana que vem, se o patrão a derriba assim nos permitir.

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3: A conta da vida. A vida é como um restaurante. Você escolhe o prato, o caminho, as palavras. Mas uma coisa é certa: ninguém vai embora sem pagar a conta. Cada atitude cobra, cada gesto volta, cada escolha tem um preço. Às vezes, a cobrança vem como arrependimento, outras como lição. E quando é Deus quem envia a conta, Ele não quer punição, Ele quer transformação. Por isso, pense bem no que você serve ao mundo. Seja leve, seja justo, seja amor. Porque no fim, a conta que pesa é a da consciência. E dormir em paz é o maior lucro da vida.
4: Bom dia, bom dia, bom dia. Estamos iniciando um programa espírita, momento de luz e amor, aqui pela Rádio Araranguá e ao vivo pelo Facebook e pelo YouTube. 6:04 desse dia 27 de junho de 2026. O nosso tema de hoje: quem são os mansos e humildes que herdarão a terra? Raquel Bittencourt, Elder José Gonçalves, Gabriel de Moraes, Miguel e eu, Paulo Mendes, estaremos fazendo este programa. Mas antes, vamos para a nossa mensagem espírita.
5: Onde houver ódio, onde houver ódio, que eu leve o amor. Incrível é o poder que tem o anti-amor, essa hidra a que chamamos ódio. Começando por desnutrir e desmantelar o cerne do seu portador, segue mundo afora, espargindo seus miasmas e se multiplicando no seio de muitas vidas, tornando amarga a vivência. O indivíduo odiento relativamente aos que o rodeiam é alguém que se acha encharcado pelo mesmo ódio que destila. É alguém que odeia a si mesmo e que por isso adoece. Assim, se desejamos erradicar o ódio do mundo, o primeiro lugar onde devemos tratá-lo, atendê-lo, é dentro de nós mesmos. Todas as ações odientas que vemos gritando pelo mundo, fazendo vítimas, causando dor e revolta, têm seu início no íntimo enfermo do ser humano. É o auto-ódio que precisa ser tratado. O ódio contra si mesmo é a maior tragédia da mente humana. O perfeccionismo exagerado que penaliza seu portador quando não alcança os resultados almejados é manifestação de auto-ódio. Os insucessos devem ser estímulo para acertar numa próxima vez e nunca razão de auto-flagelo ou decepção profunda consigo mesmo. Quem se odeia avança para o fim sem cerimônia. Seja o fim da saúde, da alegria, do sossego, ou o fim da família, dos amigos, da vida, ao cabo de tudo. Adere aos vícios de difícil erradicação, justificando não poder abandoná-los, excusando-se de fazer mínimos esforços para isso. O ser que se detesta imprime em tudo o que faz o selo da negatividade, complicando o que poderia ser simples. Assim, é preciso parar tudo e cultivar o seu oposto, o auto-amor. Quando Francisco de Assis apresenta a proposta do onde houver ódio que eu leve o amor, ele não se refere apenas ao ódio de fora, exterior. Sabia muito bem, quando se colocou como instrumento da paz, que os maiores inimigos do homem estão em sua intimidade. Dessa forma, amar a si mesmo é salvar o mundo. O amor a si mesmo faz com que desejemos aprender para sermos úteis. Faz com que trabalhemos para progredir. O amor a si mesmo está no perdão concedido, que evita que carreguemos os dejetos prejudiciais da mágoa, do rancor no coração. O amor a si mesmo está em preservarmos-nos dos vícios, dos excessos. Está em cuidar do corpo sem exageros e cuidar também da alma, dos pensamentos, do que lemos, assistimos, conversamos. O amor a si mesmo está longe de ser essa paixão doentia, representada muito bem pela figura mítica de Narciso, que o impediu de pensar em qualquer outra coisa além de sua própria imagem. É um amor maduro que faz com que saibamos quem somos, que conheçamos nosso potencial, nosso valor, que saibamos de nossas imperfeições, mas que não nos deixemos assustar ou paralisar por elas. Que nos demos novas chances com alegria, tendo sempre em mente que nosso destino, como espíritos imortais, será sempre a felicidade.
4: Bom dia para você que está nos ouvindo. Estamos fazendo um programa espírita, momento de luz e amor, aqui pela Rádio Araranguá e ao vivo pelo Facebook e YouTube. Bom dia, Elder.
6: Bom dia, Paulo. Bom dia, Raquel, Gabriel, Miguel e a todos aqueles que estão nos ouvindo agora e aqueles que vão nos ouvir depois.
4: Tá bom de memória, né? Lembrar do nome dos rapazes lá.
6: Eu anotei aqui.
3: Ah, eu esqueci do outro, como?
4: Ó, viu? Miguel.
3: Miguel, eu falei Miguel.
4: Miguel Arcanjo.
3: Ah, os anjos. Dois anjos. É. Deus abençoe.
4: Isso, a nós, né?
3: A nós. Bom dia!
4: Bom dia, Raquel.
3: Bom dia, Paulinho. Bom dia, Elder. Bom dia aos anjos Miguel e Gabriel. Aos nossos amigos ouvintes da Rádio Araranguá. E aqueles que nos acompanham pelo YouTube e Facebook. Que tenhamos aí um sábado de muito amor próprio, né? Que é tão necessário ao mundo. Como falou a mensagem quando São Francisco de Assis fala: onde houver ódio que eu leve o amor. Ele se refere ao amor para dentro de nós, né? Que às vezes não existe. Nós estávamos aqui no intervalo falando sobre às vezes da vontade de dar uma sumidinha. Isso é amor próprio também, né?
6: E que nós temos direito, né? De dar uma sumidinha.
3: Direito de dizer tchau, agora ninguém me acha, isso. Estou quietinha aqui, me deixa aqui,
6: eu,
3: né?
6: Vou lá ficar comigo um pouco.
3: Vou lá ficar comigo um pouco. Isso é amor próprio. Como isso é importante na nossa vida. Uma frase que me chamou a atenção da mensagem, né? Que para que a gente consiga amar ao mundo, amar o semelhante, a gente precisa erradicar o ódio de dentro de nós mesmos para curar o mundo, porque isso é um remédio. Para eliminar o ódio do mundo, primeiro a gente tem que eliminar esse ódio dentro de nós, essa autocobrança excessiva, né? Ontem ainda conversando com uma pessoa, a pessoa dizendo: ah, mas é tudo, eu me sinto culpada, eu me sinto, todo mundo me diz que a culpa é minha pelas coisas que acontecem no mundo. E não é assim, né? Eu costumo dizer que eu tenho uma pedra na mão, eu vou jogar uma pedra para ti, Elder. O que que tu vai fazer com ela? Tu pode desviar, tu pode pegar, tu pode botar na tua mochila,
4: devolver.
3: Tu pode devolver, isso. Tu pode picar em pedacinhos. Assim é a culpa, as pessoas só jogam.
6: Isso.
3: O que que a gente vai fazer com ela? Aí é trabalhar o amor dentro de nós, né? Trabalhar esse amor a nós mesmos, que é o remédio para curar o mundo. Isso me chamou bastante atenção. Enquanto, às vezes, a gente fala, tem que amar o próximo. Só esquece de amar como si mesmo, né?
6: Isso.
3: Então, a gente ama o próximo. Mas será que ama mesmo? Talvez não, porque a gente não se ama.
6: Ou o que, então, que a gente dá para o outro? Ou então, nós ainda não atingimos um grau de perfeição para amar como Jesus amou. Então, nós amamos de uma forma imperfeita, mas é amor. Mas ainda nessa jornada evolutiva que é eterna, a gente ainda está aprendendo a amar, a erradicar esse ódio. Eu compreendo, Raquel, que todo ser humano precisa se sentir amado. E quando ele não tem o amor próprio, ele corre o risco de começar a mendigar o amor dos outros. E ao mendigar o amor dos outros, ele corre o risco de deixar de ser ele mesmo para ser o que os outros querem que ele seja, entrando num processo de autoanulação.
3: Para agradar os outros.
6: Para agradar os outros, para ser aprovado, validado pelos outros. E é claro que isso é uma tragédia, né? É só uma questão de tempo para dar tudo errado.
3: Porque então, a gente deixa de existir, né?
6: Isso. E quando existe o amor próprio, a pessoa se torna mais exigente no sentido de que, se quiser gostar de mim, tem que ser como eu sou. Não no sentido de que eu não vou mudar, né? Mas eu mudo a partir das minhas condições de mudança. Mas é fundamental que a gente seja seletivo e exigente para deixar entrar em nossas vidas as pessoas que nos aceitem como somos, que nos respeitem como somos. Tem uma frase que uma vez eu conversando com o Silmar Vieira, o grande jornalista de Forquilhinha, ele me disse uma frase que eu carrego comigo e às vezes eu falo nas minhas palestras, que para a gente desfrutar das qualidades de uma pessoa, a gente precisa aprender a conviver com os defeitos dela. Porque se a gente não aprende a conviver com os defeitos dela, são os defeitos que ficam aparecendo o tempo todo, de modo que a gente não consegue desfrutar as qualidades. E quem de nós não tem defeito? Então, olha o nosso exercício de, da mesma forma que a gente tem que se amar, inclusive sendo imperfeito, tendo defeitos, claro que nós vamos amar o outro sendo imperfeito, tendo defeitos. Agora, o amor, ele tem uma variância no sentido de que quando a gente está legal, a gente ama de um jeito. Quando a gente não está legal, a gente ama de outro jeito. E isso também precisa ser respeitado, porque nem todos os dias a gente está legal. Como falasse, né, Raquel, tem dia que a gente quer sumir, que a gente quer se isolar, que a gente não quer estar naquela vida social, profissional, afetiva que a gente está. E está tudo bem, está tudo bem. Esse auto-recolhimento, ele é bom para uma autoanálise, uma auto-reflexão. Inclusive, para a gente trabalhar esse ódio, né, que foi falado na mensagem, que é o contrário do amor, e a gente ir se burilando na questão espiritual, de modo que o ódio que existe no planeta é apenas reflexo do ódio que existe na gente. E bem como falasse, Raquel, a partir do momento que a gente vai diminuindo o ódio na gente, vai diminuindo o ódio no planeta.
3: É aquela falta de perdão, né, pelos nossos erros, aquela falta de compreensão de que somos seres imperfeitos. Isso. E a gente se exige demais.
6: Uma cobrança,
3: aí começa,
6: né,
3: a se odiar e se culpa por tudo. Uhum. E as coisas não deram certo por minha causa. Então, alguma coisa com outra. Isso. Não deram certo porque tinha que ser.
6: Nem tudo vai dar certo na nossa perspectiva.
3: Eu já tenho uma frase diferente, que tudo dá certo. Do jeito que tem que ser. Não é o certo que a gente quer, né? Mas é o certo que precisa ser, é o certo que Deus quer, como tem que ser as coisas. Isso. Então, de um certo, de um jeito ou de outro, tudo vai dar certo. Uhum. Tudo dá certo, né?
6: Mas
3: como
6: essa,
3: tu disse, não dá certo
6: da forma como da a gente
3: forma
6: gostaria.
3: Como a gente imagina.
6: E é isso que a gente tem que entender. Se somos imperfeitos, a gente tem que se aceitar imperfeito e se cobrar menos. Eu tenho, assim, olha, uma resistência significativa com essa ideia de culpa, porque na minha análise, culpa é resultado de um julgamento, e o julgamento, ele atrapalha. Eu penso que no lugar do julgamento nós deveríamos colocar mais compreensão. E aí tem um exemplo que eu gosto de usar, que é o seguinte, só, vamos imaginar que o Paulo, quando ele tinha 5 anos, estava aprendendo a ler e escrever, e ele escreveu casa com Z, com 5 anos. Imagina hoje que ele tem 98, ele vai procurar um psicólogo dizendo, nossa, até hoje eu carrego o peso de quando eu tinha 5 anos escrito casa com Z. Por que que o Paulo não vai fazer isso? Porque ele sabe que aos 5 anos escrever casa com Z não foi errado, foi parte do processo de aprendizado. E a vida é assim, não tem errado, é o nosso processo de aprendizado. E quando nós entendemos que nesse processo de aprendizado nós somos imperfeitos, nós já, entre aspas, erramos muito e vamos continuar errando. Então, o erro não é o mais importante. O mais importante é essa trajetória. O que que eu faço com o erro que eu cometi? Como eu lido com os meus erros? E aí, se eu coloco culpa, eu coloco um peso, principalmente naquilo que já foi, que já passou e que não vai voltar. Então, ó, eu fui estúpido com uma pessoa e eu reconheço que aquela estupidez é inviável, eu vou me trabalhar para não ser mais estúpido, ao invés de ficar me culpando por ter sido, porque já foi.
3: É fazer diferente daqui para frente.
6: Isso,
3: né?
6: E tirar
3: perceber
6: um peso,
3: as coisas,
6: né?
3: Que como a gente se não consegue dar conta.
6: E na minha imperfeição, talvez eu ainda seja estúpido em alguns momentos. Eu tenho que ter, claro, a tomada de consciência para ir me melhorando, mas como que eu vou me cobrar uma perfeição que não existe?
7: Deu? Então vamos lá.
3: Não, a gente já foi? Uhum. Então vamos lá.
6: Vamos lá para a rádio conversar um pouco?
3: Diga, Paulinho, fale.
4: A Raquel falou em tem hora que dá vontade de sumir. Aí eu falei, eu não tenho esses momentos. Ela disse, é, mas tu é perfeito. Não, eu não sou perfeito, eu sou como todo mundo. Mas tenho certeza que um dos motivos que eu não tenho essas vontades é que lá em casa tem um terreno grande, onde tem muitas árvores, e eu vou para lá.
3: Eu fico lá, eu me isolo lá.
4: Eu vou para lá. Cara, aquilo ali para mim é uma coisa tão boa que me faz muito bem. Entendeu? Então,
6: ou seja, tu já tem o teu cantinho,
4: sim,
6: de isolamento, né?
4: Então, exatamente.
3: Isso não é que
4: seu,
3: não...
4: ó, se eu morasse num apartamento igual a Raquel, seria muito diferente. Eu não teria esse local para mim relaxar, para mim estar bem com a natureza, uhum, entendeu? Então, aí sim, aí eu ficaria num estado assim que não seria legal. Outra coisa, nos domingos, faz algum tempo que eu não faço isso, mas eu vou voltar amanhã, se não chover. Eu tenho dois cachorros, eu pego eles e vou para a praia cedo, porque como eles são grandes, as pessoas têm medo. Então cedo não tem ninguém na praia, principalmente com esse tempo aí de 6 graus como está hoje, e passeio com eles uma hora e meia. Rapaz, aquilo ali me faz tão bem e faz muito bem para eles. Outro dia, num domingo, o cachorro mais novo, ele disse assim, ai, de novo ficar em casa? Não, vamos dar uma volta? Eu disse, calma, calma. Sim, sabe, com uma pessoa reinando? Só chorando. Eu disse, calma, que nós vamos começar. Mas era isso que ele estava querendo. Sair, correr, porque eles vão para as dunas. Tu não tem noção, que tu veja assim a felicidade deles. Entendeu?
3: As pessoas devem estar rindo. O Paulinho falou, o cachorro falou, não. Ele expressou.
4: Não. Mas a gente...
3: Por favor, percebe.
4: A gente, quando convive muito com um animal, tu consegue entender ele. Né? Entendeu? Outra coisa, esse negócio de errar. Certo? Eu gosto de cozinhar. E no meu aniversário, em março, eu ganhei uma panela de polenta elétrica. E faço, estou fazendo bastante polenta, porque assim, ó, eu gosto. E outra coisa, quando eu faço, as filhas, ah, eu quero. E o que sobra, aí eu pico e congelo, que a hora que eu quiser eu faço um frito, eu faço qualquer coisa com ela e tem.
6: Uhum.
4: Certo? E a última polenta que eu fiz, ficou uma polenta boa, só que ficou uma polenta. Entendeu? Assim. E domingo passado foi reunida a família e eu fiz uma. E quando eu estava iniciando ela, já tinha botado ali, botei fogo, eu senti um cheiro de queimado. Disse, pô, tá pegando.
6: Uhum.
4: E pensei assim, quando não era em casa, eu pensei assim, eu vou ligar para minha esposa, pegar que eu faço com uma farinha especial, né? Pegar uma outra farinha para trazer, e essa aqui eu descarto. E disse, não, mas eu vou deixar assim. Foi a melhor polenta que eu já fiz. Entendeu?
6: Uhum.
4: Então, assim, ó, para mim era um erro que ela estava queimando, né? Uhum. Mas no final ficou uma polenta muito boa. Então, assim, ó, nós temos que aprender com essas experiências, né? Porque nem tudo é como a gente quer.
6: E mesmo que tivesse ficado ruim, acontece. Não vai acertar todas as vezes.
4: Entendeu? Então, nós temos que, como a Raquel falou ali, né? Se eu fiz uma coisa e não deu certo, é porque era para fazer assim. Só que nós temos que ter a compreensão que aquilo ali é assim. Uhum. E não se revoltar.
3: É o que eu faço com o que me acontece na vida.
6: Isso.
3: O que, que eu vou fazer? É o que eu falei da pedra, né? Vou jogar uma pedra.
6: Eu não tenho como evitar que alguém me jogue pedra.
3: Que alguém me jogue culpas, né?
6: Isso.
3: Mas eu posso escolher o que eu vou fazer com isso.
6: Com esse
3: uma situação difícil,
6: Raquel,
3: na vida, né?
6: Esse é o aprendizado.
3: Só que esse o que eu vou fazer com isso é que às vezes requer muito esforço.
6: Sim.
3: Né?
6: E aí
3: é o que exige muito esforço.
6: A capacidade de perdoar, de relevar, de cair e levantar.
3: É, sei que essa semana...
4: Tá, mas...
3: Essa semana, para mim, eu estou sentindo uma semana estranha, muito estranha.
4: Tá. Então, assim, Raquel, precisa de muito esforço. Você que gosta de correr, já participou de algumas corridas, tu, lá no final, principalmente, tu tem que ter muito esforço para chegar no final. Daí, tu desiste?
3: Não.
4: Então.
3: Às vezes. Às vezes a gente dá uma paradinha. Nossa. Às vezes a gente se permite desistir também.
6: É isso, Raquel. Exatamente aí que eu ia dizer. É, nós temos uma cultura em que fala, às vezes, né, que desistir é ruim. É um defeito. E eu penso que desistir é muito bom.
3: Tem que saber o limite, né?
6: É, desistir de um filme ruim, de um livro chato, de uma amizade tóxica, de um relacionamento que não é mais viável. Então, desistir é bom. E eu penso que tem que ser forte para desistir. Senão a gente fica insistindo como se, ai, não deu certo.
3: É, como deu a Raquel certo fala, enquanto tinha que dar.
6: Exato,
3: dali para frente.
6: Exatamente.
3: É como diz aquela frase, que seja eterno enquanto dure, né?
6: É isso.
3: Seja bom enquanto dure.
4: Ô, Helder, na segunda mensagem ali, tem a partezinha do Narciso.
6: Certo.
4: Tu sabe a história do Narciso?
6: Sim.
4: Como é que ela é?
6: Narciso. Tinha um jovem que ele se achava tão lindo, que todos os dias ele passava muitas horas contemplando a própria imagem no lago, né, que não tinha espelho, então ele ficava contemplando a imagem dele. E numa dessas vezes ele ficou tão embriagado pela própria beleza que ele caiu na água e morreu afogado. E onde ele caiu e morreu, nasceu uma flor chamada Narciso. E é uma das flores mais lindas que existe.
4: Então eu vou te contar uma historinha depois dessa.
6: Tá, isso. Legal.
4: Quando Narciso morreu, as deusas da floresta apareceram e encontraram o lago, que antes era de água doce, transformado em um lago de água salgada, de lágrimas salgadas. Por que chora? Perguntaram as deusas. Choro por Narciso, respondeu o lago. Ah, não é surpresa que você chore por Narciso, disseram elas. Pois, embora sempre o tenhamos perseguido na floresta, só você pode contemplar sua beleza de perto, o lago. Mas, o lago respondendo, Narciso era belo. Então, quem estava sendo narcisista ali...
6: Era o lago.
4: Era o lago.
6: Que via o reflexo nos olhos de Narciso.
4: Quem melhor do que vocês para saber disso? Quem melhor do que você para saber disso? Disseram as deusas maravilhadas. Afinal, era sua imagem que ele se ajoelhava todos os dias para contemplar a si mesmo. O lago permaneceu em silêncio por algum tempo e finalmente disse: choro por Narciso, mas nunca reparei que Narciso fosse belo. Choro porque cada vez que ele se ajoelhava junto às minhas margens, eu poderia ver no fundo dos seus olhos o reflexo da minha própria beleza. Conhecia essa história?
6: Não, essa não.
4: Isso tem no início do filme, do livro O Alquimista, de Paulo Coelho.
6: Certo.
4: Entendeu? Então aí tu tá acostumado com uma visão, com uma história, e de repente alguém chega com um complemento,
6: uma outra
4: e diz, opa,
6: versão. Uhum.
4: Essa é a nossa,
6: né,
4: vida, cara.
6: Isso.
4: Às vezes nós estamos muito, muito focados, muito bitolados, só uma visão aqui. E se tu sair dali e olhar assim, opa, é igual aquela historinha, né? Tu quer ter uma visão diferente? Suba na mesa e olha.
3: Vira de ponta cabeça. Às vezes é preciso mudar o ponto de vista.
6: Isso, exatamente.
3: Às vezes é preciso a gente olhar diferente e perceber as coisas de uma forma diferente.
6: E tem tanto filme, né, com histórias edificantes, assim. Essa de subir na mesa, tem aquele que era um professor...
3: Carpentier?
6: Mas o nome do filme é... Que chamavam ele de capitão, né?
3: Dos poetas mortos.
6: Uma história fantástica.
3: Até tem que assistir de novo, né? Porque é um filme
6: isso.
3: Olha, tem alguns filmes que nos remetem a muitas reflexões, mas aí a gente tem que estar aberto para enxergar também, né? Aquele...
6: E cada vez que a gente assiste, é numa perspectiva diferente, exatamente.
3: O Paulinho assistiu um filme, meu nome é Agneta, não é Agneta? Daí ele mandou assim, nossa, que filme louco. Eu disse, eu achei muito interessante. Porque eu assisti com uma outra perspectiva. Depois ele foi começar a perceber o filme. Daí ele foi dizendo, nossa, que legal isso, eu não tinha percebido, não sei o quê. E realmente é um filme que traz muitas situações, né? Ele fala de preconceito, ele fala de submissão, ele fala do quanto às vezes nós deixamos de ser quem nós somos para agradar o outro, que tu falou. É um filme muito bacana. Ele fala da questão de reprimir os próprios desejos. É muito interessante esse filme.
7: Tu já assistiu?
6: Não.
7: Assiste.
6: Não
3: assista.
7: Cara.
3: É muito legal.
7: É um filme assim, simples, sem nada de...
3: Às vezes meio estranho, mas é muito legal.
7: E eu fui aprender muito sobre esse filme aí quando assisti uma entrevista, até te mandei, né?
3: Acho que sim.
7: Não é uma entrevista, né? Um comentário de uma mulher.
3: Eu não assistia o comentário.
7: Nossa, aí abriu assim um leque e eu disse, pô, não tinha visto isso.
3: É porque a gente estava bitolado talvez em alguma coisa ali do filme, talvez tenha chamado a atenção do fato de a mulher deixar a casa e ir embora. Talvez você tenha te apegado nesse fato.
7: Não, mas assim, ó, a coragem, primeiro, né? Tu tens a tua vidinha.
6: Romper com isso.
7: Tu quer assim. Não é isso que eu quero. Eu quero sumir. Aí ela tá na Suíça e vai pra. Pra França.
6: Não dá spoiler.
3: Não, deixa eu assistir.
7: Vai pra França porque ela gostava muito. Ela gostava
3: ela
7: de comer.
3: Ela queria conhecer a França, né?
7: Gostava muito de comer queijos e as comidas da França. Então eu vou pra França, arrumou um emprego lá e o marido tá. Tu não sabe francês?
3: Não sabe nada.
7: Tu não sabe nada? Tu não sabe nada? Como é que tu vai te virar? Ela assim, né? Eu vou pra França. E foi, cara.
3: Que ela sempre convidava ele pra ele, não ia, dela foi, depois não voltou, né?
6: Não, tá, vocês estão dando spoiler.
7: Mas é interessante. Quem não assistiu.
3: Assista.
7: Agneta.
6: Já anotei aqui.
7: Cara, olha, vale a pena.
3: É um filme muito bonitinho.
7: Então. Nosso papo hoje já.
3: Quem são os mansos?
7: Não, mas tá, não. Vamos ver isso depois, né?
6: Vamos ver isso depois?
7: Então, são 6 horas e 29 minutos. Vamos para o nosso intervalo comercial e voltamos daqui a pouquinho.
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7: Bom dia para você que está nos ouvindo. Estamos fazendo um programa espírita, Momento de Luz e Amor, aqui pela Rádio Araranguá e ao vivo pelo Facebook e pelo YouTube, 6 horas e 33 minutos. Nosso tema de hoje, quem são os mansos e humildes que herdarão a terra? Raquel Bittencourt, Helder José Gonçalves, Gabriel de Moraes, Miguel e eu estamos fazendo esse programa. Eu vi, Raquel, que a turma hoje do Face acordaram cedo com esse frio.
3: O Helder tem que vir todo sábado. Tem da audiência.
6: Isso, mas isso, isso.
7: Deixa eu dizer uma coisa. Eu sei que quando nós viemos fazer esse programa, nós recebemos um bônus hora.
3: Ah, lá vem ele.
7: Agora, imagina o crédito com esse frio de 6 graus hoje. Quanto é maior esse, né?
6: Tipo hora extra? O valor da hora extra.
7: É contigo, Raquel.
3: É comigo. E nós temos aqui, então, Volney Garcia, bom dia. A Cibele Palmas, bom dia, meus queridos. A Geni Mota, bom dia a todos. Hoje é mais um dia de aprendizagem. Agradeço muito a vocês e a Deus. Beijo, Raquel. Beijo, Geni. É, Geni, amiguinha. Gilberto Roque, bom dia a todos com alegria, paz e luz. Que façamos um ótimo dia. Que façamos um ótimo dia.
7: E no YouTube, a turma ainda está dormindo.
3: Dormindo!
7: Você que está assistindo no YouTube, por favor, comente, dá um bom dia.
3: Coloca para nós aí da onde está.
7: Da onde é que estão,
3: né?
7: No YouTube e no Facebook, né?
3: É, coloquem aqui para nós de onde estão falando aqui, vamos ver. O Volney aqui de Araranguá, a Beli do Arroio do Silva, a Geni, eu acho que aqui de Araranguá, o Gilberto de Araranguá. É isso.
7: Então vamos lá para o nosso lá. Tema de hoje. Até agora nós só batemos papo, né?
3: É. Mas que é um coisa papo legal, boa,
7: o
3: né?
7: Tema, o teu o programa hoje está bem descontraído e é bom, né?
6: É bom.
7: Não é aquela coisa engessada, né?
6: Isso, pum.
7: Pergunta ou resposta?
6: Disso,
7: pergunta ou resposta? Não, vamos lá. E para mudar, né? Como, já que o nosso tema de hoje é quem são os mansos e humildes que herdarão a terra, né? Como o Espiritismo compreende a mansidão do coração na trajetória evolutiva do espírito?
6: Vou responder, mas antes de responder, Paulo, deixa eu pegar ali o tema de novo, né? Porque a maioria olha só a mansidão e a humildade, né? Mas eu quero pegar outra partezinha ali, é que herdarão a terra. Porque nesse momento de muita polarização, de transição planetária, muitas pessoas temem que o planeta seja destruído. E quando Jesus diz que os mansos e humildes herdarão a terra, mostra que a terra não será destruída. Então, a terra vai resistir a tudo isso. Então, olhem só, né? Jesus não está dizendo assim, olha, os mansos e humildes herdarão os céus. Não, eles herdarão a terra. Ainda ficaremos, né, se humildes e mansos formos, ainda ficaremos na terra. Então muitas pessoas têm uma vida tão atribulada, tão, de tantos machucados, que elas desejam muito não precisar voltar para o planeta, né, para o orbe, que é um plano físico. Quando na verdade, se a nossa vida, se a gente se esforçar e a vida melhorar um pouco, a próxima vai ser melhor e cada vez melhor. E se a gente analisar o planeta maravilhoso que nós temos, imagine só se não tiver aquele ódio que foi falado ali na mensagem, né? Se o amor ele realmente predominar, se o respeito pela natureza, pelos seres humanos predominar. Então tudo isso mostra que ficará no planeta, ou ficarão no planeta, esses espíritos, eles herdarão a Terra. Ou seja, quem vai ficar no planeta, e talvez nós já estejamos nesse momento de transição, são os mansos e humildes. E aí, né, o que é a mansidão, o que é a humildade? São dois aspectos. Primeiro, compreender o quanto nós somos espíritos em evolução. Então, o primeiro ponto é ter essa tomada de consciência. Uma autocobrança exagerada, ela provoca um mal-estar, muitas vezes até uma autopunição, um sentimento de culpa, que não resolve como nós estávamos falando. Então, nós somos ainda caminhantes, relativamente pequenos nesse processo de evolução espiritual. E também o outro aspecto é a questão do saber perdoar. A mansidão é abandonar lentamente a raiva, o ódio, né? Onde houver ódio, que eu leve o amor. E olha só, né? Quantas vezes na nossa trajetória, sabe lá, porque a gente esquece, que veio alguém trazer amor quando a gente estava sentindo ódio. Ou seja, nessa reencarnação, quantas vezes a gente já sentiu ódio também? O quanto nós estamos ali nos transformando, nos modificando enquanto espíritos, para que a gente possa abandonar essas características que são vibrações pesadas. Então é nesse sentido que, para o espiritismo, essa vibração mais leve. Porque a pessoa que se ama, ou a pessoa que tem amor no espírito, no coração, vamos dizer, ela não vai infernizar a vida de ninguém. E pelo contrário,
3: vai viver na paz.
6: O amor é uma sensação tão agradável, mas tão agradável, que a gente aprende a relevar, a gente deixa pra lá, a gente não se importa, sabe? Quando o outro joga pedra, a gente entende que esse é um problema do outro, eu só tenho que aprender, como a Raquel falou, a lidar com essas pedradas que a vida nos direciona muitas vezes. Então, é nesse sentido que o próprio espiritismo, ele nos encaminha, ele nos orienta para esse futuro de sermos mansos e humildes, porque a gente está acostumado a ver, principalmente, né, nas redes sociais, na mídia de modo geral, guerra aqui, guerra em outro lugar. Eu não sei mexer muito no Instagram, mas eu tenho ali algumas páginas que eu sigo que é só de notícia boa. Gente, tem muita notícia boa no planeta que não circula, muita notícia. E cada vez que eu vejo ali as novas descobertas, atitudes maravilhosas do ser humano, dá uma sensação de orgulho, uma sensação agradável, mostrando que o planeta ele pode ser muito diferente do que é. E nós estamos nesse caminho, é nesse sentido.
3: Mas para começar o mundo, começa por mim.
6: Exato.
7: Então, isso começa por mim aí. Nós já falamos que tu quiseres mudar o mundo, muda a ti mesmo para melhor, porque tudo em tua volta começa a melhorar.
6: Isso, claro.
7: Um exemplo que aconteceu comigo, sem eu esperar, porque eu estava fazendo, era para mim, né? Lá na empresa, tem um container lá que tem um projeto Florescer, que é um projeto onde um grupo de mulheres, todas as quartas-feiras à tarde, vão lá para fazer um kit de enxoval para gestante carente. Então, elas doam tudo que uma gestante carente precisa. Elas
3: momento
7: doam.
3: De ganhar o bebê, né?
7: Elas doam. E eu não sabia que em Araranguá tinha muita gestante carente que chega lá no hospital sem nada.
6: Nossa, Paulo.
7: Tem muitas. Tá? Porque nós estamos nesse meio aí e a gente veja isso, né? E nas quartas-feiras à tarde, elas vão trabalhar e umas quatro e meia, elas fazem um lanche. E elas me chamam. Ó, vamos fazer um lanche, vamos lá. Aí eu vou lá e faço o lanche junto com elas. Só que, de um tempo para cá, a minha barriga começou a crescer. E eu disse, opa, e eu não gosto de ser barrigudo. Então eu vou ter que, porque isso é alimentação, né? Eu vou ter que diminuir a alimentação. Então eu comecei a só almoçar e fazer um lanche ou jantar à noite até as 8 horas da noite. Diminuiu bastante. E eu fui lá e disse para ela, ó, eu não vou querer mais fazer lanche com vocês porque eu estou nesse processo de baixar a barriga. Ela disse, não, tudo bem. Aí semana passada ela disse, ah, nós não estamos mais fazendo lanche por causa de ti. Isso é por causa de mim, sim. Porque aí nós começamos a pensar e vimos que realmente tu tá certo, a gente não precisa estar comendo sempre, entendeu?
3: Então, mas é que também é um momento de confraternização delas, de sentar e tomar um cafezinho, não ir lá só trabalhar. Então pode levar um café preto, sem mas açúcar, mas, um chazinho.
7: Mas isso eu falei, Raquel, porque isso eu estava fazendo para mim.
3: Sim, sim.
7: Tá? E elas, certo, acharam bom.
3: É, eu já sei que teve resultado lá. A Glória disse, não, agora eu só como até 6 horas da tarde, 7 horas da tarde, depois então, não como mais.
7: Então é assim, ó, eu comecei a me melhorar, que para mim não ter a barriga é muito bom, entendeu? Porque quando a barriga começa a crescer muito, cara, as dificuldades vão vindo e se cresce muito, tu vive...
6: Saúde mesmo, né?
7: Se cresce muito, vive agoniado, porque ela pressiona a parte aqui do plexo solar. Então... complica, tá?
6: Mas olha só, Paulo, na tua fala, né? Como aquilo que a gente faz não é isolado, né?
3: Uhum. Pode impactar em alguém, tanto positivo quanto negativo.
6: Ou seja, a gente às vezes acaba sendo exemplo, modelo para algumas pessoas, né?
7: Exatamente.
6: Olha a responsabilidade em cima disso.
7: É. Então, por isso que eu gosto de falar minhas experiências, né? Porque, como disse a Raquel, tu é perfeito. Não, não sou perfeito. Eu gosto de falar porque essas experiências me fazem bem. A experiência de tu pro fundo da casa, no teu mato, e titular. Curtir aquilo ali faz muito bem. E eu acredito que tem pessoas que têm isso e não curte. Entendeu? Por isso que eu gosto de falar.
3: Tem, porque talvez o que goste de fazer, o que dê satisfação, o que traga paz, é outra coisa.
7: Sim.
3: Às vezes é ler um livro, às vezes é se isolar, às vezes né, ficar quietinho.
6: É muito individual,
7: né? Sumir também. Mas aí tu falou que os mansos herdarão a terra. Sinal que a Terra não vai acabar.
6: Não vai acabar.
3: Isso é muito
6: vai
3: interessante. É.
6: Imagine um planeta com pessoas mansas e humildes de coração.
7: Agora tu imagina que o planeta Terra tem milhões de anos. Certo? Quantas civilizações muito evoluídas para a época, hoje já não tem mais.
6: Certo.
7: Lembra que quando 1999, que o
6: bug do milênio.
7: Ia acabar o
3: ano 2000.
7: Ia acabar o mundo?
6: Uhum.
7: 2026 estamos e o mundo não acabou.
3: Quem sabe em quando virar, né? Sei lá.
7: Não. Então, assim,
3: passar para o 3 mil, Paulinho.
7: Então, assim, ó. Vai o saber. Mundo.
6: Digo para vocês quando eu chegar lá.
7: Pela cientista fala, o mundo já acabou muito tempo, já acabou muitas vezes. Para aquelas civilizações que estavam ali.
6: Uhum.
7: Porque a Terra, o planeta Terra, ele está sempre mudando.
6: Uhum.
7: Quantas eras glaciais já apareceram? Certo?
6: Sim.
7: O polo, os polos hoje eram Terra que nem nós somos aqui. Inversão do planeta Terra, que atualmente são congelados. Né?
6: Sim.
7: Entendeu? Então, isso é a necessidade da Terra fazer as suas... transformações, isso, igual a nós estamos fazendo.
6: Isso. E eu vejo assim, olha, que estudando, né, o próprio Espiritismo, uma pessoa que ela é má, ela pode se transformar numa pessoa boa. Mas uma pessoa boa, ela não fica má nunca mais.
3: Uma vez que a gente...
6: É o processo evolutivo.
3: Não dá, né?
6: Nossa,
3: não faz parte, não,
6: tem
3: não cabe.
6: Não tem como. Então, olha, quando a Terra for herdada pelos mansos e humildes, não tem mais como regredir. Mesmo acabando, né, uma cultura, surge outra cada vez melhor. Tanto que chegará o dia de sermos o quê? Mundo feliz. Mas antes disso, a própria deixando de ser de provas e expiações e já entrando na regeneração, a gente já vai ter uma vibração muito melhor.
3: E aí, Interessante a gente falar, né, sobre, tu falou, quando nós seremos mundos felizes, mundo feliz, o progresso é inevitável.
6: É,
3: nós vamos progredir, queiramos ou não, quem não quer fica para trás, mas um dia vai evoluir em outro mundo. Então.
7: Uma perguntinha aqui do Darcy Cândido. Bom dia, os mansos herdarão a terra, mas pode ser outra terra? Ou em outra dimensão?
6: Não. Eu penso que daqui. Não, que Jesus estava falando daqui.
3: Isso,
6: ele estava falando,
3: né, né?
6: Para os apóstolos, para a população, dizendo que eles herdarão essa terra. Né, numa outra época, porque já se passam mais de 2000 anos, mas está chegando um determinado momento que ou o planeta muda ou ele acaba. E como eu acredito que não vai acabar, então ele vai ter que mudar.
7: Você falou aí em planeta de planeta de regeneração. O que, que é isso?
6: Planeta de regeneração é quando o bem impera.
3: Tem
6: provas
3: mais bem
6: expiações
3: do que mal.
6: Então, é porque o mal ainda impera. O mal é mais forte do que o bem. E na regeneração o bem é mais forte do que o mal. Ou seja, não vai ser um planeta perfeito, não vai ser uma vida perfeita, vai ter um monte de desafio, um monte de problema, mas o bem vai imperar.
7: Então isso está para acontecer no planeta Terra.
3: Está acontecendo,
6: eu
3: né?
6: Eu penso que nós já estamos nessa
7: transição.
6: Isso.
7: Então o que ele falou aqui, que seria em outra dimensão ou
6: não,
7: outra. Não, é aqui, que o planeta melhora.
6: E Paulo, pegando, né, a tua fala, que eu acho muito importante, quantas civilizações desapareceram e sabe lá em quantas dessas nós vivemos?
3: Sim. Sabe lá.
6: Quanto nós já fomos bélicos, né, maldosos, de guerrear, tudo. E hoje, né, a gente já está aprendendo a ser manso, aprendendo a ser humilde.
3: Ontem eu assisti o filmezinho infantil do Davi, muito bonitinho. Davi venceu tudo com amor.
6: Certo.
3: E fé no Pai Celestial.
6: Uhum.
3: Muito bonitinho, filmezinho infantil, bem bonitinho.
7: Sabe aquela passagem lá que do Estevão, quando apedrejaram ele?
6: Sim.
7: A Raquel estava lá.
3: Sim, provavelmente.
6: Não era Lívia. Lívia era a noiva do Paulo?
3: Publius.
7: Não é do Publius, do Paulo?
6: Não, a Lívia eu acho que é a esposa do Publius Lentulus.
3: É do Publius Lentulus. Sim. É. Eu comecei a ler o há 2000 anos agora, então eu estou com
6: a memória ainda
3: bem
6: tá ali.
3: Fresca, eu estou só no primeiro capítulo.
6: Mas se eu não me engano, Paulo tinha uma noiva que era irmã
7: do Estevão. Estevão, sim. É, ela só foi reconhecer quando ele estava morrendo
6: exatamente,
7: ali.
6: Exatamente.
7: Tá. E ela disse que ia se casar com ele e ele autorizou, assim dizendo, né? Não.
6: Isso.
7: Entendeu? Se não meteu pau nele.
6: E eu acho que Saulo de Tarso é um grande exemplo de transformação, né? Quando ele se transforma em Paulo, que ele abandona aquela vida de violência, de autoridade, de um ego inflado. E ele se torna manso e humilde. É uma história muito bonita.
3: E alcançar essa mansidão, né?
6: Eu penso
3: e agora
6: que é
3: a gente
6: treino.
3: Começa no processo.
6: É treino
3: e requer esforço.
6: É,
3: não dá para dizer que é difícil, requer isso. Esforço. Tudo que requer esforço é um pouquinho mais
6: cansativo.
3: Requer mais movimento da nossa parte.
6: Não revidar, Raquel. Treinar, não revidar. É muito cansativo, mas a partir do momento, eu gosto de fazer a seguinte comparação, só, é igual dirigir um carro. Depois que a gente aprende, dirigir é espontâneo, a gente não fica prestando atenção. Quando a gente aprende a não revidar, fica espontâneo. Aí a gente já não presta mais atenção e a gente simplesmente não revida. Ou seja, nós estamos treinando. Essa existência é um treino. E, na minha opinião, nós aqui estamos nos saindo bem. Nós somos pessoas do bem, nos esforçando cada vez mais, olhando, né, para as características que ainda precisam ser melhoradas. Agora, assim, olha, uma coisa que eu acho muito legal no ser humano é a capacidade de ajudar. A capacidade de ajudar é uma coisa...
7: Os terremotos lá da Caracas.
6: Eu ia citar isso
7: agora, Paulo. A quantidade de pessoas no mundo... No
6: mundo inteiro.
7: Indo para lá para ajudar.
6: Para ajudar. Então, imagine só se isso fosse geral, o tempo todo. Seria um outro planeta. E eu penso que vai chegar um momento que vai ser isso mesmo, sabe? O amor pela humanidade, o amor pelo planeta, pela natureza, pelos animais, vai ser uma coisa tão grande que vai imperar de tal modo que a guerra não vai fazer sentido, que o assassinato não vai fazer sentido. É, demora um pouco? Demora, mas nós estamos nesse caminho. É, ou seja, o bom é saber onde a gente quer chegar, até pelo próprio processo de reencarnação, né? A próxima existência, ela é praticamente uma continuidade dessa. Então a questão é, como é que eu quero estar do outro lado? Então, se eu não trabalhar minha ansiedade, minha irritabilidade, minha depressão, minha arrogância, se eu não trabalhar isso, na próxima eu continuo com essas características. Então, se eu já quero nascer mais manso e mais humilde, então eu já tenho que ir trabalhando essas questões nessa existência.
4: Conheceu o Gesiel?
3: A noiva do Paulo era Abigail. Ah. A Sara.
6: Ah, Sara
3: do Ninho de Amor e Luz colocou aqui para nós.
6: Obrigado, Sara.
3: Obrigada, Sara. Bom
4: Gesiel,
3: dia.
4: Gesiel, conheceu?
6: Não.
4: Sim, é o Esteban. Ele precisou mudar de nome porque ele era procurado, né? E Abigail era irmã dele. Tá ligado, mano?
6: Sim, eu já tenho que ler esse livro de novo. Faz muito tempo.
3: Eu queria
6: tempo,
3: muito, eu não li. Então, nossa, agora, e eu queria, porque eu queria começar pelo há 2000 anos,
6: certo,
3: né?
6: Uhum.
3: E eu não encontrava esse há 2000 anos emprestado com ninguém.
4: Eu tenho.
3: Daí eu...
4: não pediu?
3: Bom, agora eu comprei. Pronto, então. Agora deixa que eu comprei. E mas eu tinha comentado contigo que eu só consegui os 50 anos depois e não achava há 2000 anos. A vizinha até falou que tinha, mas aí também nunca mais vi.
4: Ô, Helder.

0: tem, é muito difícil esse negócio de que, ah, eu fiz e não vou mais fazer. É, vou usar de novo aqui o exemplo da estupidez. A gente vai se tornando cada vez menos estúpido até não ser mais. Mas não é de um dia para o outro que isso muda. Vai uma existência, duas existências, dependendo do nosso esforço também.
1: E aí quem convive tem que ter paciência.
0: Paciência, e a paciência é uma virtude. Muito necessária nos dias de hoje. Muito necessária. Por quê? Porque o outro não vai ser o que eu quero. O outro vai ser ele mesmo.
2: Nós temos que aceitar como ele é.
0: Exatamente. Claro que a gente pode pedir para mudar, a gente pode sugerir, auxiliar, mas a mudança, ela é uma intenção, né? É a pessoa que vai mudar se ela quiser.
1: E aí a gente vê o que faz com isso, né?
0: E a gente vê o que faz com isso.
1: Porque a paciência também tem limite. No sentido de que, assim, eu tenho paciência, mas também não preciso viver nessa situação.
0: Então, Raquel, na minha análise, né, qual é o limite da paciência? É quando eu começo a deixar de ser eu mesmo para caber naquele mundo. No mundo do outro, na vida do outro. A partir do momento que eu estou deixando de ser eu mesmo, é porque tem alguma coisa errada. Então, essas mudanças são muito lentas. E quando eu falo, isso é tão complexo para mim, quando eu falo, né, ser eu mesmo, nós desempenhamos vários papéis na sociedade. Então, só a Raquel mãe, ela não tem que ser mãe conforme o desejo dos filhos dela, ela tem que ser a mãe que ela quer ser. Se eles gostarem, ótimo. Se não gostarem, nós vamos ter um atrito, um conflito, né? O tipo de filha, de irmã, de profissional, de amiga, cidadã, companheira. Sabe, quando nós conseguimos ser nós mesmos em praticamente todos os papéis que a gente desempenha, é porque o amor próprio está acontecendo. É porque eu sou eu mesmo nessa situação. Eu não preciso fingir, eu não preciso me calar porque vão me julgar. Eu não preciso ter medo de uma reprimenda. Porque eu me sinto acolhido, me sinto respeitado. E se a gente está no lugar errado, as críticas começam a surgir, o dedo apontado, as pedradas. Então, a gente tem que estar em lugares em que a gente se sinta respeitado, inclusive nas nossas imperfeições, nos nossos erros. Porque nesse plano, quem é que não vai errar?
2: Agora, eu não vejo mais isso, mas antes eu via. Estou tendo uma lavoura de mandioca grande, tu sozinho, tu tem que capinar ela. Aí tu olha assim, tudo aquilo, não vou conseguir, mas tu tem que fazer. Tu vai e faz.
0: Isso. Se tem que fazer.
2: É a nossa vida.
0: E no final, conseguiu.
2: Outra coisa, Helder. Tu falou aí em pedir, ou de repente até fazer uma oração para outra pessoa mudar. Mas se ela vem com um propósito de ser assim, entendeu? Aí tu quer mudar ela, tu não estaria interferindo.
1: Não é o mudar. Tu tem que eu te entendi, não é que tu está interferindo, mas tem coisas que também o teu propósito pode ser auxiliar na transformação do outro.
0: Isso.
1: E quando o Helder coloca aqui, olha, isso aqui não está legal.
0: É isso.
1: Isso aqui não tá legal. A pessoa vai mudar se ela quer ou não.
2: Tá.
1: Daí não é que tu tá interferindo no...
2: Sim, sim. Mas aí nós estamos falando assim na área de
0: comportamento.
2: De comportamento. Mas se eu tenho um defeito no rosto aqui.
0: Certo.
2: Certo? Que lá quando tu foi fazer a programação para vir para o planeta Terra, certo? Só, não, eu queria assim porque eu provoquei isso, alguma coisa, certo?
0: Certo.
2: E tu é um cirurgião, dentista não, tu é um cirurgião, e tu vê que tu tens condições de amenizar aquilo ali, certo?
0: Sim.
2: Aí tu pode chegar para ele, eu posso te melhorar, tu queres... Mas aí eu não estaria interferindo nisso?
0: Mas eu é uma penso intervenção que
1: positiva. Se é permitido essa intervenção, se Deus permitiu isso, é porque pode, né?
0: Através do livre-arbítrio, nossa, tu fala algo que naquele programa Pinga Fogo, que o Chico Xavier participou, eu acho que na década de 60, 70, perguntaram para ele se o espiritismo era a favor das cirurgias estéticas. E ele disse que sim, desde que a pessoa se sinta melhor a partir de uma mudança, ela se sentindo melhor fisicamente, ela vai se sentir melhor espiritualmente.
1: É porque é uma oportunidade, pode tanto fazer

0: enquanto fazer mal, porque isso. pode melhorar aquilo ali, que era para ela aprender a conviver com uma aparência mais difícil, uhum. né? A questão da não aceitação, talvez, e tal. Pode ser que venha pinto fazer bem.
1: Pinta um orgulho.
0: Né? Mas pode ser que venha a arrogância, a vaidade excessiva. A gente não sabe, mas o ser humano é imperfeito. Isso, mas tudo é prova, fez. É válido como
2: Exato,
0: aprendizado.
2: Para ela perceber que talvez ela não estivesse pronta para uma melhor estética.
0: Sim.
2: Aí depois vai aprender.
1: 1971, programa Pingo é Fogo.
2: Nossa, ano que eu nasci.
0: E nós vamos para o nosso intervalo comercial.
1: Então, 7 horas, vamos para o nosso intervalo comercial e voltamos daqui a pouquinho.
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1: Bom dia para você que está nos ouvindo. Estamos fazendo um programa espírita, Momento de Luz e Amor, aqui pela Rádio Araranguá e ao vivo pelo Facebook, pelo YouTube. 7 horas e 2 minutos. Nosso tema de hoje: os mansos. Quem são os mansos e humildes que herdarão a terra? Raquel Bittencourt, Helder José Gonçalves, Gabriel de Moraes, Miquel e eu, Paulo Mendes, estamos fazendo este programa. A turma do Face hoje acordaram cedo. Então
0: aí, aqui no movimento.
1: Né?
0: Renato Cardoso, bom dia, com a paz e o amor de Cristo. Um grande abraço a todos. Gratidão, Renato. Maria Nair Silva, bom dia, amados. Vocês com seus convidados. E o de hoje, senhor Helder, é uma bênção com suas reflexões perfeitas. Gratidão pelo bem que nos fazem. Abraços a todos da equipe. Nós que agradecemos. Sem audiência, a gente não estaria aqui.
2: Isso. E o bem sou que eu que ganho estando aqui.
0: Nós ganhamos,
2: nossa,
0: né?
2: Muito,
0: olha que bom ler isso. Nos faz tão bem, né?
1: E no YouTube nós temos o Luiz Leme. Bom dia, manhã fria e coração quente, ouvindo o programa. Grande abraço a todos. Elisiane Velho, bom dia, que conversa boa, que privilégio a presença do psico Helder.
2: Nós estamos em Orleans, então. Olha só, Elisiane. Prazer imenso saber que estás ouvindo a gente.
1: E Lurdete Máximo, bom dia a todos. E tem alguém aí de Imbituba?
2: Isso, a minha amiga Gessi Silveira, ela também de Imbituba está ouvindo a gente. Viu? Ou seja, estamos chegando mais longe até.
0: Ixi.
2: Mandei para uma amiga minha de São
0: Muito
2: Paulo
0: mais
2: também,
0: longe, Brasília,
2: mas ela ainda
0: São
2: não me respondeu.
0: Paulo, fora do país.
1: Nosso pessoal lá de Brasília, São Paulo e outros ali hoje estão.
0: Eles estão
1: caladinhos.
0: Têm ficado quietinhos. E aqui veio também agora o bom dia do Evandro César Pezente. Bom dia a todos.
1: Muito obrigado.
2: Que legal.
1: E dando isso. Continuação ao nosso tema, né?
0: Eu dei o bom dia que a Sara deu aqui, né? Falando da...
1: Abigail.
0: Da Abigail.
1: Helder, a mansidão do coração é um estado passivo ou uma força ativa na transformação do ser?
2: Ativa. Ativa. Ela é uma característica da evolução do espírito. É, e a evolução, ela acontece na ação. Eu entendo, Paulo, que assim, olha... Embora o pensamento ele seja extremamente importante, não é o pensamento que nos define enquanto seres humanos. O que nos define enquanto seres humanos é a nossa ação. Mais ou menos assim, olha, se eu pensar em matar, mas não matar, eu não sou um assassino. Se eu pensar em roubar, mas não roubar, eu não sou um ladrão. Se eu pensar em trair, mas não trair, eu não sou um adúltero. Ou seja, é claro que o pensamento tem a sua importância, mas se eu pensar em ajudar, mas não ajudar... Eu não sou uma pessoa do bem. Se eu pensar em perdoar, mas não perdoar, eu não aprendi a perdoar. A mansidão, a humildade.
0: Ai, mas vamos também ser um pouquinho compreensivo e tolerante com a gente. Freud já dizia que o pensamento é o ensaio da ação.
2: Isso.
0: Então a gente tem que cuidar tanto do positivo quanto do negativo. Ah, eu penso em roubar, mas não roubo, mas eu já pensei.
2: Então.
0: Né? Eu penso em fazer o bem, mas eu ainda não faço, mas eu ainda
2: mas,
0: não
2: Raquel,
0: faço, né?
2: Só...
0: Vamos no movimento.
2: Mas isso, olha, quantas vezes a gente já pensou em matar alguém que a gente não gosta? E nem por isso a gente foi pra ação. Embora a gente tenha ensaiado algumas vezes.
0: A gente consegue controlar, né?
2: E só consegue controlar porque já evoluímos o suficiente para controlar. Então, olha como nós estamos no caminho da evolução, da melhora.
0: Para o que é ruim, que bom que a gente está melhorando. Mas para fazer o bem que a gente está pensando em fazer e não faz, daí a gente tem que
2: isso,
0: se esforçar
2: tem que ir pra
0: um pouquinho
2: ação.
0: Mais.
2: Exatamente.
0: E é interessante essa pergunta, né? Ah, é passivo? Não. Na doutrina espírita, tudo é ação,
2: tudo
0: né?
2: É ação.
0: Não dá para ficar parado,
2: isso.
0: É o movimento da vida.
2: São as obras, né? Nós somos obreiros.
0: É.
2: Mas o interessante é que, assim, olha, o livre-arbítrio define uma parte significativa disso, né? Porque muitas pessoas falam, né? Ah, eu não ajudo porque eu não tenho condições. Tá, mas peraí, quem é que não tem condição de ajudar em alguma coisa?
0: Se sempre não tem... tem algo
2: assim. Isso, porque ajuda não é só financeira, né?
0: Aí vem a caridade moral, que é muito mais meritória, né?
2: E aí,
0: quando
2: Raquel.
0: A gente lê lá no item paciência, porque a gente está falando de mansos e humildes, tem um item que fala... Não, acho que é a lei de amor, que fala, né, que... E a própria paciência, que também é caridade, que... Quando, que requer esforço. Me fugiu a frase, meu evangelho não está aqui. Está lá grifadinha. Mas ele fala que se a gente não pode fazer nada, que a gente aprenda a ter paciência, que a gente aprenda a amar, porque isso também é forma de caridade.
2: Isso.
0: Que a gente aprenda a perdoar.
2: Nossa, né?
0: Isso tudo são movimentos em que a gente pode estar praticando a caridade com o outro e com nós mesmos.
2: Raquel fala algo que para mim é a cara do século XXI. É, nós temos, inclusive, a Organização Mundial de Saúde nos alertando de que a próxima década vai ser a década em que os problemas da saúde mental, eles vão superar as questões de problemas físicos.
0: Já está, sim.
2: É, então, já está.
0: Tanto
2: então,
0: que está
2: NR1, tem,
0: né?
2: Tem isso. Olha só quantas pessoas com TDA, TDAH, quantas pessoas com depressão, com ansiedade generalizada, transtorno bipolar e por aí vai. Então, olha a habilidade que nós precisamos desenvolver para também saber lidar com essas pessoas, porque ninguém é depressivo porque quer, ninguém é ansioso porque quer ou TDA porque quer. Então, se a gente não aprender a conviver com essas pessoas, na característica delas, nos melhorando nessa paciência e até auxiliando essas pessoas a saber lidar com esse mundo complexo, a gente não avança. Então, nós estamos descobrindo uma complexibilidade tão grande, uma complexidade tão grande de questões mentais que não dá de não avançar. Nós precisamos ter essa paciência para saber lidar. Uma pessoa que tem crise de ansiedade, imagina se a gente for lá dar um chacoalhão na pessoa e dizer que ela não pode ter uma crise de ansiedade, é uma crise de pânico. Então, nós estamos sim evoluindo, e as questões físicas, como falasse, né, Paulo, às vezes é herança de algo que a gente fez em outro momento no passado, mas as questões mentais são as questões do espírito. Então, chegou o momento de a gente ficar de frente com a gente mesmo. Quem somos nós? Sabe? Quem são essas pessoas ao meu redor? Por que que Deus botou na minha vida uma pessoa com depressão? Por que que botou na minha vida uma pessoa com transtorno bipolar? Então, olha só como eu tenho que ser ativo no sentido de aprender também a lidar com essas pessoas com a diferença.
1: Então, olha só. A frase não é um ensinamento literal de Jesus, mas uma adaptação popular do que está escrito no Evangelho de Mateus, lá no capítulo 5, versículo 28. Jesus ensina que a intenção e o desejo já carregam a essência da ação. Naquela frase famosa, eu, porém, vos digo que qualquer olhar para uma mulher com intenção impura no coração já adulterou com ela. E aí, como é que fica?
0: É isso que eu ia... A questão,
1: como é que fica essa questão aí?
0: A traição no pensamento é traição. Mas...
2: Tá, mas assim, olha, nós vamos nos cobrar então perfeição? Então a questão é, quando isso acontece, eu tenho que perceber, como a Raquel também falou, né, que o pensamento é o ensaio da ação. Então olha o que, que eu estou ensaiando em pensamento.
0: Eu estou pensando isso, mas o meu exercício eu estou pensando, mas eu não vou fazer.
2: Exatamente.
0: Então o meu exercício é para lutar contra o meu pensamento. Ah, significa que não teve desejo? Não, teve.
2: Sim,
0: né? Por isso que Jesus disse, quando tu pensar, tu já traiu.
2: Isso.
0: Mas
2: ainda somos assim.
0: Somos imperfeitos,
2: exato,
0: né?
2: Que faz parte da imperfeição.
1: Mas podemos, eu uso isso para mim, tá? Ah, tu pensou em adulterar? Tudo bem. Pensou uma vez, duas ou muitas, certo? Mas chega num momento ali que tu, opa,
0: é isso?
1: Realmente,
0: é,
1: eu quero fazer isso?
2: Isso.
0: Mas é isso, Paulinho, é a questão do exercício de lutar contra o nosso instinto, isso. Porque o nosso instinto é...
2: Ainda somos,
0: né? Somos seres
2: primitivos, né? Gente, é só o mundo de provas e expiações, não. Não somos ainda nem regenerados.
0: A gente só subiu um grauzinho do primitivo.
1: Mas aí, quando nós chegamos nessa situação, que a gente assim, opa, nós já estamos um pouquinho mais evoluído. Entendeu? Mas precisamos passar para isso, para aprender, né?
2: Exato.
0: A lutar contra o nosso instinto.
2: Controlar.
0: É a mesma coisa, eu quero matar, dá vontade de matar alguém. Às vezes, né? Que foi falado aqui antes. Mas eu sei que não é real, é só
2: um impulso ali.
0: Um instinto.
2: Exatamente.
1: Então foi aquilo que você falou ali, né? Uma pessoa com pânico.
2: Isso.
1: E tu vai dizer assim, né? Isso aí não é nada.
2: Nossa, Paulo, quantas vezes eu ouvi pessoas dizendo que depressão é bobagem, é falta de Deus, é falta de trabalho. Gente, que desrespeito absurdo, absurdo, absurdo, diante de um sofrimento gigantesco que é a depressão.
1: Vai pegar um enxado e carpir um quintal, né?
2: É, gente, olha só. Olha só que desrespeito, que pena.
1: Que pena.
2: Que pena que ainda existam pessoas tão desrespeitosas, né? Poderiam contribuir de outra forma, ajudando.
1: Então tá, né? Como cultivar a mansidão em um mundo marcado pela impaciência e pelo conflito?
2: Então, aí o livre-arbítrio faz com que a gente tenha que escolher, né? De que lado eu vou estar? Eu vou estar do lado da paciência ou da impaciência? Eu vou ser aquele que odeia ou aquele que ama? Aquele que, onde houver ódio, que eu leve o amor, né? Eu vou levar o ódio ou eu vou levar o amor? E nós estamos passando por um momento de muita turbulência. sabe? Praticamente tudo hoje é polarização política, sabe? E essa polarização, quando leva ao extremo, ela tem ódio, tanto de um lado quanto do outro. A intolerância ao outro que pensa diferente, a intolerância religiosa, nós acompanhamos de vez em quando, Paulo, né, nas mídias, a intolerância com aquelas religiões de matriz afro, sabe, que vão lá e quebram tudo e ameaçam essas pessoas. Então, olha, essas pessoas que fazem, né, que praticam esse ato de destruir o outro, elas estão escolhendo um lado. É, e ao mesmo tempo estão mostrando que o que falta ali é mansidão, que o que falta é humildade.
1: Nesse relacionamento aí, nós temos vários caminhos para chegar a Deus.
2: Sim.
1: E cada um tem a sua necessidade. Então vamos por hoje.
2: Simpatia.
1: Hoje nós estamos no Espiritismo.
2: Sim.
1: Mas tem várias outras religiões.
2: Claro.
1: E nós não podemos condenar essas pessoas que estão nessa religião, porque elas precisam passar ali. Nessa situação que tu falou ali de chegar lá e
2: quebrar tudo,
1: porque eu sou de tal religião e isso aqui não.
2: A minha religião é certa, se a tua é diferente, então a tua está errada.
1: Não existe religião certa.
2: Até porque, Paulo, olha, a evolução também não precisa obrigatoriamente passar pela religião. Porque senão o próprio Espiritismo diria que fora da religião não há salvação, fora do cristianismo não há salvação. E o que prega ali é que é fora da caridade que não há salvação. Então a salvação passa pela caridade, e a caridade ela é uma característica de vários atributos, como a paciência, como a tolerância, o perdão, a compreensão. Que coisa maravilhosa poder compreender o outro, mesmo não concordando. Olha, eu não
0: coisa concordo. Maravilhosa, mas quanto esforço.
2: Sim, que também, de novo, é treino, né?
1: Para
2: é
1: não dizer treino. Assim, né, Raquel? É difícil.
0: Mas quanto esforço.
2: Mas, assim, olha, eu penso que o conhecimento, ele ajuda. Por exemplo, a antropologia. Quando a gente começa a estudar as culturas diferentes, inclusive, Paulo, aquelas que já desapareceram, como citasse ali antes, sabe? A gente começa a compreender que houve uma época em que oferecer seres humanos aos deuses matando, era uma coisa. É claro que a gente não concorda. Então, isso é hoje, tão delicado.
1: Hoje não concordamos.
2: Isso, mas lá talvez a gente fazia, né?
0: Com certeza,
2: nós não podemos olhar a história da espécie humana, a história do planeta, com a nossa compreensão de hoje, porque senão, obrigatoriamente, nós vamos julgar. Então, se a gente tentar compreender o passado com o olhar do próprio passado, quando fazíamos isso lá 5 mil anos atrás, era normal, aquilo era aceito, parecia o certo. Da mesma forma, na nossa individualidade. Se nós olharmos o nosso passado com o olhar de hoje, a gente está cometendo uma maldade contra nós mesmos, porque eu não sou o Elder do passado. Então, como que eu vou olhar no julgamento que eu errei? Não, eu não tinha maturidade, eu não tinha mansidão, eu não tinha humildade.
0: Tem que olhar o quanto
2: eu evoluí,
0: o quanto eu melhorei, o quanto hoje eu já ajo diferente para cada situação, né? Em outra situação, alguém vem e me ofende, me machuca. Hoje eu já consigo domar o meu instinto e dizer assim, não tem a ver comigo, tem a ver com a pessoa.
2: É uma projeção.
0: Né? Mas requer muito esforço.
2: É igual aprender a dirigir, chega uma hora, é automático.
0: Sim. Sim, mas então, é aprendendo a domar esses instintos de ódio, né? Que fala aqui do ódio, do não perdoar.
2: Isso.
0: Do pensar em trair. Tu ir domando o instinto.
2: E não tem uma frase que diz mais ou menos o seguinte, quando Pedro fala de Paulo, ele está falando mais de Pedro do que de Paulo.
0: Uhum.
2: Então, quando a gente tem essa compreensão e alguém me ofende, eu vou entender que a capacidade de ofender está nela, não está em mim. Chico Xavier dizia, né, mil vezes estar do lado do injustiçado do que daquele que comete a injustiça. Então, nós estamos aprendendo a lidar com isso. Só que para a gente aprender a lidar, a gente tem que ser injustiçado. A gente tem que passar por essas tribulações para merecer a terra que vem depois dessa. Para herdar...
0: Diz lá, a dor é uma bênção que Deus envia aos seus eleitos. As tribulações da vida são oportunidades de melhoramento. Depende do que a gente faz com isso. Para poder ser um manso aqui, né?
2: Uhum. Nós, a gente herdar a terra.
1: Nós três aqui somos cristões. Certo? Cristãos. Há 2000 anos atrás, nós éramos colocados lá no Coliseu e soltados uns leões.
2: Ou a gente que colocava os outros, né?
1: Hoje, vamos supor, se nós que colocamos os cristãos lá, se fomos nós, hoje nós faríamos isso?
2: Isso, então olha como
1: tem
2: já
1: evolução,
2: evoluímos, né? E Paulo, eu acho que a evolução ela é tão linda de a gente observar que não precisa fazer uma análise do que fomos há 2000 anos, mas do que fomos há 5 anos atrás, 10 anos atrás.
0: Mês passado.
2: Mês passado. Né? Pra gente, ó, acontecer uma coisa, entre aspas, ruim, a gente vai refletir para aprender com aquilo. E nesse aprender, talvez uma evolução, né? De ter mais paciência, tolerância, relevar, deixar para lá. Que coisa maravilhosa é isso.
0: Ai, quando mas a gente é tanto desapego. Deixar para lá é tanto desapego que ainda é uma coisa que tem que ser trabalhado.
2: E Raquel, gostei dessa palavra, desapego. Nada é nosso.
0: Não.
2: Nada é nosso. Sabe, olha, vocês dois que são meus amigos, né, que eu tenho uma admiração, um carinho gigantesco por vocês. Vocês não são meus, propriedade minha. Né? Então, eu vou desfrutar da amizade de vocês, do carinho de vocês, enquanto eu tenho oportunidade. E eu não sei até quando eu vou ter essa oportunidade. Por isso que está aqui com vocês, para mim é um privilégio. Já falei, né, da história que eu ia trabalhar em armazém, eu ia ouvindo vocês, sonhando em um dia ser chique o suficiente para estar aqui.
0: Que ele não se ofereceu antes, né, Paulinho?
2: Desejei o suficiente para conquistar.
0: Está aqui. Sabe?
2: E mais, né, quando a gente é convidado, a gente tem que preparar um conteúdo, material, estudar, refletir, se melhorar.
1: Aprender.
2: Mas isso não é evolução também?
1: Aprender.
2: É maravilhoso esse planeta.
1: E a culpa,
2: né,
1: disso aí, tu sabe quem foi, né?
2: A culpa.
1: É, de tu vir para cá.
2: De quem?
1: Eu já falei, né?
2: Falou uma vez, né?
0: Ah, eu também pedi para trazer o Helder. Foi da Sara?
1: Da Sara.
0: Mas eu já tinha falado dele há muito tempo.
2: É uma linda,
0: Paulinho,
2: né?
0: Não, escuta. Mas eu já estou aprendendo a tolerar isso.
1: Tá desapegando.
2: Tá ficando mais fácil, não tá?
0: O exercício,
1: com um porrete na mão, né?
0: São quantos anos? Quase 10.
2: É, não, aí aprende mesmo,
0: quase,
2: né?
0: Quase 10 anos.
2: Ixi. Uma outra coisa também, Sônia,
0: ele tá rindo.
1: Te confesso que há 10 anos atrás ela estava melhor.
0: Nossa! Não, é porque anos atrás talvez eu não fosse quem eu sou hoje. Daí hoje eu já, né, me permito falar mais, me permito rir mais, me permito talvez não escutar tanto aquilo que eu não quero, né? Me posicionar diferente.
2: Isso.
0: Daí eu tô aqui trabalhando aqui, ó, levando amor para dentro de mim, tirando o ódio do coração. Não foi o que a gente ouviu na mensagem inicial?
2: Isso. E daí, assim, olha, até uma...
0: Vixe, Paulinho, uma agora reflexão. Magoa, agora agora
1: viu? Já pintou. Viu,
2: tá dando
0: já
2: poder para ele.
0: Já
2: desequilibrou
0: meu manso aqui, ó.
2: Mas quando eu tava preparando... Quando eu tava preparando esse conteúdo, né, para nossa conversa
1: isso
2: de
1: é
2: hoje, eu elaborei uma hipótese para a gente refletir que nem está no conteúdo
1: na
2: ali.
1: Na pauta.
2: É, na pauta. Que é assim, olha, quanto mais a gente evolui, menos doenças físicas a gente tem.
1: Claro, com certeza.
2: Então explica, Paulo.
1: Por quê? Porque as doenças vêm do espírito.
0: Somatização.
1: Certo? E o que provoca essas doenças? Pensamentos. Se tu for conversar com uma pessoa que é doente...
0: só um parênteses, né? Algumas doenças são provas.
2: Certo.
0: Tem aquelas que nós, eu, por exemplo, tenho doença autoimune. Eu tenho Hashimoto, que é um problema de tireoide. Eu tenho dermatite, que são doenças que eu mesma me adoeci.
2: Sim, como é que tu trata aí a Hashimoto?
0: Ah, faz desde 2018. Ela não vem evoluindo. Acho que a cabeça que a gente vai melhorando um pouquinho, né?
2: Ah, mas tomando medicação?
0: Não,
2: tudo?
0: Não preciso. Não, tireoide funciona tranquilo, mas...
2: Mas ela provoca dores no corpo?
0: É, eu acho que sim, pode ser.
1: Ela tem e não sabe.
0: É, que às vezes dói o corpo e digo, ai, que dor, vai vir dormir de mau jeito. Eu nunca penso que pode ser por causa de Hashimoto, né?
1: Tá, Voltando?
2: Voltando, claro.
1: Aonde?
2: Nem fomos.
0: Na doença.
1: É, o que provoca a doença?
0: O corpo ali, né? Nos adoece.
1: Se tu vai conversar com uma pessoa que é doente, qual é a conversa dela?
0: Doença.
2: Doença.
1: E por que que ela está doente?
0: Porque ela só fala de doença.
1: É isso aí, meu.
2: Ou seja, é uma vibração, né?
1: Claro. Então, assim, ó. E se tu começar a notar isso aí... São muitos doentes.
0: É que daí a gente pensa, agora enquanto tá falando, eu lembrei do Geraldo, daquele o gigante deitado, que mesmo com a paraplegia, tetraplegia, ele ajudava as pessoas, ele não ficava olhando para a doença, né? Ele ajudava as pessoas. Então é isso. Ah, eu tenho a doença, eu tenho um problema, eu vou ficar focando na doença ou eu vou viver?
2: Sim, sim.
0: Né? Porque e a gente aí, pode viver apesar de...
2: Então, só compreendendo, né, essa ideia de que as doenças físicas estão diminuindo até, quem sabe, um dia desaparecer, é porque nós estamos evoluindo, né? Nós estamos trazendo cada vez menos mazelas do passado e evoluindo. Tanto que a própria medicina, a tecnologia hoje já consegue evitar um monte de doença. As vacinas, por exemplo, né? Quantas doenças são evitadas, as medicações.
0: Mas agora veio
1: um parênteses.
0: Um insight aqui. Ok, as doenças físicas estão desaparecendo, mas as doenças mentais, a saúde mental está extremamente abalada e vai ficar cada vez mais.
2: Mas justamente
0: por isso.
2: Mas
0: daí a gente está dizendo que as doenças mentais adoecem o corpo? As doenças não, os desequilíbrios mentais, as doenças da alma adoecem o corpo, então alguma coisa aí tá. Daí depois
1: não
0: futuramente.
1: Tá
0: daí futuramente, então, essa questão da saúde mental vai abalar o físico.
2: Então, sim.
0: Deve voltar.
2: Mas não necessariamente, porque, olha só, né? Eu tenho uma amiga que é psicanalista, chamada Raquel Bittencourt. Quantas pessoas essa mulher não ajuda a recuperar a saúde mental para que elas não somatizem mais? Então, o que que eu vejo?
0: Para quem buscar ajuda, a gente consegue
2: isso,
0: cuidar, né? Mas nem todo mundo vai.
2: Aí mas o livre-arbítrio, né? No próprio processo de evolução.
1: Tu não vai salvar o mundo, Raquel.
2: É, mas qual é a lógica?
0: Eu vou salvar o meu mundo.
2: Ah, tá. Isso mesmo.
0: O meu mundo interior, eu salvando o meu.
2: É, mas olha só como isso é fantástico, no sentido de que talvez lá nossos avós, bisavós, eles tivessem ansiedade, só que não tinha espaço na cultura para tratar a ansiedade.
1: Eu nem sabia o que era isso, né?
2: Isso, então era desrespeitado. Agora, como as doenças do corpo, elas estão relativamente controladas, né? Medicadas, estudadas, aí sim, essas pessoas com ansiedade, depressão, bipolaridade, elas conseguem ter voz, elas conseguem ter uma atenção. Então, na minha compreensão, né, a própria evolução do planeta fez com que o corpo já esteja sendo tratado de uma forma eficaz e agora é hora de tratar a mente ou o espírito. E tratando a mente e o espírito, olha só, uma pessoa que cura a ansiedade nessa existência, ela chega na próxima sem ansiedade. Se ela sabe lidar com a sua bipolaridade, com o seu borderline, ela chega na outra vida melhor. É porque, como tu diz, né, ninguém tem ansiedade porque quer, ou Hashimoto porque quer. Mas como lidar com isso é o que está ao nosso alcance.
0: Sim.
1: Borderline, Hashimoto.
0: Hashimoto é uma inflamação na tireoide.
1: E o borderline?
0: Borderline é um transtorno mental que a pessoa vive nos extremos, assim.
2: Isso.
0: Situações... É, porque a gente está falando, mas às vezes as pessoas não vão entender o que
1: por isso,
0: né?
1: Isso, por isso que eu pergunto.
0: É, a Hashimoto é uma doença autoimune,
1: pra
0: que a gente acaba desenvolvendo.
1: Para mim, Hashimoto é uma comida japonesa.
0: Japonesa, né? Não. Hashimoto eu fui aprender. E eu descobri por acaso, depois da segunda
1: nada
0: gestação,
1: por acaso,
0: né? Mas era um momento de muita ansiedade, de muita... Que onde eu estava numa bem emocionalmente abalada. E aí eu sempre quis doar sangue, Depois de muito tempo fui doar sangue. Daí a moça perguntou, tens alguma doença na tireoide? Eu disse, sim, Hashimoto. Nem pensar. Ah, que tristeza, né? Eu queria só doar sangue.
2: Nem o sanguinho.
0: Nem nada.
1: É, eu dou o sangue. Uma coisa que eu gosto muito na doação de sangue
0: é o cafezinho.
1: É o lanchinho.
0: Que coisa
1: depois.
0: Feia, né?
1: Ah, coisa feia.
0: Mas quando tu doa sangue, tu manda o teu sangue com energia boa? Nem lembra que tá mandando
1: que sangue.
2: Ele só quer o lanche.
1: Só fica o lanche na cabeça, assim, ó. Lanche, lanche,
0: tá,
1: lanche.
0: Tá, tu e Walter Ney, que fica pensando só no cafezinho depois. É, pra descontrair.
2: Vocês estão
0: um
2: muito engraçadinhos. Relaxa. Hoje.
1: É a tua presença aqui que nos deixa assim. Quase na hora, mas tem um minutinho.
0: Aproveitando, vou ler aqui, já que tu falou a presença do Helder, o Marcelo Soares disse que não conseguiu mandar recadinho pelo YouTube, mandou aqui um bom dia para todos, abraço pro cara que cuida dele, que o atende.
2: Lindão.
0: E um beijo para mim, obrigada. Uhum. Beijo,
2: tá,
0: Marcelo.
2: Tá, pra mim, abraço, para ti, beijo.
0: É, só o beijo é só para mim, pra ti e pro Paulinho é só abraço.
2: Olha só.
0: É. Vamos querer beijo agora também, os dois.
2: Por que não? Não é na boca?
0: A Geni também manda beijo só pra mim. É. Beijo, Raquel. Adoro, gente.
1: Então, são 7 horas e 29 minutos. Vamos pro nosso intervalo comercial e voltamos daqui a pouquinho.
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1: Bom dia para você que está nos ouvindo. Estamos fazendo um programa espírita, Momento de Luz e Amor, aqui pela Rádio Araranguá e ao vivo pelo Facebook e pelo YouTube. 7 horas e 32 minutos, 27 de julho.
0: De junho
1: de 2026. Isso significa o quê? Acabou o mês.
0: Acabou.
1: Mais um mês.
0: Aí,
1: né?
0: Começa o mês 7, o mês mais lindo, já que o Paulinho fala que é o mês do meu aniversário. Ai, do meu filho.
1: Isso.
0: Paulinho que fala isso? De março, né? Agora tem
1: que. O que, que isso quer dizer?
0: Presente. Presente pra minha vida. Sim. Por isso como eu tô melhor do que há 10 anos.
1: Esse ano eu fiz diferente no meu aniversário. que as pessoas geralmente quando vão dar presente, que tu quer, que é isso? Aí eu fiz uma listinha e botei no grupo da família ali, ó, preciso disso, disso, e ganhei. Só instrumento para fazer comida.
0: E aí ele que não quer, quer diminuir a barriga, faz comida e quer diminuir a barriga.
1: Gosto de fazer comida.
0: Bom dia, aqui Paz e Luz, da Fátima Lupin. O Marcelo Soares mandou para o Helder, deixa eu até ver aqui o que ele mandou. Manda um beijo para o Helder, para ti não, só para o Helder. Daqui a pouco ele manda de novo, um beijo para o Paulinho.
2: Obrigado, Marcelo, beijão para ti também.
0: E aí depois eu
2: também
0: vou ler aqui da Sara.
1: Tá, e aqui no YouTube nós temos Norberto Gomes Filho. Bom dia, queridos amigos, beijo e gratidão a todos. Em Floripa, curtindo a netinha, a neta
0: muito
1: dele nasceu
0: linda,
1: semana
0: netinha
1: passada,
0: netinha dele,
1: né?
0: Marina, né? Muito linda, vi no Instagram a netinha dele. Teve um outro netinho que na hora que nasceu eu encontrei com ele, com o Betinho no mercado. Pensa na alegria desse vô. Tava legal, numa, né, alegria.
1: Raquel, aí no Facebook tem do João Candinho.
0: Tem do João Candinho? Deixou, pra mim não apareceu, quer dizer.
1: Bom dia, meus irmãos, com Jesus Cristo e Deus no coração.
0: Agora apareceu.
1: Agora é contigo.
0: Agora eu tenho que falar aqui da Sara, né? O Paulinho antes comentou daquela pessoa com a cirurgia no rosto, né? De, mas se ela veio assim é porque tinha que passar por isso. Daí a Sara colocou aqui. Na parte que o Paulo coloca da cirurgia no melhoramento facial, a mulher, a pessoa, pode ter vindo assim por escolha. Mas ao longo da encarnação, ter o merecimento por ser nessa encarnação um ser humano melhor. Então, dela tem a possibilidade de se transformar.
2: Adquirir um mérito.
0: Sim. É isso aí.
1: Ah, é?
2: E quantos de nós, quantos méritos a gente tem hoje, né? Que é resultado dessa transformação.
0: Que já tem, né?
2: Isso, é. De que a gente não leva mais ódio. A gente leva o amor onde tem ódio.
0: Ah, onde houver ódio que eu leve o amor. Porque a gente já tem amor dentro de nós por nós mesmos.
2: Exatamente.
0: Mas às vezes a gente ainda não tem esse amor por nós mesmos, ô Helder.
2: Eu penso que depende do dia. E que tá tudo bem o dia a gente não tá legal.
0: A gente se amar,
2: isso, é. A gente se pegar, se dar um chacoalhão dizendo, poxa, vamos melhorar. Ou seja, a gente não é linear, né? Altos e baixos.
0: A vida é assim, né?
2: É, mas tá valendo a pena.
0: Sim. Um dia de cada vez a gente vai se melhorando.
2: Isso mesmo. O silêncio.
1: Extraordinário. O filme que eu falei.
0: Do menino. Tá.
1: Feito em, ele tem síndrome de Teacher Collins.
0: Esse é um livro. É muito interessante esse filme. Já assistiu?
2: Eu acho que
0: é do menininho, que anda com capacete.
2: Isso, já.
1: Então tá, vamos voltando.
0: As pessoas não vão entender, porque a gente falou desse filme no intervalo.
1: É, onde uma pessoa tem...
0: Tem também essa questão da face, né?
1: Isso.
0: Vai lá, Paulinho.
2: Helder. Vai falar...
1: A mansidão é uma virtude inata ou um hábito que se constrói com o tempo?
2: Ela é um hábito que se constrói com o tempo porque nós fomos criados simples e ignorantes. E quando nós fomos criados simples e ignorantes, a gente ainda não tinha mansidão. É, ainda não somos exímios nessa nossa mansidão, mas aquilo que a gente já tem enquanto mansidão é uma conquista nossa. É de muitas existências, de muito tempo, mas que nós estamos adquirindo. Por isso que é treino. É treino. E como a Raquel diz, mas é difícil.
0: Não, eu não disse que é difícil, eu disse que requer esforço. Não, difícil é uma palavra que eu estou eliminando do meu vocabulário.
2: Então, requer esforço?
0: Requer
2: mas,
0: esforço.
2: Mas pensa bem, uma evolução sem esforço.
0: Não evolui. Água parada apodrece.
2: Isso.
0: Né?
2: A gente não valoriza aquilo que é muito fácil.
0: Não, também não é assim, né? A gente podia valorizar o que é fácil,
2: então,
0: né?
2: Podia até. Mas olha só, a frase daí que
0: mas
2: define.
0: Mas é bem interessante.
2: Né?
0: Não, a gente não valoriza o que é muito fácil. O que está muito disponível.
2: O que está muito disponível. Então, quando a nossa evolução ela é resultado de muito esforço, a gente comemora.
1: Então só um lance. Às vezes nós fazemos alguma coisa que para nós é simples, mas para outras pessoas
0: não é.
1: Se torna-se uma coisa boa. Uhum. E lá em 17 de setembro de 2022, certo? Uma pessoa deu um abraço em outra pessoa porque ela tinha recém recebido um neto.
2: Uhum.
1: Esse neto se chama Theo. Eu vou botar a mensagem aqui, ó. Nunca vou esquecer o seu abraço naquele dia do nascimento do Theo. Isso está falando da Raquel. Olha ali a emoção que ela teve, ó.
0: Foi. Viu? Foi mesmo, porque eu então lembro marca. Exatamente do dia, assim.
1: Marca, né?
0: Que ele estava numa já felicidade simples. E ele me encontrou e me deu um abraço. Vamos repetir. Que alegria legal, receber, né? Um neto. Confesso, Betinho, que eu até levei um susto, mas, né?
1: Como é que faz a marca, gestos simples, né?
0: Mas Paulinho, não é querer que isso é para demonstrar o quanto a gente pode transformar, que o Helder falou, né? Impactar. Eu devia ter 8 anos e eu recebi um poema, eu já falei dessa história, da Icleia Machado, acho que é o sobrenome dela, dona Icleia.
1: Isso.
0: Eu tava saindo de casa, do apartamento da minha mãe, onde a minha mãe mora até hoje, e eu era uma criança. Só que eu sempre fui uma criança bem feliz. Sou uma pessoa feliz. E eu saí e ela vinha vindo e eu dei bom dia. E ela fez um poema, porque ela disse assim que ela estava nos pensamentos dela, ela estava lá num dia cinza, né? Um dia meio ruim. Eu não sei, nossa, o poema decora. Acho que eu deveria. Tenho no meu álbum de fotografia e tenho o escrito à mão e o do jornal, porque ela publicou no jornal. E ela disse que o bom dia de uma criança trouxe ela, né, para uma coisa, para a vida, de fato, e fez perceber diferente as coisas. Então, o quanto a gente pode fazer essa caridade de forma tão simples?
2: Isso.
0: Ingênua, isso. Como tu disse, natural.
2: Isso.
0: Né? Tá no. E ó, que bom, fico muito feliz. Sinta-se muito abraçado, com muito carinho, Betinho, pelo nascimento da Marina, né?
2: Que legal isso.
1: É massa, né?
2: Histórias maravilhosas, né?
1: E quanta história dessa tem para os nossos ouvintes aí, que cada um tem as suas histórias, né? Porque nós não somos só maus, nós temos muita bondade.
2: Nossa, e mérito nosso, do nosso esforço, com a contribuição de um monte de espírito encarnado e desencarnado, mas que a gente agora tenta retribuir também, né? Fazendo bem aos outros.
0: Sim. Sem esperar nada em troca.
2: Isso, é. Levando
0: esse sem
2: amor,
0: esperar nada em troca é um
2: ódio.
0: Pouco mais, às vezes. Porque em algumas situações a gente espera, né?
2: É, isso. E
1: mas
2: tá tudo
1: é da nossa evolução, né?
2: Tá tudo bem esperar, né? Porque ainda estamos nesse nível de evolução.
0: É, por exemplo, o Paulinho, ele só vem fazer o programa porque ele conta que ele vai ter muitas horas.
1: Claro, eu quero comprar um terreninho lá no céu, né, meu?
0: Na verdade, só está diminuindo as coisas para uma próxima encarnação, né, Paulinho?
2: Mas eu tenho dois e tirando um.
0: Esse aí é bom, né? Dois terreninhos no céu. Bah,
1: tá executando.
2: É uma chácara.
1: Vamos lá. Só quer brincar hoje?
2: É, um dia que você se viu, né?
0: Tá quase acabando. Tá.
2: Que rápido, né?
1: Helder, quais são os exemplos de mansidão na vida de médiuns ou líderes espirituais?
2: Chico Xavier é o primeiro que vem à mente, né? Olha lá a mansidão daquele espírito maravilhoso, né? Que, se eu não me engano, psicografou 400 e poucos livros e morreu na pobreza. Poderia ter se tornado um dos homens mais ricos do Brasil, talvez até do planeta, mas não. Então, olha que mansidão, no sentido de se doar para os outros. Mas, né, daí, não só de médium, vamos botar líder aí, um que eu lembro de vez em quando, se eu não me engano, Mahatma Gandhi, que ele tinha lá o comportamento da não violência, numa época em que a Índia era dominada pela Inglaterra e extremamente violenta. Né? E ele decidiu não revidar. Né? Ele começou o movimento da não violência. Então, olha só, foi uma mansidão. Mansidão.
1: E ganhou, né?
2: E ganhou, tanto que até hoje, né, ele é lembrado. Né?
0: Por isso que eu acho que eu falei antes do filmezinho do Davi, E é bem essa história, o Davi que matou Golias, uhum. né? E foi tudo na paz, na mansidão.
2: Isso.
0: Em algum momento teve que entrar na luta, mas sempre com essa paz, com esse amor, buscando não lutar.
2: Isso. Por isso que antes, né, tu falou, né, a paciência tem limite. A tolerância também tem que ter limite. Né? Porque se a gente tolerar tudo, a gente vai se submeter.
0: Que foi o que tu falou lá no começo, que a gente não pode deixar de ser quem é.
2: Isso, exatamente. E também de construir um tipo de sociedade que a gente quer. Né? Por quê? Porque nós vamos herdar a terra. Se nós vamos herdar a terra, a gente tem que preparar a nova terra. Que é mais ou menos o que eu penso, né? O que nós estamos fazendo nessa existência. Nós estamos plantando aqui as sementes da nova terra.
1: O Maicon Júnior escreveu aqui: bom dia a todos, Elder sempre com maravilhosos ensinamentos. Ô, professor, hein?
2: Um abraço. É.
1: Tem algum recadinho aí, Raquel? Aproveita que estamos no final. Não tem
0: recadinhos.
1: Então vamos lá para a próxima pergunta.
0: Tem. Neide Nerves, bom dia com um frio, mas Deus no comando.
1: Lá da Garajuva. Deve ter geado. Tá geando lá, não?
2: Tá, ontem tinha geado.
1: O Helder mora na Garajuva também, né?
2: Eu moro agora na Garajuva, lá. Que tem um céu maravilhoso, pouca iluminação.
0: Dá pra ver bem.
2: Nossa, a hora que eu saí hoje, né? Tava bem escuro ainda. É olhar para cima e não tem como não contemplar a obra do Criador, né? Não tem como a gente achar que isso tudo é obra do acaso.
1: Não.
2: Por favor.
1: Helder, como a mansidão se relaciona com a justiça e o equilíbrio entre as ações humanas?
2: Diretamente se relaciona, porque a mansidão e a justiça é a justiça da paz, da compreensão, da tolerância. E quando eu digo, né, paz, tolerância, aceitação, não é uma aceitação passiva, né, mas que a gente saiba ter a paciência para que o outro também mude. Nós somos de uma geração, Paulo, em que a maioria dos pais não conseguia dizer para o filho que ama. A maioria de nós, da nossa geração, nunca teve um pai que pegou a gente, olhou nos olhos e disse: meu filho, eu te amo. Não é que eles não amavam, né? Mas eles não tinham uma estrutura ali cultural para conseguir demonstrar esse afeto, né? E nós que fomos filhos, que nos sentimos amados, mas não ouvimos a palavra, agora a gente está transmitindo para os nossos filhos, deixando bem claro para eles o quanto nós os amamos, o quanto eles são importantes para nós. Então, só essa ideia de justiça, ela vai acontecendo na paz, né? No diálogo, não na guerra. Não vejo justiça na guerra, embora, como a Raquel falou, né, Davi, por mais manso que ele fosse, em determinado momento ele matou. Ele matou por quê? Porque o momento precisava daquele tipo de atitude mais agressiva, vamos dizer. Então, mesmo os mansos, às vezes eles precisam de uma atitude mais agressiva. Mas é porque o planeta precisa ainda passar por essa modificação. Então, essas guerras que estão acontecendo, a população praticamente do mundo todo se organizando contra essas guerras que estão acontecendo. E houve uma época que a guerra era, entre aspas, normal, se aceitava, e agora a gente não está mais aceitando. Então, aí uma nova ideia de justiça baseada na mansidão. Cada vez mais.
0: E eu queria aproveitar, que daqui a pouco a gente vai acabar, e mandar um abraço. A gente mandou para a Neide Nerves lá do Maracajá, mas quero mandar também para o pessoal lá do Cedro no Maracajá, o pessoal lá do Centro Espírita Francisco de Assis, né? A Giane, o esposo, que ela disse que estão lá tirando leite da vaca, às vezes, e estão aqui escutando a gente. Então, assim, gratidão por quem nos ouve pela Rádio Aranaguá, né, Paulinho?
1: É no Cedro. Centro Espírita?
2: Não.
0: Na Vila Beatriz.
1: Tá. Porque tu falou que era ali na entrada, ali. Sim, na Vila Beatriz, né?
0: Não, isso, tô falando do pessoal,
1: que o pessoal lá do Cedro. Tá, isso, entendi.
0: E acabou.
1: E acabou o caminho. Acabou. Mas deixa eu... Fugiu?
2: Fugiu.
1: O raciocínio. Mas tudo bem. 7:48, estamos encerrando o nosso programa Espírita Momento de Luz e Amor, que aconteceu aqui pela Rádio Araranguá e pela YouTube, né? E o Facebook. Agradeço a Deus, a Jesus, a ti, Helder, cedinho lá da Garajuva, Raquel, Gabriel, o
0: Miguel,
1: ouvintes, patrocinadores, desejo aí que todos tenham uma ótima semana, né? Suas considerações, Helder.
2: Então, primeiro agradecer a todos vocês e dizer o quanto para mim é uma honra poder estar com vocês, aos nossos ouvintes, né, que eu tenho certeza que a vibração que eles nos mandaram nós recebemos, porque hoje a energia aqui está de uma coisa tão maravilhosa, mas tão maravilhosa, de uma leveza, que é algo difícil de traduzir em palavras. E se os mansos e humildes herdarão a terra, é que a gente possa cada vez mais conseguir conquistar essa mansidão, essa humildade, para que a terra seja nossa. Para que no mundo, no momento que a terra for um mundo de paz, de bondade, que nós estejamos nela, é o meu desejo.
1: Essa gratidão, se tu quiseres transformar em gestos, paga um café para nós depois, então.
2: Tá, pode ser, olha só.
0: Depois de palavras tão bonitas, né, do Helder, de que nós possamos encontrar essa mansidão, porque nós podemos ser esses mansos e humildes que herdarão a terra.
2: Perfeito.
0: E assim como disse a mensagem inicial que nós ouvimos, erradicar o ódio dentro de nós mesmos para eliminar o ódio no mundo. Amar a si mesmo. Esse é o remédio para curar o mundo. Então, onde houver ódio, que nós levemos o amor para dentro de nós primeiro. Muita paz, muita luz e até sábado que vem com muito amor e mansidão no coração.
1: Mais um recadinho aqui da Giane Locke de Souza, lá do Cedro. Bom dia a todos. Estamos aqui tirando leite e escutando esse momento de luz. Gratidão. Olha só.
0: Que nós que agradecemos. Um abraço para eles lá.
1: Até sábado que vem.
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4: Bom dia. 8 horas neste sábado, sábado especial do dia 27 de junho de 2026. Esta é a edição número 1574 do programa Guilherme Santos, das 8 às 11 horas. Você sabe, pode ligar 3524-0137 para conversar com a dona Ecléia lá na Central de Atendimento aos Ouvintes. Você também pode mandar o seu WhatsApp no 988084667 ou interagir conosco aí pelas redes sociais no arroba Guilherme Santos Voz. E no fato de você participar conosco, concorre aos prêmios deste final de semana. Mas antes de eu trazer os prêmios deste final de semana pra você, quero dar um bom dia pro meu irmão Marcos Santos, seja bem-vindo.
5: Oi, mano, pai, minha subinha e café.
4: Muito bem, os comandos técnicos do programa de hoje entregues ao Gabriel e ao Miguel. A Ana tá conosco aqui na nossa produção, junto com Samuel Cardoso também na produção virtual do programa. Assim nós começamos este sábado e oferecemos para você que interage conosco os seguintes prêmios. Tem uma cartela de bingo lá da comunidade da Divinéia, da Capela Nossa Senhora da Glória, da Paróquia Sagrada Família, que está organizando uma noite de cartela premiada em prol da reforma da igreja da comunidade da Divinéia. O bingo acontecerá no próximo sábado, dia 4 de julho, a partir das 7h30 da noite, no Salão Paroquial Sagrada Família. O valor da cartela é R$20, premiação em dinheiro, e as cartelas premiadas podem ser adquiridas com o Israel Albano pelo telefone 996211034. Tem ainda do restaurante Churrascaria Assados do Bill, que tem a carne assada e o marmitex de terça-feira a domingo, localizado na rua Pedro João Pereira, número 611, no bairro Mato Alto, em Araranguá. Mais informações é só seguir arroba assados do Bill ou mandar lá o telefone deles, né, para delivery, que é o 998226530. Eles estão sorteando hoje uma marmita para você pegar aí na próxima terça-feira até o próximo sábado. 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E tem também, claro, as três galinhas da Brincadeira do Galo e da Galinha, que vai pro ar lá no final do programa. Você deixa o nome, bairro, telefone, avisa que a gente pode ligar para você. Na hora da brincadeira, três ouvintes são sorteados, recebendo aí a nossa ligação. Não pode dizer alô, Marcos Santos?
5: Machainha.
4: E aí ganha na hora a galinha das casas do Galo e da Galinha.
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4: 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Muito bem, senhoras e senhores, começamos mais uma edição do programa Guilherme Santos, que vai ficar no ar aqui na Rádio Araranguá. Aranguai 95.5 FM, até as 11 horas da manhã, estejam conosco. Mas é bom sempre começar o programa trazendo uma reflexão especial àqueles que nos ouvem. E neste dia 27 de junho, a Igreja Católica celebra a festa de Nossa Senhora do Perpétuo Socorro. E não há música mais perfeita para este dia do que a canção Numa Boda, composta pelo nosso querido amigo Danilo Oliveira, que narra o milagre das bodas de Caná. Preste atenção na sensibilidade dessa letra. Maria estava atenta. Ela percebeu que o vinho ia faltar e que a alegria daquela festa iria acabar. E o que ela fez? Ela intercedeu e disse aos serventes: "Fazei tudo o que ele vos disser." Nossa Senhora do Perpétuo Socorro faz exatamente isso na nossa vida hoje. Ela é a mãe que nos socorre sem cessar. Ela vê quando a alegria, a saúde, a paz, o dinheiro estão faltando na sua casa e sussurra ao ouvido de Jesus: "Filho, eles não têm mais vinho." A música diz algo lindo: "Fonte da misericórdia eu sou, a escada, ele o amor." Maria é a escada que nos leva a Jesus. Ela não faz o milagre, mas ela intercede por nós. Se o seu inverno ele está rigoroso, se a sua vida parece que parou, se o seu vinho acabou, peça a intercessão da Mãe de Jesus. Faça tudo o que Jesus mandar, porque Ele guardou o melhor vinho para a sua vida agora. Aumente o som, receba o calor do Espírito Santo e viva um sábado abençoado na nossa companhia na Rádio Araranguá. Vamos ouvir o Danilo Oliveira com a canção composta por ele, mas produzida com inteligência artificial, Numa Buda.

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15: São 8:14 desta manhã do dia 27 de junho de 2026. O mês de junho foi embora. É, já estamos no segundo semestre, quase, né?
16: Quase
15: o teu aniversário, né, Marcos Santos?
16: Primeiro a minha avó, e depois é o Ari, depois a Paulinha Plumer e o Marco.
15: Muito bem, o mês de agosto aí em segundos, trazido pelo Marcos Santos na manhã de sábado dessa Rádio Araranguá. Bom, você não deixa aí de participar, por favor, ligue pra gente, mande seu WhatsApp, interaja conosco, a gente vai mandando aquele abraço, aquele carinho especial pra você durante a nossa programação, e você já sabe que vai concorrendo aos nossos prêmios, como a gente acabou de trazer aí pra você. Mas agora nós vamos colocar no ar a previsão do tempo, ela que foi trazida ontem aqui na programação da Rádio Araranguá pela equipe da Climaterra, do Ronaldo Coutinho. A gente passa de novo no início da manhã de sábado pra você ficar por dentro das condições do tempo. Vamos à previsão do tempo?
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16: Bom dia, Ronaldo. Oi, Chuchinho.
15: Como é que fica o tempo?
18: Bom dia. No sábado começa bom também, frio. Pode ficar entre 2 e 5, 3 e 6 graus. Um outro pontinho com alguma geada. E à tarde fica bem agradável, em torno aí de 18, 20 graus, com variação de nuvens. No domingo diminui o frio e tem chance de chuva, seja de manhã ou de tarde, com bons períodos sem. Segunda está indicando também alguma chance de chuva, períodos de melhor e temperatura mais amena. Então o frio forte vai até o amanhecer de sábado. Depois ele dá uma trégua, mas já está querendo vir mais lá no final da outra semana, um pouco antes. Da Climaterra, Ronaldo Coutinho.
15: Muito obrigado, Coutinho, pela sua participação na manhã deste sábado. Quero mandar um bom dia especial para Lúcia Casagrande, interagindo aqui conosco para participar dos sorteios. E o João Viana Matheus, bom dia, amigo Guilherme Santos e família. Um grande abraço a todos vocês. Quero participar dos sorteios e da brincadeira do Galo da Galinha. Valeu, João. Obrigado pelo carinho da audiência, por estar aqui nos visualizando nas redes sociais. Você sabe que nós temos live, né? Na internet, no arroba Guilherme Santos Voz, no YouTube e no Facebook, para você nos acompanhar em imagem também. Mas se você preferir, pode ficar só no 95.5. O importante é ficar com a gente. Até as 11 horas da manhã tem bastante informação. Por exemplo, agora nós vamos trazer informações direto lá da plataforma de pesca Entre Mares, no Balneário Rui do Silva. 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É um ambiente familiar e seguro para a prática da pescaria. 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
15: E lá na plataforma o Teio nos aguarda para conversar com a gente pelo telefone, para trazer as novidades, as informações. Meu amigo Teio, bom dia, seja bem-vindo.
19: Bom dia, Guilherme, bom dia a todos os ouvintes da Rádio Aranaguá. Um dia muito bonito aqui na Rua de Silva, frio, hein? Tá frio, frio. Tem aquele ventinho gelado da serra aí que, olha, não tá fácil. Mas um dia muito bonito, o mar é um espetáculo, tá? Mar bem calmo, mar uma lagoa. Durante a noite pegaram bastante peixe e agora de manhã deu uma raleada, mas isso é normal, né? Tem bastante gente pescando, a tendência é que hoje saia um peixinho também.
15: Pelas imagens aqui do vejaumar.com, né? 9 graus aí agora na plataforma, 1024 a pressão atmosférica, 70% a umidade relativa do ar, um ventinho bem calminho mesmo, só 7 km por hora e Tá um dia maravilhoso, lindíssimas imagens do vejomar.com, realmente um mar calmo, tranquilo, um sol que nasce bonito, realmente tá bonitas as imagens aí da plataforma, um dia convidativo, né, para os pescadores, para as famílias, para os turistas, os visitantes irem até a plataforma, né, Teio?
19: Isso mesmo, Guilherme, hoje já estamos com bastante pescadores, acho cerca de 50 ou mais de 50 pescadores aqui na plataforma, porque durante a semana foi bom de peixe, né, pegaram bastante peixe, ontem à noite também eu tive aqui na plataforma bastante peixe, e agora de manhã não estive lá olhando, mas as informações que tem que é rala, mas é tudo papa terra grada, tudo papa terra caprichado. Isso. Quem tem uma isquinha boa aí, só vim porque já garante frito.
15: E aproveita aí para atualizar a gente, né, sobre a plataforma, os valores para visita, para locação. Fica à vontade.
19: Isso, Guilherme. Se você quiser vir pescar e não é sócio, não tem problema. Você pode fazer a locação. A locação é R$ 30,00 6 horas ou R$ 50,00 12 horas. Se você quiser vir só dar uma olhadinha, ver se estão pegando peixe ou não, a gente também trabalha com visita, R$ 5,00. Você pode estar o tempo que você quiser ali, né, durante o dia. Visita é só durante o dia, tá? À noite a gente não libera visita porque daí é perigoso, joga linha pra trás, coisa, pode bater em alguma visita. Mas quiser dar uma visitadinha hoje, um dia tá bonito, vem dar uma olhadinha na plataforma, ver os peixes. Agora tem a época da baleia também, bastante gente vem observar aqui. Quem quiser vir, é só vir aqui na plataforma, tá esperando por vocês aqui.
15: Maravilha. E o abraço de hoje, Teio, pra quem fica?
19: Hoje vai um grande abraço pra todo mundo que tá nos ouvindo aí, né? E um abraço pra minha mãe aí.
15: Valeu, Teio. Um abraço, até uma próxima.
19: Abraço, tchau, tchau.
15: Aproveitar aqui para falar para você que está nos ouvindo neste início de manhã de sábado, uma oportunidade. 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Também aqui, aproveitar para mandar um abraço para Maria das Graças Albino, lá da Colônia, que está mandando um abraço para nós e para toda a família. E a família Fogaça, lá na Divinéia, o Joelcio e a Elza da Silva Fogaça. Um abraço especial para vocês por aí. Lembrando que lá na Divinéia, hoje às 19 horas, tem a celebração da palavra com o diácono Tiago, no centro pastoral, tá? Do lado da igreja, porque eles estão construindo a igreja, né? Inclusive vai ter o bingo no próximo final de semana em prol da construção da igreja, tá certo? Tem abraço aí, Marcos Santos?
16: Tem.
15: Então manda teu abraço. Tem abraço aí, dona Laís Santos?
17: Por enquanto eu não peguei a folha.
15: Tem, tá aí?
17: Tá, mas...
15: Não tá? Tá, tá se arrumando? Então tá. 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Um abraço lá para toda a família Zilli. 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Muito bem, são 8 horas e 25 minutos. É hora da gente ouvir música na programação da Rádio Araranguá. A gente vai relembrar um clássico aqui, a música Brigas. E na interpretação do Altemar Dutra com Calbi Peixoto. Vamos ouvir essa preciosidade.

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14: Oi, oi.
15: Vai lá.
14: Oi, oi, oi.
15: 8h34, nesta manhã de sábado. É, 8h34.
14: É.
15: Nesta manhã de sábado, dia 27 de junho de 2026, aqui na Rádio Araranguá. É, o programa Guilherme Santos está de volta, falando em nome de Grupo Colina, concessionária Chevrolet para Araranguá e região. 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Aproveitar aqui também para mandar um abraço para Neide Nerves. É, bom dia a todos. Gostaria de participar dos prêmios. Um bom final de semana direto da Garajuva em Maracajá participando conosco. 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Um abraço lá pro seu Vanderlei, a Conceição, Jean Aline, o Fábio Acionara, Sinário, Giovanni, o Leonardo e a Amália. Tem abraço aí, Marcos Santos, pra mandar pra gente? E a Laís também tem abraço?
16: Tem.
15: Então começa pela Laís agora, então. Vai lá, Laís.
16: Mamãe Georgia, Papai Guilherme e Irmã Lara.
15: Vai lá, Marcos Santos.
14: Oi, tio Vera.
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16: Vô Carlinhos, vai Cléia, tio Marcos.
14: E o Arrojoeira.
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16: Pisa de Lira, vó Jorge e vó Janja.
15: Que mais, Marcos Santos?
14: Muito
15: bem. Agora, então, nós vamos colocar no ar o quadro Dica de Saúde, que tem a participação do nosso querido amigo Zé Silvano, lá da loja Zé Silvano Produtos Naturais do bairro Coloninha. Vamos ao quadro.
17: Dicas de Saúde.
15: Pois é, bom dia, seja bem-vindo.
18: Bom dia, Guilherme, bom dia aos nossos ouvintes. Mais uma dica de saúde. Vamos falar para um assunto que tem pessoas que não gostam nem que comentem, né? Mas é normal. Vamos falar sobre eructação, seria gases por cima. E gases por baixo, flatulência. Então, eructação é arrotar, é soltar gases por cima. Flatulência seria soltar gases por baixo, o pum, o peido. Arroto é uma formação de gases no esôfago e no estômago. Quando liberamos, causa aquele ruído tradicional, né? Flatulência é liberação de ar, né? Involuntária ou não, né? Que está retido no final do intestino grosso. Então, eructação, o arroto, pessoas que engolem ar em excesso durante as refeições, ao mastigarem chicletes, ou quando fumam, ou também quando tomam líquido gasoso, tipo refrigerante, cerveja, né? Nariz entupido, que aí começa a respirar pela boca, e várias outras condições. Flatulência, o pum, o nosso intestino possui várias bactérias que processam os alimentos, né? A fazer a fermentação, formando assim o bolo fecal, as fezes. E nesse processo, formam-se os gases, que acabam sendo expelidos, sendo liberados, né? Alimentação com verduras e legumes, um pum menos fedido. Alimentação com carne, leite e seus derivados, um pum mais fedido. Caso de flatulência, mais grave, pode estar relacionado à intolerância à lactose, ao leite, né? Também aos celíacos, dificuldade de absorção do glúten, né? Tipo trigo, cereais, essas coisas assim, né? Eructação excessiva pode estar relacionado a algum distúrbio do aparelho digestivo, inclusive vermes. Caso mais grave, deve-se procurar um especialista, né? Parte de cima, gastroenterologista. Existe, e parte de baixo, claro, é um proctologista. E existem medicamentos que amenizam os sintomas. Então, a recomendação deve-se analisar o que pode estar causando esse tal desconforto, observar se esse ar que está entrando a mais, se está se comendo muito, muito rápido, né? Começa a comer muito rápido, começa a ingerir muito, muito ar. Se o nariz está entupido, ou se alguma alimentação que está fermentando, tipo um feijão, uma couve-flor, um repolho, um carne, sei lá o quê. Então, fazer uma dieta gradual e trocando a alimentação aos poucos, né? Para ver se você descobre o que está acontecendo. Também retirar o leite, fazer alguns testes. Talvez você descubra a causa. Caso contrário, procure um especialista. Essa é a nossa dica de saúde de hoje, Guilherme. A todos um bom final de semana e até a nossa próxima.
15: Obrigado, Zé, pela sua participação. Um bom final de semana e até uma próxima oportunidade por aqui. Eu quero agora colocar no ar o nosso quadro Projeto Antidrogas. O Projeto Antidrogas, você já sabe, né? Ele surgiu em 1996, quando o programa Itamar Flores e Guilherme Santos teve início nas manhãs aqui da Rádio Araranguá, nas manhãs do final de semana, e tem o objetivo de trazer informações muito claras sobre o mundo obscuro das drogas, para que você, de forma consciente, possa entender que você precisa dizer não às drogas, que você nunca pode experimentar de forma alguma drogas, porque é um caminho, muitas vezes, sem volta. No quadro de hoje, os Narcóticos Anônimos prepararam aí o quadro para trazer para a gente. Então, vamos ouvir.
17: Projeto Antidrogas. Oi, eu sou uma dica em recuperação e membro de Narcóticos Anônimos. Se você está sofrendo por causa das drogas ou conhece alguém que esteja passando por isso, quero compartilhar aqui uma mensagem de esperança. Teve um tempo em que eu acreditava que nunca conseguiria parar de usar. 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Mas quando eu cheguei em Narcóticos Anônimos, eu encontrei pessoas que já tinham vivido o que eu estava vivendo e que me mostraram que a recuperação é sim possível. Sozinha eu não estava conseguindo, mas juntos conseguiríamos. E todos os dias a gente consegue. Se você precisa de ajuda, venha tomar um café conosco. Você será recebido com respeito, compreensão e sem julgamentos. Você também pode conseguir. Narcóticos Anônimos é uma irmandade que não está ligada a nenhuma religião. Não tem mensalidade nem taxa para pagar. O único requisito para se tornar membro é o desejo de parar de usar drogas. Em Araranguá, o Grupo Novo Horizonte espera por você. 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Nossas reuniões acontecem todas as quartas-feiras, das 8 às 22 horas. 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
19: Muito obrigado à equipe dos Narcóticos Anônimos por nos trazerem aí o quadro Projeto Antidrogas no dia de hoje. Marcos Santos, que música que você preparou para a gente ouvir agora aqui no programa, Marcos Santos?
14: Bruno Marrom e Viraca.
19: Vida Vazia.
14: Ah, Vida Vazia.
19: Vamos ouvir então. Vida Vazia com Bruno Marrone. Música especialmente escolhida pelo Marcos para a gente ouvir agora.

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7: O que é que corre sem ter pernas e assobia sem ter boca?
8: O que é, Marcos Santos? Que corre sem ter pernas e assovia mesmo sem ter boca. O que é?
9: Não
8: sabe? Hã? Gabriel, Miguel, Ana... Eu sei, eu acho, Laís. Eu sei. E você de casa, sabe? Repete, Laís. A gente vai voltar pro bloco. Logo depois do bloco, ela vai dar a resposta. Você de casa, vai pensando aí. O que é?
7: Que corre sem ter pernas e assovia sem ter boca.
8: A resposta, já. Fica ligado aqui na Rádio Araranguá.
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4: Para quem curte um bingo, a comunidade da Divinéia organiza a grande noite de cartela premiada no dia 4 de junho no Salão Paroquial Sagrada Família.

0: Oi,
1: muito bem, 8 horas com 54 minutos desta manhã do dia 27 de junho de 2026. Agora é hora da gente saber a resposta da charadinha da Laís. Deixa eu achar que é
2: charadinha. Charadinha da Laís.
1: Vamos ver, Laís. Vamos ver. Os ouvintes que estão nos ouvindo aí estão mandando a resposta ali no WhatsApp. Eu acho que tem gente que acertou, hein? Eu acho que tem gente que acertou. Faz aí, faz a charadinha de novo.
3: O que é o que é? Que corre sem ter pernas e assovia sem ter boca.
1: O que é o que é? Que corre sem ter pernas e assovia sem ter boca. Dá a resposta, Laís. Dá a resposta para os nossos ouvintes.
3: É o vento.
1: É o vento! E a Peta Matheus, a Rosanir Pereira de Souza e a Edneia Leandro acertaram. Parabéns às nossas ouvintes que estão ligadas aí na charadinha da Laís. Quero mandar um abraço aqui para Regina Destro da Silva, que tá mandando um abraço para amiga Edi Duarte, de aniversário hoje. Parabéns, Edi. E tá lembrando que hoje à tarde, às 16h30, tem missa lá na Sanga do Marco, com batizados e também com oferta do quilo. E ainda, mandar um abraço para Maria Salete Oliveira, lá da Uruçanguinha, mandando um abraço para a família, para os idosos do Asilo São Vicente, para minha avó, a dona Delira, e para todos nós aqui do programa. Também mandar um abraço para a turma da Anima Fest, que tem um aluguel de brinquedos para recreação infantil nas festas de toda a região. 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Um abração lá para o Alexandre e também para a Patrícia.
3: Dinda Jordana, prima Júlia, tio Felipe, tia Dani e primo Lucas.
1: A Santina Cipriano, lá na Vila Verde, está mandando aquele abraço aqui para todos nós e para toda a família. 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Meu abraço lá para o Edio Silveira. Quem vai agora, o Marcos?
4: Aí o primo.
3: Primo Gabriel, prima Malu, prima Sara, prima Laura, primo Enzo, prima Ernesto, prima Alice.
1: O Alexandre da Rosa, lá na Cidade Alta, tá mandando um abraço aqui para Valdeci, pro Valdeci da Toyota. Um abraço lá pro Valdeci da Toyota. 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Meu abraço para Andréia, para Carla, para Sheila, para todo o pessoal lá da Folhas e Grãos.
3: Prima Marcela, tia Lúcia, prima Lise.
1: Meu querido amigo Fernando Souza, farmacêutico, bioquímico e também nutricionista. Um abraço especial para você, obrigado pelo carinho da audiência. Olha, amanhã, no Clube Gigantinho, a partir das 5 horas da tarde, tem WW Show e Mistura Musical. É a sensação de Araranguá, uma tradição do Luiz do Bailão, no bairro Mato Alto, no antigo traçado da BR-101. São 43 anos de diversão para você. Não esquecendo que anexo ao Clube Gigantinho tem a lanchonete Marcelino, aberta 24 horas por dia, o ano inteirinho. Um abraço, meu amigo Luiz do Bailão.
3: Antonal Possebon, Antonal Tavares, Arthur, Benício, Maria Luísa, Valentina Anastácio, Rafael, Benjamin, Elisa e Davi.
1: Silvia Letícia da Rosa do Lagoão, tá mandando aquele abraço para nós e para toda a família. Quero mandar um abraço também para o Luiz Fernando e o Marquinhos, lá do Marquinhos Injeção Eletrônica, que é um serviço especializado em todas as linhas de veículos nacionais importados, na rua Antônio Manuel Paulino, número 315, na Cidade Alta, em Araranguá. O telefone WhatsApp é o 3522-3388.
3: Helena Cardoso, Helena Poçamay, Helena Rodrigues, Heitor, Eros, Júlia.
1: Ainda mandar um abraço pra Ina, tá mandando aquele abração aí pra irmã Helena, pro sobrinho Renan, que fazem aniversário dia 5, pra tia Doris Flores, pra dona Francisca e o seu Pedro, também lá pro João Nicanor Garcia, o Jonathan da Silva Garcia, a Lidiane Matias de Lima e a Tereza Teixeira da Silva. Um abraço especial pra todos vocês.
4: Lila.
3: Lara Poçamay, Lara Valentina, Laura, Lucas, Maria Luiz, Maria Laura e Maria.
1: Zênio Pereira na Coloninha, ligado conosco. O João Ângelo dos Santos da Coloninha também, mandando aquele abraço para o Dener e o Estevão. E para a Juliana, aniversário.

0: Aniversariante do dia 29, segunda-feira. Vai, Marcos Santos.
1: Paulo.
0: É só? O Paulo? Vai, Laís.
2: Sofia Valentina, professora Ianca, professora Tainã, professora Larissa e professora Flávia.
0: A Cristiane Mota Barbosa, lá no Mato Alto, está ligada com a gente, mandando abraço para a comunidade do Mato Alto, para Ana Clara, para a professora Jéssica, para todos nós e para o filhão Davi, o aniversariante de amanhã, completando 10 aninhos. Alô, Davi, parabéns para você, muitos anos de vida.
3: Glória.
0: Também aqui a Juliana Gonçalves, ligada conosco lá na Colônia, o nosso abraço e o nosso bom dia. Vamos fazer o seguinte, vamos colocar agora no ar o quadro Dica de Beleza. 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Um abraço lá pro Edson, pra Ceia e pra toda a equipe da Estilo Life Studio, que oferece agora pra gente Dica de Beleza.
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0: Bom dia, Ceia, seja bem-vinda.
5: Olá, bom dia a todos os ouvintes do programa Guilherme Santos. Neste sábado, no quadro Dica de Beleza, gente, eu estou aqui todos os sábados e eu amo dar dicas. E a gente tem acompanhado clientes que têm entrado nessa sequência de como cuidar do seu cabelo, e tem tido muito resultado mesmo. 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Então, tudo isso muda. Inverno muda. 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Então, se você está me ouvindo, tem uma neta, tem uma filha que você vê que não cuida bem, só vai lá na Ceia, que ela vai dar dica de como você cuidar do cabelo no inverno. 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
0: Valeu, Ceia. Muito obrigado pela sua participação. Um grande abraço, bom final de semana. 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
0: 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A festa também teve a participação de diversas entidades parceiras do município que contribuíram com barracas e atividades, fortalecendo o espírito de união e colaboração entre as instituições da nossa cidade. O Grêmio Fronteira agradece a todos que prestigiaram o evento, aos colaboradores, entidades, participantes e parceiros que ajudaram a tornar esta edição um grande sucesso. Mais do que uma festa, o evento foi um momento de convivência, cultura e celebração, reforçando o compromisso do clube com a promoção de atividades que aproximam as famílias e também a comunidade. 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Eu quero agora conversar, meu querido amigo Gabriel, com o Luiz do Bailão. Luiz do Bailão vai trazer o seu recado especial para a gente, seu convite carinhoso para que você possa ir amanhã até o Clube Gigantinho curtir uma festa especial. Meu amigo Luiz, bom dia, seja muito bem-vindo.
1: Bom dia, meu amigo Guilherme, bom dia, ouvintes da nossa querida Rádio Araranguá. Mais uma vez, Luiz do Bailão, fazendo convite especial para esse domingo, a domingueira da melhor idade a partir das 4 horas da tarde. Clube Gigantinho abrindo as suas portas. E para iniciar a festa, meu amigo Guilherme, nós temos WW Show. A partir das 17 horas começa WW até as 20 horas. Logo após, nós temos mistura musical. É isso aí mesmo, Guilherme. Quem chegar mais cedo, paga menos. Tem sorteio de brindes durante o baile, temos estacionamentos, temos boas lanchonetes e atendido pela família aqui do bailão. É um prazer muito grande receber todo esse pessoal. Guilherme, estamos entrando para dia 19 agora de agosto, 43 anos de bailão. É só agradecer a Deus e as pessoas que frequentam. É isso aí, Guilherme. Um abraço a você, a todos os ouvintes que estão ligados nesse programa 100% familiar. E um abraço lá para a dona. A dona Dilma estava preocupada, Guilherme, dois domingos que eu não pude entrar aí ao vivo no teu programa. Mas, dona Dilma, estamos juntos aí, ó. Dona Dilma, a família, o pessoal aí estava preocupado. Luiz do Bailão está na área aí, graças ao bom Deus. E falando em Deus, quero agradecer a todas as pessoas e o meu pai, né? Aquele abraço especial, a pessoa que eu mais amo. Tomei um café bom essa tarde com ele. E agora ele está assistindo o programa aí, ouvindo, né, o programa do meu amigo Guilherme Santos. Um abraço.
0: Valeu, Luiz, um abraço, muito obrigado aqui pela sua participação. Mandar um abraço para Claudete Leandro, ligada conosco, mandando o seu carinho, o seu abraço aqui com a gente. Gostaria de participar aqui do programa. Também aqui é o Jacir Gonzaga Bosa, do bairro Colonia, mandando música aí para a esposa Kathleen, para a filha Maria Luísa, para o filho Brian, para a avó Rita, para a mãe Nete, para o pai Angelino, para todos nós aqui da rádio. A Jussi Januário, bom dia, bom sábado para todos vocês, bom final de semana, valeu Jussi. Ainda a Claudete Silvestre da Fonseca Pinto, bom dia Guilherme, a todos os ouvintes. Gostaria de mandar os parabéns para minha neta Laura, que amanhã completa 4 aninhos. Alô Laura, parabéns para você, Laurinha. E vamos de música, Laís Santos. Que música que vem agora?
2: Banda Os Atuais, Mississippi.
0: Com a participação de quem?
2: A participação da Thalita e Elisa.
0: Vamos ouvir então, aumenta o som.

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0: 9, DJ Oi,
1: 9 horas com 18 minutos desta manhã do dia 27 de junho de 2026, edição número 1574 do programa Guilherme Santos. Muito obrigado para você que está ligando, que está participando, que está interagindo com a gente nessa manhã de sábado, concorrendo aos prêmios, claro, e também ouvindo o carinho nosso para você aqui na Rádio Araranguá. Mandar um abraço para o Valdeci Batista de Carvalho, aqui do centro, ligado conosco. Bom dia para você. A Irene Timbone também está ligada conosco. Rosanir Pereira de Souza, lá na Coloninha, bom dia para você. Nadir Machado, do Jardim Cibele, muito bom dia. Loura Ferrari, lá de Forquilhinha, ligada conosco. Jaqueline Souza da Silva, do Jardim das Avenidas, bom dia para você. Edneia Leandro, lá na Coloninha, muito obrigado pelo carinho da audiência. Ô Marcos Santos, vamos trazer uma mensagem de otimismo para nossa audiência?
2: É, vamos.
1: Gabriel, por favor, então coloca a vinheta da mensagem de otimismo.
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2: Nem fé, nem chuva.
1: Quem tem fé tem tudo. A primeira mensagem de otimismo do Marcos Santos nesta manhã do dia 27 de junho.
2: Não pode amar. Aí eu vou acabar o meu primo Júnior.
1: Ah, hoje é aniversário do Júnior. É. Ele vai ganhar as mensagens de otimismo do Marcos de presente. Muito bom. Jane Origi, bom dia pra você. Sueli dos Santos Lopes, da Senha do Marco, também tá ligada aqui conosco. Fátima Lupim, muito obrigado pelo carinho da sua audiência. Evandro Soares, lá do Lagoão, também tá ligado conosco. Suzana Santana Maia, no Morro dos Conventos, bom dia. Dorion Gomes, na Coloninha, bom dia também. Cristiane Silvano, lá na Coloninha. Nilson Pereira, ligado com a gente. Pedro e Francisca, na Coloninha, bom dia para vocês. Peta Matheus, na Divinéia. Íria da Rosa, no Jardim Cibele. Marta Conte, também a Neide Nerves, lá na Garajuva. Valdeci João Mendes, do Caveirazinho. Simone Comit, lá da Coloninha. Vera Lúcia Pereira Cardoso, também na Coloninha. Rosa Correia, lá no Balneário Rui do Silva, muito bom dia para você, muito obrigado pelo carinho da sua audiência. Também mandar um abraço aqui para Ione Helena Martins da Rosa, da Uruçanguinha. Tá mandando aquele abraço para a mãe Heloísa, de aniversário amanhã. Para o Marcos, para mim, para Dona Cléia, para Tia Dores Flores, para Laís Santos. Tem abraço aí, Marcos Santos?
2: Não.
1: Então manda abraço, então.
2: Para Mateu e Bia.
1: 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É hora da gente colocar no ar o quadro Rodando com Segurança.
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1: Bom dia, Kleber, seja muito bem-vindo.
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1: 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Kleber, muito obrigado pela sua participação hoje aqui. 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Obrigado pelo carinho aí de interagir com a gente nesta manhã de sábado. E os microfones da Rádio Araranguá estão à sua disposição para o teu abraço especial, para o teu recado.
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1: Muito bem, agora é hora de mais uma mensagem de otimismo do meu irmão Marcos Santos.
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2: Bom, Jesus na frente não tem erro.
1: Com Jesus na frente não tem erro. A segunda mensagem de otimismo do meu irmão Marcos Santos. Agora tem charadinha da Laís.
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0: O que é o que é? Que a panela disse para a outra.
1: O que é o que é? Que a panela disse para outra. O que, Marcos? Que a panela disse para outra?
2: É aipim frito.
1: Aipim frito. Será que a panela fez um shhh para outra? E agora, Laís Santos, o que, que a panela disse para outra? O que, que ela disse?
0: Posso falar?
1: Pode.
0: Não me venha com pressão.
1: Não me... Boa! Essa é as charadinhas da Laís Santos. Eu achei que era panela de pressão falando para outra. Chiando, né? É. Ione Helena Martins da Rosa, da Uruçanguinha, mandando aquele abraço para a mãe Heloísa de aniversário amanhã, para o Marcos, para o Guilherme, para a Ecléia, para a tia Dores. Obrigado, Ione, pela sua participação. Também a Heloísa Helena de Souza Martins, na Uruçanguinha, para a mãe Gedi, para o filho Enio. A Ana Maria Pereira Rosa, lá do Araponga, também está mandando aquele abraço especial para toda a sua família. 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Vai de abraço, Marcos Santos!
2: Vai,
1: oi. 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
2: Lindomar.
1: Edneia Rufino, ligada conosco, mandando aquele abraço pro afilhado, que teve de aniversário dia 24. E também a Neide Nerves da Garajuva, para a neta Caiane Nerves, que esteve de aniversário ontem.
2: Giovana.
1: Também um abraço para Ana Clara Barbosa, lá do Mato Alto, mandando um abraço para a mãe Cristiane, para o primo Davi, que amanhã completa 10 anos. Parabéns aí para o Davi. 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
1: 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Natan, muito obrigado pela sua participação. Deixe seu abraço aqui na Rádio Araranguá. Hoje, à vontade. Fica à vontade.
5: Fechou, Guilherme. Obrigado pelo espaço, né, pra gente poder falar aí. 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
1: Valeu, Natan. Um abraço. Um abraço. Bom final de semana.
5: Bom final de semana.
1: Marcos Santos, vamos para mais uma mensagem de otimismo?
2: Irmão.
1: Então vamos lá, mensagem de otimismo do meu irmão Marcos Santos.
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2: Fazer o bem, faz bem.
1: Fazer o bem, faz bem. A terceira mensagem de otimismo do meu irmão Marcos Santos. 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Vamos para mais uma mensagem de otimismo do meu irmão Marcos Santos para fechar as mensagens de otimismo de hoje.
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2: Ah, foi de novo. Ai, foi de novo. Vamos lá. A alegria é de graça.
1: A última mensagem de otimismo do Marcos Santos. Manda um abraço para a turma da Auxílio, que tem jardinagem, limpeza de terrenos, lavação e limpeza de final de obras e atende em todo o Vale do Araranguá. 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E agora, eu quero aproveitar aqui para mandar um abraço especial lá para toda a turma da AnimaFest, o Alexandre e a Patrícia, que vai conversar agora com a gente nesta manhã de sábado. Dá bom dia para Patrícia Marcos Santos.
2: Opa, AnimaFest, pode pedir o meu aniversário, pode falar.
6: Ah, sim, bom dia. Agosto já tá pertinho, sim. Já estamos aí na finaleira de mês de junho, né? Só mais o julho e agosto já tá aí. Dia 29 de agosto, aniversário do Marcos Santos, pra quem não sabe ainda. Anota aí na agenda, pessoal, pra mandar os parabéns pra ele. É muito importante pra ele.
1: Não, Patrícia. Tem quem não saiba em Araranguá que dia 29 de agosto o Marcos nasceu.
2: 1989,
1: é isso aí, Patrícia.
6: 89.
1: Vice?
6: É.
1: 36 já.
2: Não, já parou.
1: Então, já tem 36, vai fazer 37. Então, é. 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
6: Um abraço aí, pessoal, que está ligadinho no programa, todo sábado, ligadinho no programa Guilherme Santos, programa para família. A gente sabe que o pessoal fica ligado mesmo. Eu desejo já um ótimo final de semana. Um abraço para os nossos ouvintes, os de vocês e os nossos também, que ficam aguardando. Um abraço aos nossos amigos, colaboradores e clientes. Um abraço, fiquem todos com Deus.
1: Valeu, Patrícia, um abraço, até uma próxima oportunidade. Tchau, tchau.
6: Tchau, tchau.
1: E agora vamos ouvir, né? O Gustavo Lima, que vai cantar pra gente Bala Alojada. Daqui a pouquinho a gente tá de volta com mais coisas bacanas pra você na Rádio Araranguá. Música.

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0: 9, 4, 3, 3.
1: Na verdade, 9h45 agora na Rádio Araranguá. Já vai ser 9h46 aí no seu relógio também. Tá adiantado, sabia?
0: Tá um
1: minutinho
0: aí,
1: ali. Minutinho pra frente. Ah, acontece. Ali tá adiantado, Marcos. É um pouquinho pra frente ali. Você vai ligando, participando, interagindo conosco nesta manhã de sábado e concorrendo aos prêmios que estamos sorteando pra você. O programa Guilherme Santos tá de volta. 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Também aproveitar para mandar um abraço especial para a Dona Beth, para o seu Cia. A Dona Beth está lá em Aparecida, a Mariana. Boa viagem para vocês lá em Aparecida. E o seu Si tá aqui, né, seu Si? Um abraço pro seu Si, pra Dona Beth, eles que são sapateiros. 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Um abraço especial para vocês por aí. 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Tem abraço aí, Marcos Santos? Então manda o teu abraço aí, Marcos Santos. 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Alô, tia Doris Flores, um beijo para você, para o Heron, para a Tati, para o Miguel, Keller, a Vivi, o Lucas, o Davi, um beijo especial para a família Flores. Também aqui aproveitar para mandar um abraço para minha querida amiga Marni Costa, o Reginaldo, o Rodrigo, o Ramon, o povo lá da Coloninha. A Marni que mandou aqui o seu recadinho para a gente colocar dentro do Espaço das Comunidades. Daqui a pouquinho tem Espaço das Comunidades aqui no programa. E aí a gente vai ouvir aqui o recado que a Marni tem em nome do Lions, né, para estar trazendo aí para a gente na Rádio Araranguá hoje. Então um abraço aí para vocês na Coloninha. Vai de abraço, Marcos Santos. 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
0: Muito bem.
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0: É de bom.
1: Nós vamos fazer o seguinte, nós vamos ouvir música e logo depois da música a gente vai voltar com o quadro Espaço das Comunidades. A gente vai ouvir a música 6, Marcos. Quem é que vai cantar a música 6 pra gente?
0: Júlia e Renata, medo.
1: Então vamos ouvir a Júlia e a Rafaela cantar Medo aqui no programa e a gente já volta com o Espaço das Comunidades. Música.

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1: Muito bem, 9 horas e 53 minutos desta manhã de sábado. Eu quero aproveitar aqui para mandar abraços para quem está acompanhando o nosso programa e quem está interagindo na nossa live. Aliás, você de casa, interaja conosco na nossa live, mostre que você está aí do outro lado, que sempre vale muito a pena a gente saber quem está nos ouvindo, nos alegra, né? A Valdirene Córdova está participando aqui com a gente. Valdirene, muito obrigado pelo carinho da sua audiência, da sua participação no dia de hoje aqui na Rádio Araranguá. Quem mais aqui que eu vou mandar um abraço, que está interagindo na nossa live? O Lauro Gonçalves Machado. Bom dia para você, Lauro. Muito obrigado por interagir com a gente aí, mandando aquele abraço para todos os ouvintes. O Rinaldo Soares também está ligado aqui com a gente, desejando um programa maravilhoso, um bom sábado para todo mundo que está ouvindo a gente aqui na Rádio Araranguá. Muito obrigado para você que está sintonizado com a gente, que está interagindo, que está trazendo seu recado, seu abraço, seu carinho. Todo mundo está concorrendo aos prêmios deste final de semana, tá certo? Mandar um abraço aqui para o Ledenilson, lá da Santa Terezinha, plano de assistência familiar e funerário, respeito humano que a sua família merece. Mandando aquele abraço aqui pra gente, interagindo conosco. Muito obrigado pelo carinho da sua audiência, Ledenilson. Tem abraço aí, Marcos Santos.
2: Tia Oi Flores.
1: Tia Dores Flores, merece o nosso abraço, o nosso carinho. Quem mais, Marcos Santos?
2: Valdelira.
1: Alô, alô, Valdelira. Um beijo, sua bênção. Quem mais, Marcos Santos?
2: Nira Alexandre.
1: A Nira Alexandre. Quem mais que recebe o nosso abraço?
2: E a Vinha era Mari, a minha amiga.
1: Muito bem, muito bem. Eu quero aqui.

0: da sua comunidade. Esse espaço é totalmente gratuito e as comunidades de Araranguá e região podem fazer uso desse espaço para divulgar as suas atividades. Seja a comunidade católica, a comunidade evangélica, sejam as associações de moradores, enfim, as festas, os eventos sociais da nossa cidade são sempre muito bem-vindos para serem anunciados por aqui. Manda um abraço para minha querida amiga Dulcineia de Souza, ligada com a gente aqui. Dulcineia, um beijo para você, melhoras para você, que Deus abençoe muito você e a sua saúde, tá certo? E agora então vamos ao Espaço das Comunidades no programa.
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0: Dá bom dia pro nosso amigo Anísio.
2: Ô, meu amigo Anísio,
3: bom dia, meu querido amigo Marco Santos. Com seu nome, eu quero dar um bom dia a toda essa equipe maravilhosa, né, que faz a produção de um programa tão bacana, que traz tanta alegria aos nossos queridos ouvintes da Rádio Araranguá 95.5. Também traz informações, prevenções, e tem o comando aí do nosso amigo Guilherme Santos, onde eu dou o meu bom dia especial a ele. Em nome dele também quero dar um bom dia especial a todos os nossos queridos ouvintes, com a paz, com Deus no coração, e um dia maravilhoso esse sábado com friozinho. E eu estou aqui agora, como a rádio me chama, eu já paro tudo que estou fazendo, estava agora até mando foto. Tá, Guilherme, eu tava rachando lenha no machado. Me preparando, né?
0: E mandar foto pra acreditar numa dessa.
3: Tá rachando lenha. Eu tava louco pra ser chamado pela rádio, só esperando esse momento para ter o intervalo do descanso, né?
0: Senão a Marina não deixa tu parar de rachar lenha.
3: Rapaz, é, o cara se mexer da cama, pulou no sábado, ó, tem que varrer a calçada. Ó, tem que passar um pano ali nos vidros. Ó, tu tem que recolher os lixos do banheiro.
0: Tu faz uma programação, mas ela faz outra.
3: Deu água pros cachorros? Meu Deus do céu. As calopsitas estão com o chão lá do jornal, tem que trocar. As mulheres são umas bênçãos na vida da gente, né? Com a gente é obediente, tem que obedecer, né?
0: Se não é elas, a gente não sabe o que tem que fazer. Elas têm que ir coordenando a gente. É assim mesmo.
3: É, a gente, eu sou um cara bem mandado, então eu sou um cara obediente. Eu gosto que seja conduzido, né?
0: É isso aí. Mas o que nós vamos trazer hoje dentro do nosso espaço das comunidades?
3: Sou obediente para não apanhar, né?
0: Mais ou menos
3: então,
0: isso.
3: Então, Guilherme, pra gente aí já começar o programa, né? Reforçando o que tu nos passou aí, realmente a gente agradece, né, o seu programa e a Rádio Araranguá por proporcionar aí a todas as entidades, né? E eu aproveite nessa ferramenta importante, com uma grande audiência que tem o seu programa, todos aqueles que divulgam, né, com antecedência no nosso quadro Espaço das Comunidades, os eventos sempre são um sucesso, né? Até a Marne aí, daqui a pouco entra aí para agradecer a Feijoada do Leão, que também foi um sucesso, né? Eles divulgaram aí uns 2, 3 sábados, e hoje ela vem em nome da entidade importante na nossa cidade, os Lions, né? E o Laio fez essa feijoada e foi um sucesso. Aproveitando, falando em Laios, hoje de manhã, conversando com o nosso amigo Rogério Pesce, está lá assando um pernil, Guilherme.
0: Ufa.
3: Assando um pernil já, começou cedinho, que a mãe dele hoje faz 85 anos. Então, isso. Rogério, receba aí, né, a sua mãe, nossos parabéns, felicidades, muitos anos de vida. O Rogério também é um parceirão aí, o seu irmão Pesce, toda a família. O Rogério é um grande líder, um grande homem da comunidade, solidário, voluntário. Em nome do Guilherme, do nosso amigo Rogério, já parabenizo todos aqueles líderes, né, de independente de religião, independente de entidade, que façam o seu trabalho voluntário, que ajude sua comunidade, ajude a sua entidade. Isso é pessoas que também querem o bem, né? Não é aqueles que também não fazem parte, mas todos ajudam. Se não faz parte da linha de frente, mas num evento eles ajudam, num evento eles compram alguma situação para poder ajudar. Então, todo mundo unido, a coisa vai longe, né, Guilherme?
0: Sem dúvida alguma. Mãos dadas, mãos unidas, fazendo com que as atividades da comunidade sejam valorizadas pela própria comunidade e assim se fortaleçam a cada dia. Esse é o nosso objetivo, é por isso que a gente, de uma forma absolutamente gratuita, quer divulgar, sim, as ações da comunidade,

0: fortalecer as comunidades da nossa região através, né, das suas ações, enfim, esse é o nosso objetivo aqui nos sábados de manhã. E hoje nós vamos então ouvir o recado da Marne Costa.
1: Isso, ela vem trazer aí o seu recado, o seu agradecimento. Então, né, Grêmio, com a tua permissão, é tudo com a Marne Costa aí.
0: Alô, Marne, bom dia.
2: Bom dia, Guilherme. Bom dia, pessoal do estúdio. Bom dia a todos os teus ouvintes. Então, eu estou passando aqui para agradecer o programa por divulgar as ações lá em Clube Araranguá. E agradecer principalmente a todos que se fizeram presente na Feijoada do Leão, que aconteceu no último domingo, dia 21. Agradecer também os patrocinadores, os companheiros, companheiras, domadoras, todos que colaboraram para o sucesso. E todos que participaram, né, de uma forma ou de outra ajudando, e o valor desta feijoada será para nossas ações do, né, do clube durante o nosso ano leonístico. E muito obrigada por tudo. Em breve teremos novidades, novas ações acontecendo, né, novos projetos. E que Deus abençoe a todos.
0: Obrigado, Marden, pela sua participação aqui conosco nesta manhã de sábado. Anísio, o que mais você traz para a gente hoje de informações, de eventos da comunidade dentro do espaço das comunidades?
1: Então, Guilherme, um ganchinho da Marden aí, a importância, né, que é o movimento, a união de uma entidade fazer um qualquer tipo de evento e a comunidade participar. É uma entidade importante, o Laios, como todas aquelas que fazem trabalho voluntários também. E cada evento que eles fazem é um objetivo, tem recursos para tocar a entidade, para a coisa rodar, para a coisa funcionar. E isso é importante. Parabéns a todos envolvidos e também parabéns a todos aqueles que compraram, que foram lá participar, outros compraram, não puderam ir, mas ajudaram. De uma forma ou outra, parabéns a todos. Guilherme, então, para finalizar o nosso quadro, eu pego aqui dois assuntos importantes para as comunidades, tanto de Araranguá e toda a região, né? É, já vou fazer um convite aqui, que vai ter uma reunião importante na CIVA, dia 2 de julho, às 18 horas, na Associação Empresarial de Araranguá de Extremo Sul, catarinense, e vão trazer o presidente da SCGAS de Santa Catarina. O que que é o SCGAS? É o gás natural que o estado tem uma empresa que fornece aos municípios, né? E aquelas empresas, aqueles residencial como prédio, quiserem ter esse combustível, isso facilita. Muitas cidades já estão tendo isso. E Araranguá pasta uma rede, né? Poucas pessoas sabem, mas nós temos o gás da SCGAS, ele passa aqui na ponte antiga, na marginal da BR, que vai ser antiga, ela passa aqui pela frente do antigo Hotel Becker, né, e vai até lá perto da Foralto, ali para o ramal, né, então a extensão ela vem vindo, passando do norte, vem vindo para o sul e para ali. E a intenção das entidades, da imprensa, de todo o empresarial, é que o estado, né, tenha um estudo de viabilidade para que esse ramal continue, no mínimo até a divisa com Sombrio, porque ela agora vem crescendo para a região das Areias, né, uma região importante. Araranguá também, né, é o nosso município, e lá existe um parque industrial e a administração também tem a ideia de fazer já tem uma área para fazer um novo parque industrial. Isso facilita, né, ajuda as empresas, é mais uma ferramenta para que as empresas tenham uma estrutura. Então esse convite eu faço, dia 2 de julho, às 18 horas da CIPA. E outro mais um recadinho para finalizar o nosso quadro, que é uma luta de toda a sociedade, né? Eu tive a honra, né, e a alegria de vestir a farda aí por mais de 10 anos como bombeiro comunitário, e você está na ativa, né? Você é um bombeiro militar, e a gente sempre fala isso. Araranguá, o sul de Santa Catarina, sempre teve os homens e mulheres melhores da segurança pública. Aí eu falo todos, né? Civil, militar, polícia penal, bombeiro, nós temos os homens e mulheres melhores de Santa Catarina e estamos ganhando assim muitos equipamentos, muitas melhorias em todo o sistema. E agora com alegria, né? Uma luta de muita perseverança, nunca, né, perdemos essa esperança, sempre com a bandeira erguida, que Aranaguá tivesse o batalhão do bombeiro também. Então a sociedade vai ver com o tempo a importância que é um batalhão na cidade, porque vem mais equipamentos, né, tem mais autonomia, tem mais força, vem mais efetivos, homens e mulheres, para poder servir a comunidade. Isso é uma realidade, né, Guilherme? Quinta-feira se assina então o ato, né, que Aranaguá vem do 17º Batalhão do Bombeiro Militar de Santa Catarina.
0: Exatamente, às 16h, ali nas dependências da atual 3ª Companhia do 4º Batalhão de Bombeiros Militar, no bairro Alto Feliz, na rodovia Governador Jorge Lacerda, número 1229. Às 16h, então, do próximo dia 2 de julho, que é o Dia Nacional do Bombeiro, né? Então, uma data bem emblemática, né? Vai acontecer a elevação da 3ª Companhia do 4º Batalhão de Bombeiros Militar ao 17º Batalhão. Vai ser o 17º Batalhão de Bombeiros do Estado de Santa Catarina, né? Quem assume o comando é o atual comandante do 4º Batalhão de Bombeiros Militar, o tenente-coronel Henrique Piovesan da Silveira. Ele vem porque o comando de um batalhão é dado a um tenente-coronel. Ele vem assumir, né, o 17º Batalhão de Bombeiros Militar, então, a partir da próxima quinta-feira, dia 2 de julho. E antes, às 10h, ele passa o comando do Batalhão de Criciúma ao tenente-coronel Samuel Ambroso, que já foi comandante aqui em Araranguá alguns anos atrás, né, da 3ª Companhia, a época quando o tenente-coronel Samuel era primeiro-tenente ainda, enfim, já foi promovido, chegou a tenente-coronel, e aí ele vai assumir às 10h no dia 2 o comando do 4º Batalhão de Bombeiros Militar em Criciúma. Tenente-coronel Henrique passa o comando de manhã lá em Criciúma e assume, né, a assunção de comando dele aqui à tarde, às 16h. Então, realmente, é um dia bem emblemático, bem histórico, bem especial, né, para toda a região, que, como bem disse o Anísio, vai ganhar, então, um batalhão, né, a 3ª Companhia vai passar a batalhão, e isso traz uma série de benefícios, né, como aumento de efetivo, enfim, é um cuidado maior com o Vale do Araranguá, com toda a região da MESC. O 17º Batalhão vai ter então a sua circunscrição, os 15 municípios da MESC, com independência, né, administrativa lá do Batalhão de Criciúma. Então realmente fica o convite para que toda a comunidade prestigie e participe. Vai ser uma formatura muito bonita, com a presença da banda do 28º Grupo de Artilharia e Campanha ali do Exército Brasileiro. Eles virão prestigiar, vão tocar ali, né? Enfim, o hino nacional, os dobrados, as coisas que acontecem. Vai ter a participação da banda do 28º GAC, vai ter o grupamento todo formado, comandante-geral, toda a cúpula do Corpo de Bombeiros vai estar aqui para justamente fazer, né, tornar este ato realmente e transformar o Bombeiro de Araranguá em unidade, em batalhão, o 17º Batalhão. Anísio, muito obrigado pela sua participação no dia de hoje. Deixa os microfones aqui da Rádio Araranguá para o teu abraço especial.
1: Então tá, Guilherme, reforçando toda essa histórica, né, essa história do bombeiro, como eu já servi, né, como bombeiro comunitário. Amo de paixão essa função, como estava de vereador, passei pela Câmara de Vereador de Aranguá por quatro anos e sempre lutamos. Isso hoje é realidade, muita gente lutou por isso. Então, quando acontece um projeto, né, a gente vai ver o fruto, como é importante no longo tempo, né, como a gente já vê os frutos de Criciúma, Tubarão, né, se tornando batalhão, toda a cidade ganha. Toda a região, que também é importante, ganha, como vai se alastrar. Outros municípios também, daqui a pouco, com a luta do batalhão, vai ter bombeiros, né? Então, é isso aí, a gente não pode parar. Sempre lutando, né? Todas as conquistas que uma cidade ganha, uma região ganha, quem ganha com isso lá na ponta sempre são as pessoas, é a comunidade. Então, sempre continuamos lutando, fazendo aquilo, né, que é a nossa função. É trabalhar pelo próximo. Guilherme, muito obrigado. Trago aqui um abraço, minha gratidão a toda a sua equipe. E um abraço que está lá ligadinho, Passei lá ontem, parte dele está todo limpinho também, todo ajeitado, os tanques estão prontos, cheios de peixe, para você ir lá participar, fazer sua pescaria com a sua família. Tem um peixe frito que ele faz lá com a sua família. Vão lá provar no Guga, esquerdo do Guga. E Guilherme, agora eu peço licença, então, sua permissão, que eu estou indo ali para tratar os dinossauros.
0: É no pátio de casa, né? Tá no pátio de casa agora.
1: É, o meu jardim hoje tem um parque de dinossauro. Então, também quero parabenizar aí a toda a cidade, toda a administração, esse grande presente aí que deu para a cidade, para a região. Né? A nossa cidade vem crescendo, vem evoluindo e a gente tem a felicidade de estar acompanhando toda essa evolução e as pessoas de fora vêm, dão os parabéns. Que bom que Aranaguá vem desfrutando bons momentos, né? A cidade nunca parou, ela vem crescendo, vem evoluindo. E esse parque dos dinossauros, isso aí o tempo é que vai também mostrar como vai trazer benefícios, né? Turismo, a evolução, as pessoas investindo. É bacana. E nós aqui no jardim, agora eles estão, eu vou ter que sair agora da entrevista, porque eles estão me chamando que eu tenho que ali fazer, tratar os bichinhos ali. Tá bom, Guilherme?
0: Valeu, Anísio.
1: Um abraço a todos, Deus te abençoe e até o próximo sábado. Valeu.
0: Um abraço. Obrigado pela sua participação aqui. É, vamos ouvir agora o Jean Júlio e o Panda, que vão cantar Meu Presente de Deus. Enquanto o Gabriel prepara a música ali para a gente poder ouvir, eu quero lembrar que você pode participar, pode ligar, pode interagir com a gente e concorrer aos prêmios de hoje, hein? Quero mandar um abraço para Adelir Prudêncio, da Colonia, mandando aquele abraço para as famílias de Araranguá e Maracajá, o Paulo César Nickli, do Arroio de Silva, para a esposa Sônia, a Graziela Coelho Machado, de aniversário amanhã, parabéns, Graziela, lá da Lagoa da Serra, mandando um abraço para o primo Pedro, de aniversário dia 29, Marli Lourenço, da Uruçanguinha, interagindo conosco, também aí a Clélia Martinello Dordete, da Colonia, para o cunhado Aildo Mota, que fez aniversário dia 29, para a sobrinha Marileia, que fez aniversário ontem, Tereza Morim, lá na Uruçanguinha, mandando aquele abraço para todos nós, o Alexandro Nogueira, lá da Colonia também, Valdenice Esconeto, a Nina, lá do Lagoão, ligada conosco, Ivone Serafim, do Jardim Cibele, muito obrigado pelo carinho da participação. Maria Gorete Pereira, do Mato Alto, ligada conosco. Eva Ramos, lá na Colonia, também ligada conosco. Muito obrigado pelo carinho de todos aqueles que nos ouvem aqui na Rádio Araranguá. E agora a gente vai com música na programação da Rádio Araranguá, então, ouvindo aí o Jean e o Júlio, com a participação do Panda. Meu Presente de Deus, vamos ouvir.

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14: 10 horas com 22 minutos desta manhã do dia 27 de junho de 2026. Agora quero mandar um abraço muito carinhoso para o meu querido amigo Carlos, desejar boas melhoras para ele. Né, mandar um abraço para a Rosângela também, para toda a equipe lá da Santa Terezinha. O Carlos, infelizmente, não pôde se fazer presente hoje aqui no quadro, mas encaminhou para a gente o quadro obituário, a palavra amiga, né, para que a gente possa trazer aqui para a nossa audiência. 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É hora de colocarmos no ar o quadro obituário.
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14: Noticiamos o falecimento de Nívia Maria de Andrade, no dia 20 de junho, aos 51 anos de idade. Ela residia no centro de Balneário Rio do Silva e o sepultamento aconteceu no cemitério Cruz das Almas, em Araranguá. Ainda no dia 20, aos 80 anos de idade, o falecimento de Zenir de Britos Pereira. Ela residia no bairro Sanga da Areia, em Araranguá, e o sepultamento aconteceu no dia 21, no cemitério de Sanga da Toca, em Araranguá. Ainda no dia 20, aos 79 anos de idade, o falecimento de Pedrino Bisolati. Ele residia no centro de Balneário Arroio do Silva. No dia 20, aos 89 anos, o falecimento de Libera Locke News. Ela residia na Sapiranga, em Meleiro, e o sepultamento aconteceu no cemitério de Boca do Pique, em Meleiro. No dia 20, aos 30 anos de idade, o falecimento de Josué Ferraz Mateus. Residia no bairro Campo Verde, em Ermo, e o sepultamento aconteceu no cemitério de Soares, aqui em Araranguá. Ainda no dia 21, aos 80 anos de idade, o falecimento de Olíria Semler Darós. Ela residia no bairro São Luís, em Criciúma, e o sepultamento aconteceu no cemitério municipal da cidade de Criciúma. Ainda no dia 21, aos 86 anos de idade, o falecimento de Albertina Graunk. Ela residia no bairro Lagoão, em Araranguá, e o sepultamento aconteceu no cemitério Jardim da Paz, aqui em Araranguá. No dia 22, aos 66 anos de idade, o falecimento de Rogimério Faustino Goulart. Ele residia no bairro Vila Beatriz, em Maracajá. O sepultamento aconteceu no cemitério municipal de Maracajá. No dia 22, aos 73 anos de idade, o falecimento de Célio Rabelo. Ele residia no bairro Pio Correia, em Criciúma. E o sepultamento aconteceu no cemitério municipal, também de Criciúma. No dia 22, aos 88 anos de idade, o falecimento de Lédio Carraro. Ele residia no bairro Paraguai, em Jacinto Machado, e o sepultamento aconteceu no dia 23, no cemitério municipal de Jacinto Machado. Ainda no dia 23, aos 73 anos de idade, o falecimento de Martinho Garcia de Souza. Ele residia no bairro São Sebastião, em Criciúma, e o sepultamento aconteceu no cemitério Cruz das Almas, em Araranguá. Noticiamos o falecimento de Nilta Alves Silvério, no dia 23, aos 86 anos de idade. Ela residia no bairro Morro Agudo, em Araranguá, e o seu sepultamento aconteceu no cemitério de Ercílio Luz, em Araranguá. No dia 24, aos 86 anos de idade, o falecimento de Cirlei Miguel Inácio, residia no centro da nossa cidade, e o sepultamento aconteceu no cemitério Cruz das Almas, aqui em Araranguá. No dia 24, aos 58 anos de idade, o falecimento de João Batista Souza de Melo. Residia no bairro Lagoão, residia no bairro Lagoa do Caverá, em Araranguá, e o sepultamento aconteceu no cemitério de Sanga da Toca, aqui em Araranguá. Também no dia 24, aos 67 anos de idade, o falecimento de Almir Hideraldo Pereira. Ele residia no centro do Balneário Rui do Silva, e o sepultamento aconteceu no cemitério Jardim da Paz, em Araranguá. No dia 24, aos 71 anos de idade, o falecimento de José Artidoro de Andrade. Residia no bairro Erechim, em Balneário Rui do Silva. Também no dia 25, aos 69 anos de idade, o falecimento de Mário de Oliveira. Residia na Praia da Caçamba, em Balneário Rui do Silva. No dia 25, aos 70 anos de idade, o falecimento de Sandra Márcia Correia. Residia no bairro Arizona, em Jacinto Machado. E o sepultamento aconteceu ontem no cemitério municipal de Jacinto Machado. No dia 25, aos 57 anos, aos 87 anos de idade, o falecimento de Donília Silva da Rosa. Ela residia no bairro Uruçanguinha, em Araranguá. E o sepultamento aconteceu no cemitério Cruz das Almas, aqui em Araranguá. No dia 26, ontem, aos 28 anos de idade, o falecimento de Guilherme Medeiros Pinheiro. Ele residia no bairro Vila Zuleima, em Criciúma. E o sepultamento acontece no dia de hoje, no cemitério Jardim da Paz, em Araranguá. Ainda no dia 26, ontem, aos 91 anos de idade, o falecimento de Maria Baldessar Scarpari. Ela residia no bairro Cidade Alta, em Araranguá. O sepultamento acontece hoje no cemitério Cruz das Almas, aqui na nossa cidade. E por fim, noticiamos o falecimento de Sálvio Pereira, no dia 27, hoje, aos 76 anos de idade. Ele residia no bairro Meta, em Balneário Rio do Silva. E o sepultamento acontece ainda no dia de hoje, no cemitério de Arcílio Luz, aqui em Araranguá. A palavra amiga para as famílias enlutadas no dia de hoje diz o seguinte: fechamos o mês de junho olhando para o céu. Nas noites mais longas e frias, as estrelas parecem brilhar ainda mais forte. Cada pessoa querida que o Senhor chamou para si é uma luz que brilha lá no alto, intercedendo pela sua família aqui na terra. Que a paz de Cristo seja o cobertor que aquece o seu coração neste sábado. Saudade sim, tristeza não. Que Deus abençoe e conforte a todos. Finalizando o quadro obituário de hoje, mais uma vez, nosso desejo de boas melhoras para o nosso amigo Carlos. E vamos finalizar com o Rosa de Saron cantando a canção Silêncio Mudo. Vamos ouvir.

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4: Depois de duas eliminações nas oitavas de final, em 2018 e em 2022, a seleção japonesa chega mais madura e confiante para tentar escrever um novo capítulo. O time garantiu a vaga no mata-mata com uma campanha consistente, marcada por organização tática, intensidade e eficiência no ataque. Nesta edição, os jogadores japoneses marcaram 7 gols na fase de grupos e mostram uma força coletiva. O que podemos esperar da seleção japonesa contra nós? É uma aposta em transições rápidas, disciplina defensiva e muita velocidade. Apesar dessa evolução toda, o Japão ainda busca a primeira vitória em confronto eliminatório de Mundial. Eu sou Melina Calduro, em Miami, para o Acaerte em Campo.
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10: 10 horas e 39 minutos, estamos de volta aqui na programação da Rádio Araranguá nesta manhã de sábado, do dia 27 de junho de 2026. Mandar alguns abraços especiais aqui para o Clodoaldo, Leandro lá da Colônia, Vilmar Vieira do Arroio do Silva, Adriano Dorival lá no Maracajá, Ivanir do Carmo de Andrade, bom dia, Adalto da Silva da Divinéia, José Luiz Fonseca Pereira na Uruçanguinha, Fátima Borba lá no Jardim das Avenidas, Adriana Gomes Elias na Uruçanguinha, Alvanir Patrício Custódio na Sanga da Toca, Ivonete Faber Martins, bom dia, dona Ivonete. Selma Maria de Lima na Vila São José, Zenaide Costa de Bem na Uruçanguinha, Júlia e Dalina lá no Maracajá, Geraldo José Pereira, bom dia, Alex Minosso do Morro dos Conventos, Rui Souza na Coloninha, Diego Ulisses, Franciele Borba lá no Jardim das Avenidas, Isabel Panhan lá na Canjiquinha, Olga de Oliveira lá no Mato Alto, para o esposo Manuel Olivo, fez aniversário dia 22, e para as irmãs, e a Eva Pereira lá no Lagoão, todo mundo ligado na Rádio Araranguá, muito obrigado pelo carinho da sua audiência neste sábado de manhã. 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
10: Muito bem, tá no ar a brincadeira do galo e da galinha. E agora é o seguinte, você que se inscreveu pra brincar na brincadeira do galo e da galinha, fique esperto, pegue o seu telefone na mão, tire ele do silencioso e... Se o seu telefone tocar, não diga alô.
0: Alô? Uma galinha!
10: A galinha ganha na hora, galinha das casas do galo e da galinha. Vamos brincar, dona Laís? Vamos brincar, seu Marcos?
0: Vamos.
10: Vamos brincar você de casa. Pega o telefone na mão e fica esperto. Ana Maria, faz o sorteio e fica à vontade. Vamos ver quem vai participar com a gente. Vamos ver quem vai ganhar as galinhas de número 1131, 1132, 1133. Chamou!

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1: Hi, nanti.
2: Restaurante,
1: não morreu, não foi pra panela. Vamos ver agora, mais uma. Ih, desligou. Não quis nos atender.
0: Pô, papalera,
1: é... O pior é que tem gente que fica desconfiado hoje em dia dos números. Pensa que é golpe, né? Pensa que é gente querendo oferecer empréstimo. E aí desliga na nossa cara. Perde galinha daí, bem feito. Valendo, galinha das casas do galo e da galinha. Vamos ver se agora vai.
0: Olha, mãe.
1: Entre aqueles que se inscreveram. Chamou. Quem tá falando?
3: Alô?
1: Oi, alô, quem tá falando?
3: Um abraço, tá? Pra vocês da rádio.
1: Um abraço? Quem é que tá falando?
3: É a Silvia.
1: Silvia, o nome completo, Silvia?
3: Silvia Letícia da Rosa.
1: Silvia Letícia da Rosa, você fala da onde?
3: Do Lagoão.
1: Muito obrigado por você brincar com a gente, interagir com a gente nesta manhã de sábado. Um abraço para toda a sua família, um bom final de semana.
3: E obrigado para vocês também.
1: Pode pegar a tua galinha a partir de terça-feira de tarde na casa do Galo da Galinha ali do bairro Caveirazinho, tá?
3: Tá bom. Muito obrigado.
1: Valeu, Silvio. Um abraço. Tchau, tchau. Então, a Silvia Letícia da Rosa, do Lagoão, faturou a galinha de número 1131 hoje, aqui na Rádio Araranguá. Só ela pegar a partir de terça-feira, tá certo? 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Terça-feira é dia de ir na casa do Galo da Galinha, é dia bom, os freezers estão cheios de produtos novinhos. Vamos lá, chamando! E parou. Não deu. Não tá fácil de sair as galinhas. As galinhas estão ficando tranquilas, né?
0: É.
1: E o povo tá tendo que ir pro restaurante. Não tá conseguindo comer galinha em casa, então. Por que não tá dizendo cocoricó na hora que liga?
0: É o FIPA e é burrito.
1: Ah, é verdade. É verdade, Marcos Santos. É verdade. É verdade. Vamos ver agora. Valendo.
4: Felipe Fernandes Pereira.
1: Felipe Fernandes Pereira. Fala da onde?
4: Do Caveirazinho.
1: Do Caveirazinho. Manda um abraço pra quem você quiser, Felipe.
4: Pra mamãe, pro papai, pra vovó e pro vovô.
1: Tá bom, Felipe. Um beijo pra você. Parabéns.
4: Tá.
1: Tchau, tchau.
4: Tchau.
1: Então tá aí, ó. Felipe Fernandes Pereira, lá do Caveirazinho, faturou a galinha de número 1132. Silvia Letícia da Rosa, do Lagoão, a galinha de número 1131. Vamos pra última de hoje, galinha de número 1133, distribuída pelas casas do Galo da Galinha.

0: Aê!
1: Quem é que tá falando?
0: Geraldo José Pereira Maricones de Maracajá.
1: Geraldo. Geraldo, grande Geraldo da Mari Flores.
0: Grande amigo Guilherme.
1: José Pereira, que legal, cara. Que bacana você estar participando aqui com a gente. Manda um abraço pra Mari, pra Mariana, pra toda a família aí. Aproveita pra mandar o teu abraço aqui na rádio.
0: Oh, que Deus abençoe todos os que estão ouvindo, né? Vocês aí, pelo programa de vocês aí, pela audiência. Obrigado. Deus abençoe a todos aí, tá?
1: Valeu, meu querido amigo. Bom final de semana. Fala, Geraldo. Fala, Geraldo.
0: Eu passo quando lá pra pegar? Posso passar qual dia?
1: A partir de terça-feira de tarde, tá? Até o próximo sábado, terça, quarta, quinta, sexta, até sábado de manhã, meio-dia ali, você pode ir ali na Casa do Galo da Galinha, que fica no bairro Caveirazinho, aqui em Araranguá, atrás do loteamento Açores ali, e aí você vai lá e fala com a Jerusa e retira a tua galinha pra fazer aquela galinhada esperta aí. É tu que cozinha? Valeu. É tu que vai fazer ou é a Mari que vai fazer essa galinhada aí?
0: Ah, mas vou fazer galinha com polenta ainda com radicho e no fogão a lenha.
1: Ô, oh, né? Coisa boa, hein? Ali que eu dizia. Valeu, Geraldo. Um abraço.
0: Ó, se eu puder vir, tu tá convidado.
1: Melhorou ainda mais, ainda mais. Vamos sim, é só marcar o dia.
0: Tudo certo, valeu.
1: Valeu, um abraço. 10 horas, 48 minutos. As galinhas de hoje saíram para Silvia Letícia da Rosa do Lagoão, Felipe Fernandes Pereira do Caveirazinho e o Geraldo José Pereira lá do Maracajá. Um abraço a todos os ganhadores. A gente vai fazer o seguinte, a gente vai para um rápido intervalo. Logo depois do intervalo, a gente volta para trazer a lista dos contemplados de hoje. Mas antes da gente ir para o intervalo, meu nobre estimado Gabriel, você tem aí a vinheta da charadinha da Laís? Vamos deixar uma charadinha para sair pro intervalo e depois do intervalo vai vir a resposta da charadinha. Então solta a vinheta pra gente.
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1: E aí, Laís? Traz aí a última charadinha do dia. O programa termina às 11, não demora pra...
3: Ah, mas eu tô rápido.
1: Ainda tem que ir pro bloco e voltar. Vai.
3: O que é o que é? Qual o bicho que não é caro?
1: O que é o que é? Qual o bicho que não é caro?
3: Tá escrito aqui?
1: Verdade. Tá escrito aí, daí tu fez. Qual o bicho que não é caro? Logo depois do intervalo, a gente vai descobrir. A gente volta já.
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1: 10h54, Marcos. Tá adiantado um minuto aquele relógio lá. 10h54 agora na Rádio Araranguá. Agora vai virar pra 10h55, sim. Ô, Laís. Tua charadinha, Laís. Vamos pra tua charadinha? Solta a vinheta.
0: Vovó, pega, vovó.
1: Ih, não tava preparado. Não combinamos a vinheta.

0: Um abraço pra turma do Bar do Carlo. Então, o bicho que não é caro, é a barata. O Alex Minosso acertou, né? E nós aqui da rádio só acertamos porque o Alex acertou. Nós tava pensando em tudo, né, Gabriel? Javali, em todos nomes, mas era a barata, uma coisa tão óbvia, né? Na cara da gente, a gente não sabia. A cartela de bingo da comunidade da Divinéia saiu para Maria Salete Oliveira. 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Saiu para o José Luiz Fonseca Pereira. Tem o áudio do Bill aí, né, pra gente ouvir. Então vamos ver o áudio que o Bill mandou pra gente aí, fazendo o convite pra que todos possam ir até o restaurante Churrascaria Assados do Bill. Alô, alô, Bill.
1: Bom dia, meu amigo Guilherme Santos. Sou o Bill aqui do Assados do Bill, passando aqui pra desejar um ótimo sabadão aí a todos aí, ouvintes do melhor programa da cidade e região, do Guilherme Santos. 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Valeu, Guilherme. Um abraço a todos aí.
0: Valeu, valeu, Bill. O Bill foi bonzinho demais. Nós estávamos sorteando aqui uma marmita, a gente já sorteou. E ele botou mais uma para sorteio aí. Foi dois, né? Foi dois que ele botou. Então, primeira ligação, avisa a dona Ecléia, abre a porta e berra ali, ó. Primeira ligação no 35240137, fatura mais uma marmita aí do Assados do Bill. Os Vales Cafés, R$15 de Vale Café para Ione Helena Martins da Rosa do Sanguinha, lá da Panificadora e Cafeteria Santa Clara. E mais um Vale Café para Júlia e Dalina, lá do Maracajá. E as galinhas das Casas do Galo e da Galinha saíram para Silvia Letícia da Rosa, Felipe Fernandes Pereira e o Geraldo José Pereira, lá do Maracajá. Agora a gente fica no aguardo aí da ligação para faturar a outra marmita, primeiro que ligar ganha. Agradecendo ao Gabriel e ao Miguel pelo trabalho de hoje. Marcos Santos, o teu abraço final.
2: Vai para a Lara e a Laís.
0: Dona Laís, o teu abraço final.
3: Vai para todos os ouvintes que trabalharam hoje na rádio.
0: Muito bem, Samuel Cardoso, muito obrigado pela parceria de sempre. Seu Carlinhos, sua bênção, muito obrigado pela parceria de sempre. Também a Ana Maria, muito obrigado pelo trabalho. E também a Dona Ecléia, muito obrigado pelo trabalho. Maria Salete Oliveira faturou a outra marmita lá do restaurante Churrascaria Assados do Bio. Tá chegando por aí o padre Jonas Emerim Velho para conduzir um dos últimos programas A Voz do Santuário com ele, visto que o padre, agora no segundo semestre, né, vai ser professor da FACASC e teremos um novo reitor aqui no santuário, que é o padre Joel. Então, provavelmente em julho ali, já vai ser o padre Joel que vai vir conduzir o programa Voz do Santuário junto com a equipe da Pastoral da Comunicação. Um grande abraço para todo mundo. Fiquem na Rádio Araranguá. A programação é boa. Logo depois de um rápido intervalo, a equipe do programa A Voz do Santuário vai continuar a manhã de sábado da Rádio Araranguá para você. Tchau, pessoal. Bom final de semana. Fiquem com Deus.
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0: Iniciemos então o programa Voz do Santuário, neste sábado, dia 27 de junho. Uma alegria chegar até você, aonde você se encontra, está aí sintonizado nas ondas da Rádio Araranguá, 95.5 FM. E nós chegamos até você, diretamente aqui do Santuário Nossa Senhora Mãe dos Homens, em Araranguá, trazendo a palavra de Deus, a oração, a bênção de Deus, diretamente do Santuário Mãe dos Homens. E onde você se encontra, seja na sua casa, no seu automóvel, seu local de trabalho, fique sintonizado conosco e façamos juntos este momento de fé e comunhão com o Senhor. Nós queremos lembrar que você pode participar conosco assistindo a nossa live. Vai lá no Facebook, Santuário Mãe dos Homens. Curta, compartilhe, né, a nossa live, deixe lá seu comentário, seu pedido de bênção para nós. E você também pode ligar para 3524-0137, 3524-0137. Faça sua ligação também com seu pedido de oração e de bênção para nós. E quem participa concorre aí aos brindes no final do programa. 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E assim nós queremos iniciar bem o programa, nos colocando na presença de Deus, rezando, e convido você a rezar conosco, pedindo as luzes do Espírito Santo.
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0: Em nome do Pai, do Filho e do Espírito Santo. Amém. Vinde, Espírito Santo, enchei os corações os vossos fiéis e acendei neles o fogo do vosso amor.
2: Enviai o vosso Espírito e tudo será criado e renovareis a face da terra.
0: Oremos. Ó Deus, que instruísse os corações dos vossos fiéis com a luz do Espírito Santo, fazei que apreciemos retamente todas as coisas, segundo o mesmo Espírito, e gozemos sempre da sua consolação. Por Cristo, Senhor nosso. Amém.

0: Hoje a igreja faz memória no seu calendário de santos, dia 27 de junho, Nossa Senhora do Perpétuo Socorro. A devoção à Nossa Senhora do Perpétuo Socorro começou a ser propagada a partir de 1870 e espalhou-se por todo o mundo. Trata-se de uma pintura do século XIII, de estilo bizantino. Segundo a tradição, foi trazida de Creta, na Grécia, por um negociante que roubou a imagem de Nossa Senhora do Perpétuo Socorro no século XV. Sua intenção era vendê-la em Roma. Durante a travessia do mar Mediterrâneo, uma tempestade quase fez o navio naufragar. Chegando em Roma, ele adoeceu e, arrependido, contou a um amigo sua história e pediu que lhe devolvesse o ícone a uma igreja. A esposa desse amigo não quis devolvê-la, mas, após ficar viúva, Nossa Senhora apareceu a sua filha de 6 anos e lhe disse para colocar o quadro de Nossa Senhora do Perpétuo Socorro em uma igreja, na igreja de São João Latrão ou na de Santa Maria Maior. Em 27 de março de 1499, o ícone foi entronizado na igreja de São Mateus, ficando lá por mais de 300 anos. Em uma invasão, a igreja de São Mateus foi destruída. Os agostinianos, que guardavam a obra, levaram-na para um lugar oculto, onde permaneceu e esquecida por 30 anos. Um monge muito devoto, antes de morrer, contou a história a um coroinha e, tempos depois, se tornou padre redentorista e ajudou a reencontrar o ícone. Em 1866, o Papa Pio XI entregou a guarda da imagem aos redentoristas e fez esta recomendação: "Fazei com que todo mundo conheça esta devoção." Fizeram então muitas cópias do ícone e difundiram por todas as partes do mundo. Atualmente, o quadro original encontra-se na Igreja de Santo Afonso, em Roma. De semblante grave e melancólico, Nossa Senhora traz o braço esquerdo, o menino Jesus, ao qual o arcanjo Gabriel apresenta 4 cravos e uma cruz. Ela é Senhora da Morte e Rainha da Vida, o socorro seguro e certo dos que a invocam com amor filial. O centro da pintura não é Nossa Senhora, e sim Jesus. Maria é, sim, aquela que indica o caminho, ou, como é mais conhecida, a Via de Cristo. Nossa Senhora do Perpétuo Socorro, rogai por nós.
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0: O Senhor esteja convosco, Ele está no meio de nós. Proclamação do Evangelho de Jesus Cristo, segundo Mateus.
1: Glória a vós, Senhor.
0: Naquele tempo, Jesus foi à região de Cesareia de Filipe e ali perguntou aos seus discípulos: quem dizem os homens ser o Filho do Homem? Eles responderam: alguns dizem que é João Batista, outros que é Elias, outros ainda que é Jeremias ou algum dos profetas. Então Jesus lhes perguntou: e vós, quem dizeis que eu sou? Simão Pedro respondeu: tu és o Messias, o Filho do Deus vivo. Respondendo, Jesus lhe disse: feliz és tu, Simão, filho de Jonas, porque não foi um ser humano que te revelou isso, mas o meu Pai que está nos céus. Por isso eu te digo que tu és Pedro, e sobre esta pedra construirei a minha igreja, e o poder do inferno nunca poderá vencê-la. Eu te darei as chaves do reino dos céus. Tudo o que ligares na terra será ligado nos céus, tudo o que tu desligares na terra será desligado nos céus. Palavra da salvação.
1: Glória a vós, Senhor.
0: Queridos irmãos e irmãs, neste domingo a nossa igreja celebra a solenidade de São Pedro e São Paulo, né? Dia 29 de junho é dia de São Pedro e São Paulo, mas no Brasil nós celebramos no domingo, para que todos nós possamos celebrar esta grande, maravilhosa festa das duas colunas da igreja nascente. A nossa igreja nasceu com essas duas colunas. Ela nasce de Cristo, com um desígnio, um desejo de Cristo, e tiveram um papel fundamental, Pedro e Paulo, esses dois apóstolos. Pedro, o primeiro papa, o primeiro líder dos discípulos, né? O primeiro líder dos cristãos. E depois o papa é então o sucessor do apóstolo Pedro. E Paulo, o apóstolo primeiro a levar o evangelho para fronteiras além de Israel, para outras nações, né? A evangelizar e formar comunidades do ressuscitado. Então, esses dois apóstolos que são as colunas da igreja que nasceu. Nós devemos aprender, né, com esses dois homens, sua fidelidade, sua perseverança, seu amor a Cristo, sua convicção. Eles que também morreram, né, deram o sangue por amor a Cristo. Temos tanto a aprender com esses dois grandes apóstolos da nossa igreja. O evangelho, então, desse dia nos fala que Jesus, na região de Cesareia de Filipe, ele perguntou aos discípulos: que os homens andam dizendo sobre mim? Né? Jesus já tinha feito milagres, pregações, né? E ele quer saber se as pessoas estão entendendo, né, quem ele era. Jesus não quer saber se ele está agradando, né? Não é isso. Mas ele quer saber se eles estão entendendo quem ele é. Então, o que andam dizendo aí sobre mim? Eles dizem: ah, é um profeta, João Batista, Elias, etc. Um profeta, né? Ou seja, uma resposta insuficiente, porque Jesus não pode ser só um profeta, né? Não é só um homem para nós. Apesar de ser homem, mas não só um homem. Então a melhor resposta veio de Pedro: tu és o Cristo, Filho do Deus vivo. E Jesus diz: feliz és tu, Pedro, porque foi o Pai que te revelou isso, né? O próprio Deus Pai revelou isso a Pedro, essa resposta. Então hoje nós também devemos, né, à luz deste evangelho, procurar se perguntar: quem é Jesus para mim? Né? Quem é Jesus? Nós somos cristãos por causa dele. Então quem é Jesus para mim? Mas a minha resposta sobre quem é Jesus não pode ser diferente da resposta de Pedro. Por quê? Porque a resposta de Pedro foi aquela que o Pai revelou. Então a resposta não pode ser diferente dessa, da que Deus revelou a Pedro. Não é? Ah, porque Jesus para mim é isto ou é aquilo. Sim, mas eu tenho que ter comunhão, né? E como católicos, nós temos comunhão com a fé de Pedro. Né? É com a fé dele. A minha resposta deve amadurecer, evoluir, até chegar à resposta de Pedro. Devo estar em comunhão com ele, com a profissão de fé do nosso, do Papa, né? Que hoje Pedro para nós é Leão XIV. Então, Jesus, né, ele edifica sua igreja sobre esta pedra da fé de Pedro. Tu és Pedro, sobre esta pedra edificarei a minha igreja. E vejam que Pedro, né, significa pedra. O Evangelho de João fala em Cefas, né? Cefas. Cefas, né? Do grego, é uma pedra em formato de gruta, né? Uma pedra que protege, onde nós podemos ir embaixo dela e ficar protegidos de ventanias, tempestades, enfim. Pedro, né? A nossa comunhão com o Papa nos protege, né? Nos protege. Nos protege de falsas doutrinas, falsas compreensões, falsas ideias sobre Jesus, né? Nós não somos levados por qualquer coisa, não, mas nós estamos protegidos, né? Quando em comunhão com Ele, estamos protegidos e temos a garantia de que realmente estamos com Cristo. A garantia, né, que nós estamos com Cristo é que nós estamos com Pedro, né? Com a fé de Pedro, realmente. Então Jesus dá a ele este poder, né? Este poder da chave. O que tu ligar no céu será ligado na terra, o que tu desligar na terra será desligado no céu. Então, realmente, Jesus deu a Pedro, né? Este poder, que ele não deu, esta autoridade, que ele não deu a nenhum outro homem, nem a Maria, mãe dele, né? Ele deu esta chave que deu a Pedro, de ligar e desligar. Então o Papa tem esta autoridade, né, de nos governar, nos dirigir, nos conduzir em nome do próprio Cristo. Nos alegremos então nesta solenidade de São Pedro e São Paulo por sermos católicos e aprendamos com estes homens a comunhão, a unidade com a nossa igreja, né, que acontece aonde nós estamos, né? A igreja não acontece nos ares, não, ela acontece onde estamos, é a nossa diocese, é a nossa paróquia, a nossa comunidade, é ali onde a igreja acontece, é ali onde devemos viver em unidade, em comunhão com a fé de Pedro e de tantos outros, né, irmãos nossos que professam a mesma fé cristã católica. Que Deus então nos ajude e vamos para o nosso intervalo e voltamos em breve com o programa A Voz do Santuário.
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19: Mesmo com a edição de 2026 ainda em andamento, os Estados Unidos já pensam no futuro. O país estuda apresentar a candidatura para receber novamente o principal torneio do futebol em 2038. A ideia foi revelada por Andrew Giuliani, diretor da Força-Tarefa da Casa Branca para o evento, que acredita na força da infraestrutura americana e na possibilidade de a competição ser ampliada de 48 para 64 seleções. E se isso realmente acontecer, os norte-americanos entendem que eles têm estádios, logística e capacidade para organizar um evento ainda maior. Por aqui ficam as dúvidas, já que os torcedores americanos não são muito adeptos do Mundial, mas vamos ver o que acontece. Eu sou Melina Calduro, de Miami, para o Acaerte em Campo.
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16: Voltamos então com o programa Voz do Santuário deste sábado, hoje 27 de junho, celebrando a memória de Nossa Senhora do Perpétuo Socorro. Nós queremos também rezar o Santo Terço por todas as intenções que você apresenta neste dia. E também aquelas que você traz o seu coração, mesmo que não foram apresentadas as mensagens. Convido você então a rezar o terço junto conosco. Em nome do Pai, do Filho e do Espírito Santo.
17: Amém.
16: Creio em Deus Pai, Todo-Poderoso, Criador do céu e da terra,
17: e em Jesus Cristo, seu único Filho, nosso Senhor,
16: que foi concebido pelo poder do Espírito Santo, nasceu da Virgem Maria, padeceu sobre Pôncio Pilatos, foi crucificado, morto e sepultado, desceu à mansão dos mortos, ressuscitou ao terceiro dia, subiu aos céus, está sentado à direita de Deus Pai Todo-Poderoso, de onde há de vir julgar os vivos e os mortos. Creio no Espírito Santo, na Santa Igreja Católica, na comunhão dos santos, na remissão dos pecados, na ressurreição da carne, na vida eterna. Amém. Pai nosso que estais no céu, santificado seja o vosso nome. Venha a nós o vosso reino, seja feita a vossa vontade, assim na terra como no céu.
17: O pão nosso de cada dia nos dai hoje, perdoai as nossas ofensas, assim como nós perdoamos a quem nos tem ofendido. E não nos deixeis cair em tentação, mas livrai-nos do mal.
16: Ave Maria, cheia de graça, o Senhor é convosco. Bendita sois vós entre as mulheres, bendito é o fruto do vosso ventre, Jesus.
17: Santa Maria, Mãe de Deus, rogai por nós, pecadores, agora e na hora de nossa morte. Amém.
16: Ave Maria, cheia de graça, o Senhor é convosco. Bendita sois vós entre as mulheres e bendito é o fruto do vosso ventre, Jesus.
17: Santa Maria, Mãe de Deus, rogai por nós, pecadores, agora e na hora de nossa morte. Amém.
16: Ave Maria, cheia de graça, o Senhor é convosco. Bendita sois vós entre as mulheres, bendito é o fruto do vosso ventre, Jesus.
17: Santa Maria, Mãe de Deus, rogai por nós, pecadores, agora e na hora de nossa morte. Amém.
16: Glória ao Pai, ao Filho e ao Espírito Santo.
17: Como era no princípio, agora e sempre. Amém.
16: Ó meu bom Jesus,
17: perdoai-nos, livrai-nos do fogo do inferno, levai as almas todas para o céu e socorrei principalmente as que mais precisarem da vossa misericórdia.
16: No primeiro mistério, nós contemplamos o anúncio do anjo a Maria. Pai nosso que estais no céu, santificado seja o vosso nome, venha a nós o vosso reino, seja feita a vossa vontade, assim na terra como no céu.
17: O pão nosso de cada dia nos dai hoje, perdoai as nossas ofensas, assim como nós perdoamos a quem nos tem ofendido, e não os deixeis cair em tentação, mas livrai-nos do mal.
16: Ave Maria, cheia de graça, o Senhor é convosco, bendita sois vós entre as mulheres, e bendito é o fruto do vosso ventre, Jesus.
17: Santa Maria, Mãe de Deus, rogai por nós, pecadores, agora e na hora de nossa morte. Amém.
16: Ave Maria, cheia de graça, o Senhor é convosco, bendita sois vós entre as mulheres, e bendito é o fruto do vosso ventre, Jesus.
17: Santa Maria, Mãe de Deus, rogai por nós, pecadores, agora e na hora de nossa morte. Amém.
16: Ave Maria, cheia de graça, o Senhor é convosco, bendita sois vós entre as mulheres, e bendito é o fruto do vosso ventre, Jesus.
17: Santa Maria, Mãe de Deus, rogai por nós, pecadores, agora e na hora de nossa morte. Amém.
16: Ave Maria, cheia de graça, o Senhor é convosco, bendita sois vós entre as mulheres, bendito é o fruto do vosso ventre, Jesus.
17: Santa Maria, Mãe de Deus, rogai por nós, pecadores, agora e na hora de nossa morte. Amém.
16: Ave Maria, cheia de graça, o Senhor é convosco, bendita sois vós entre as mulheres, bendito é o fruto do vosso ventre, Jesus.
17: Santa Maria, Mãe de Deus, rogai por nós, pecadores, agora e na hora de nossa morte. Amém.
16: Ave Maria, cheia de graça, o Senhor é convosco, bendita sois vós entre as mulheres, bendito é o fruto do vosso ventre,
18: ventre, Jesus.
17: Santa Maria, Mãe de Deus, rogai por nós, pecadores, agora e na hora de nossa morte. Amém.
18: Ave Maria, cheia de graça, o Senhor é convosco. Bendita sois vós entre as mulheres e bendito é o fruto do vosso ventre, Jesus.
17: Santa Maria, Mãe de Deus, rogai por nós, pecadores, agora e na hora de nossa morte. Amém.
18: Ave Maria, cheia de graça, o Senhor é convosco. Bendita sois vós entre as mulheres e bendito é o fruto do vosso ventre, Jesus.
17: Santa Maria, Mãe de Deus, rogai por nós, pecadores, agora e na hora de nossa morte. Amém.
18: Ave Maria, cheia de graça, o Senhor é convosco. Bendita sois vós entre as mulheres. Bendito é o fruto do vosso ventre, Jesus.
17: Santa Maria, Mãe de Deus, rogai por nós, pecadores, agora e na hora de nossa morte. Amém.
18: Ave Maria, cheia de graça, o Senhor é convosco. Bendita sois vós entre as mulheres. E bendito é o fruto do vosso ventre, Jesus.
17: Santa Maria, Mãe de Deus, rogai por nós, pecadores, agora e na hora de nossa morte. Amém.
18: Glória ao Pai, ao Filho e ao Espírito Santo.
17: Como era no princípio, agora e sempre. Amém.
18: Ó meu bom Jesus,
17: perdoai-nos, livrai-nos do fogo do inferno, levai as almas todas para o céu e socorrei principalmente as que mais precisarem da vossa misericórdia.
18: Nossa Senhora, Mãe dos homens,
17: rogai por nós.
18: No segundo mistério, contemplamos a visita de Maria a Isabel. Pai nosso que estais no céu, santificado seja o vosso nome, venha a nós o vosso reino, seja feita a vossa vontade, assim na terra como no céu.
17: O pão nosso de cada dia nos dai hoje, perdoai as nossas ofensas, assim como nós perdoamos a quem nos tem ofendido, e não nos deixeis cair em tentação, mas livrai-nos do mal.
18: Ave Maria, cheia de graça, o Senhor é convosco, bendita sois vós entre as mulheres, e bendito é o fruto do vosso ventre, Jesus.
17: Santa Maria, Mãe de Deus, rogai por nós, pecadores, agora e na hora de nossa morte. Amém.
18: Ave Maria, cheia de graça, o Senhor é convosco, bendita sois vós entre as mulheres, e bendito é o fruto do vosso ventre, Jesus.
17: Santa Maria, Mãe de Deus, rogai por nós, pecadores, agora e na hora de nossa morte. Amém.
18: Ave Maria, cheia de graça, o Senhor é convosco, bendita sois vós entre as mulheres, e bendito é o fruto do vosso ventre, Jesus.
17: Santa Maria, Mãe de Deus, rogai por nós, pecadores, agora e na hora de nossa morte. Amém.
18: Ave Maria, cheia de graça, o Senhor é convosco, bendita sois vós entre as mulheres, bendito é o fruto do vosso ventre, Jesus.
17: Santa Maria, Mãe de Deus, rogai por nós, pecadores, agora e na hora de nossa morte. Amém.
18: Ave Maria, cheia de graça, o Senhor é convosco, bendita sois vós entre as mulheres, e bendito é o fruto do vosso ventre, Jesus.
17: Santa Maria, Mãe de Deus, rogai por nós, pecadores, agora e na hora de nossa morte. Amém.
18: Ave Maria, cheia de graça, o Senhor é convosco, bendita sois vós entre as mulheres, bendito é o fruto do vosso ventre, Jesus.
17: Santa Maria, Mãe de Deus, rogai por nós, pecadores, agora e na hora de nossa morte. Amém.
18: Ave Maria, cheia de graça, o Senhor é convosco, bendita sois vós entre as mulheres, e bendito é o fruto do vosso ventre, Jesus.
17: Santa Maria, Mãe de Deus, rogai por nós, pecadores, agora e na hora de nossa morte. Amém.
18: Ave Maria, cheia de graça, o Senhor é convosco, bendita sois vós entre as mulheres, e bendito é o fruto do vosso ventre, Jesus.
17: Santa Maria, Mãe de Deus, rogai por nós, pecadores, agora e na hora de nossa morte. Amém.
18: Ave Maria, cheia de graça, o Senhor é convosco, bendita sois vós entre as mulheres, e bendito é o fruto do vosso ventre, Jesus.
17: Santa Maria, Mãe de Deus, rogai por nós, pecadores, agora e na hora de nossa morte. Amém.
18: Ave Maria, cheia de graça, o Senhor é convosco, bendita sois vós entre as mulheres, e bendito é o fruto do vosso ventre, Jesus.
17: Santa Maria, Mãe de Deus, rogai por nós, pecadores, agora e na hora de nossa morte. Amém.
18: Glória ao Pai, ao Filho e ao Espírito Santo.
17: Como era no princípio, agora e sempre. Amém.
18: Ó meu bom Jesus,
17: perdoai-nos, livrai-nos do fogo do inferno, levai as almas todas para o céu e socorrei principalmente as que mais precisarem da vossa misericórdia.
18: Nossa Senhora do Perpétuo Socorro,
17: rogai por nós.
18: No terceiro mistério, contemplamos o nascimento de Jesus em Belém. Pai nosso que estais no céu, santificado seja o vosso nome, venha a nós o vosso reino, seja feita a vossa vontade, assim na terra como no céu.
17: O pão nosso de cada dia nos dai hoje, perdoai as nossas ofensas, assim como nós perdoamos a quem nos tem ofendido, e não os deixeis cair em tentação, mas livrai-nos do mal.
18: Ave Maria, cheia de graça, o Senhor é convosco, bendita sois vós entre as mulheres, e bendito é o fruto do vosso ventre, Jesus.
17: Santa Maria, Mãe de Deus, rogai por nós, pecadores, agora e na hora de nossa morte. Amém.
18: Ave Maria, cheia de graça, o Senhor é convosco. Bendita sois vós entre as mulheres, e bendito é o fruto do vosso ventre, Jesus.
17: Santa Maria, Mãe de Deus, rogai por nós, pecadores, agora e na hora de nossa morte. Amém.
18: Ave Maria, cheia de graça, o Senhor é convosco. Bendita sois vós entre as mulheres, e bendito é o fruto do vosso ventre, Jesus.
17: Santa Maria, Mãe de Deus, rogai por nós, pecadores, agora e na hora de nossa morte. Amém.
18: Ave Maria, cheia de graça, o Senhor é convosco. Bendita sois vós entre as mulheres, e bendito é o fruto do vosso ventre, Jesus.
17: Santa Maria, Mãe de Deus, rogai por nós, pecadores, agora e na hora de nossa morte. Amém.
18: Ave Maria, cheia de graça, o Senhor é convosco. Bendita sois vós entre as mulheres, e bendito é o fruto do vosso ventre, Jesus.
17: Santa Maria, Mãe de Deus, rogai por nós, pecadores, agora e na hora de nossa morte. Amém.
18: Ave Maria, cheia de graça, o Senhor é convosco. Bendita sois vós entre as mulheres, e bendito é o fruto do vosso ventre, Jesus.
17: Santa Maria, Mãe de Deus, rogai por nós, pecadores, agora e na hora de nossa morte. Amém.
18: Ave Maria, cheia de graça, o Senhor é convosco. Bendita sois vós entre as mulheres, e bendito é o fruto do vosso ventre, Jesus.
17: Santa Maria, Mãe de Deus, rogai por nós, pecadores, agora e na hora de nossa morte. Amém.
18: Ave Maria, cheia de graça, o Senhor é convosco. Bendita sois vós entre as mulheres, e bendito é o fruto do vosso ventre, Jesus.
17: Santa Maria, Mãe de Deus, rogai por nós, pecadores, agora e na hora de nossa morte. Amém.
18: Glória ao Pai, ao Filho e ao Espírito Santo.
17: Como era no princípio, agora e sempre. Amém.
18: Ó meu bom Jesus,
17: perdoai-nos, livrai-nos do fogo do inferno, levai as almas todas para o céu, e socorrei principalmente as que mais precisarem da vossa misericórdia.
18: Nossa Senhora, Mãe dos homens,
17: rogai por nós.
18: No quarto mistério, contemplamos a apresentação de Jesus no templo. Pai nosso que estais no céu, santificado seja o vosso nome, venha a nós o vosso reino, seja feita a vossa vontade, assim na terra como no céu.
17: O pão nosso de cada dia nos dai hoje, perdoai as nossas ofensas, assim como nós perdoamos a quem nos tem ofendido, e não nos deixeis cair em tentação, mas livrai-nos do mal.
18: Ave Maria, cheia de graça, o Senhor é convosco, bendita sois vós entre as mulheres, e bendito é o fruto do vosso ventre, Jesus.
17: Santa Maria, Mãe de Deus, rogai por nós, pecadores, agora e na hora de nossa morte. Amém.
18: Ave Maria, cheia de graça, o Senhor é convosco. Bendita sois vós entre as mulheres, e bendito é o fruto do vosso ventre, Jesus.
17: Santa Maria, Mãe de Deus, rogai por nós, pecadores, agora e na hora de nossa morte. Amém.
18: Ave Maria, cheia de graça, o Senhor é convosco. Bendita sois vós entre as mulheres, e bendito é o fruto do vosso ventre, Jesus.
17: Santa Maria, Mãe de Deus, rogai por nós, pecadores, agora e na hora de nossa morte. Amém.
18: Ave Maria, cheia de graça, o Senhor é convosco. Bendita sois vós entre as mulheres, e bendito é o fruto do vosso ventre, Jesus.
17: Santa Maria, Mãe de Deus, rogai por nós, pecadores, agora e na hora de nossa morte. Amém.
18: Ave Maria, cheia de graça, o Senhor é convosco. Bendita sois vós entre as mulheres, e bendito é o fruto do vosso ventre, Jesus.
17: Santa Maria, Mãe de Deus, rogai por nós, pecadores, agora e na hora de nossa morte. Amém.
18: Ave Maria, cheia de graça, o Senhor é convosco. Bendita sois vós entre as mulheres, e bendito é o fruto do vosso ventre, Jesus.
17: Santa Maria, Mãe de Deus, rogai por nós, pecadores, agora e na hora de nossa morte. Amém.
18: Ave Maria, cheia de graça, o Senhor é convosco. Bendita sois vós entre as mulheres, e bendito é o fruto do vosso ventre, Jesus.
17: Santa Maria, Mãe de Deus, rogai por nós, pecadores, agora e na hora de nossa morte. Amém.
18: Ave Maria, cheia de graça, o Senhor é convosco. Bendita sois vós entre as mulheres, e bendito é o fruto do vosso ventre, Jesus.
17: Santa Maria, Mãe de Deus, rogai por nós, pecadores, agora e na hora de nossa morte. Amém.
18: Ave Maria, cheia de graça, o Senhor é convosco. Bendita sois vós entre as mulheres, bendito é o fruto do vosso ventre, Jesus.
17: Santa Maria, Mãe de Deus, rogai por nós, pecadores, agora e na hora de nossa morte. Amém.
18: Ave Maria, cheia de graça, o Senhor é convosco. Bendita sois vós entre as mulheres, bendito é o fruto do vosso ventre, Jesus.
17: Santa Maria, Mãe de Deus, rogai por nós, pecadores, agora e na hora de nossa morte. Amém.
18: Ave Maria, cheia cheia de graça, o Senhor é convosco, bendita sois vós entre as mulheres, e bendito é o fruto do vosso ventre, Jesus.
17: Santa Maria, Mãe de Deus, rogai por nós, pecadores, agora e na hora de nossa morte. Amém.
18: Glória ao Pai, ao Filho e ao Espírito Santo.
17: Como era no princípio, agora e sempre. Amém.
18: Ó meu bom Jesus, perdoai-nos, livrai-nos do fogo do inferno,
17: levai as almas todas para o céu, e socorrei principalmente as que mais precisarem da vossa misericórdia.
18: Nossa Senhora é Mãe dos Homens,
17: rogai por nós.
18: E no quinto mistério, contemplamos a perda e o encontro do menino Jesus entre os doutores. Pai nosso que estais no céu, santificado seja o vosso nome, venha a nós o vosso reino, seja feita a vossa vontade, assim na terra como no céu.
17: O pão nosso de cada dia nos dai hoje, perdoai as nossas ofensas, assim como nós perdoamos a quem nos tem ofendido, e não nos deixeis cair em tentação, mas livrai-nos do mal.
18: Ave Maria, cheia de graça, o Senhor é convosco, bendita sois vós entre as mulheres, e bendito é o fruto do vosso ventre, Jesus.
17: Santa Maria, Mãe de Deus, rogai por nós, pecadores, agora e na hora de nossa morte. Amém.
18: Ave Maria, cheia de graça, o Senhor é convosco, bendita sois vós entre as mulheres, e bendito é o fruto do vosso ventre, Jesus.
17: Santa Maria, Mãe de Deus, rogai por nós, pecadores, agora e na hora de nossa morte. Amém.
18: Ave Maria, cheia de graça, o Senhor é convosco, bendita sois vós entre as mulheres, e bendito é o fruto do vosso ventre, Jesus.
17: Santa Maria, Mãe de Deus, rogai por nós, pecadores, agora e na hora de nossa morte. Amém.
18: Ave Maria, cheia de graça, o Senhor é convosco, bendita sois vós entre as mulheres, bendito é o fruto do vosso ventre, Jesus.
17: Santa Maria, Mãe de Deus, rogai por nós, pecadores, agora e na hora de nossa morte. Amém.
18: Ave Maria, cheia de graça, o Senhor é convosco, bendita sois vós entre as mulheres, e bendito é o fruto do vosso ventre, Jesus.
17: Santa Maria, Mãe de Deus, rogai por nós, pecadores, agora e na hora de nossa morte. Amém.
18: Ave Maria, cheia de graça, o Senhor é convosco, bendita sois vós entre as mulheres, e bendito é o fruto do vosso ventre, Jesus.
17: Santa Maria, Mãe de Deus, rogai por nós, pecadores, agora e na hora de nossa morte. Amém.
18: Ave Maria, cheia de graça, o Senhor é convosco, bendita sois vós entre as mulheres, e bendito é o fruto do vosso ventre, Jesus.
17: Santa Maria, Mãe de Deus, rogai por nós, pecadores, agora e na hora de nossa morte. Amém.
18: Ave Maria, cheia de graça, o Senhor é convosco, bendita sois vós entre as mulheres, e bendito é o fruto do vosso ventre, Jesus.
17: Santa Maria, Mãe de Deus, rogai por nós, pecadores, agora e na hora de nossa morte. Amém.
18: Ave Maria, cheia de graça, o Senhor é convosco, bendita sois vós entre as mulheres, e bendito é o fruto do vosso ventre, Jesus.
17: Santa Maria, Mãe de Deus, rogai por nós, pecadores, agora e na hora de nossa morte. Amém.
18: Ave Maria, cheia de graça, o Senhor é convosco, bendita sois vós entre as mulheres, e bendito é o fruto do vosso ventre, Jesus.
17: Santa Maria, Mãe de Deus, rogai por nós, pecadores, agora e na hora de nossa morte. Amém.
18: Glória ao Pai, ao Filho e ao Espírito Santo.
17: Como era no princípio, agora e sempre. Amém.
18: Ó meu bom Jesus,
17: perdoai-nos, livrai-nos do fogo do inferno, levai as almas todas para o céu, e socorrei principalmente as que mais precisarem da vossa misericórdia.
18: Nossa Senhora, Mãe dos Homens,
17: rogai por nós.
18: Salve, Rainha, Mãe.

0: neste vale de lágrimas. Eia, pois, advogada nossa, esses vossos olhos misericordiosos a nós volvei, e depois desse desterro, mostrai-nos Jesus. Bendito é o fruto do vosso ventre, ó clemente, ó piedosa,
1: ó doce sempre Virgem Maria.
2: Rogai por nós, Santa Mãe de Deus,
1: para que sejamos dignos das promessas de Cristo.
2: Em nome do Pai, do Filho e do Espírito Santo.
1: Amém.
2: E agora então vamos sortear, né, os brindes aí dentre aqueles que participaram conosco neste sábado. Tivemos quantas participações pela live?
1: 45.
2: 45 e pelo telefone?
1: 19.
2: Sorteando então primeiro uma torta para aqueles que ligaram para o número 9.
1: É Maria Terezinha Correia.
3: Não, eu.
1: Ah, e tu?
2: Eles ligaram, é, isso.
1: A ligação? Isso. Ah, tá.
3: Alcelir Garcia.
2: Alcelir Garcia ganhou então a torta. E um brinde da loja Mãe de Deus para então aqueles pela live, para o número 19.
1: Nina Rocha Hells.
2: Nina Rocha Hells ganhou então um brinde da loja Mãe de Deus. E 50 salgadinhos da Tita Salgados. Vamos sortear também para a live, para o número 26.
1: Zuma Merêncio.
2: Zuma Merêncio ganhou então os salgados. Obrigado, né? Aqueles que participaram, que estiveram conosco. Também nossos agentes aí da PASCOM, sempre conosco. Vá à missa esse fim de semana, né? Não esqueça, celebremos a nossa fé, o domingo, dia do Senhor. Invoquemos então a bênção final desse programa sobre todos nós, que tenhamos um fim de semana abençoado. E você segue aí com toda a programação da Rádio Araranguá. O Senhor esteja convosco.
1: Ele está no meio de nós.
2: Que desça sobre todos vós, por intercessão da Virgem Maria, do Perpétuo Socorro, Mãe dos Homens, a bênção do Deus Todo-Poderoso, Pai, Filho e Espírito Santo.
1: Amém.
2: Seja louvado nosso Senhor Jesus Cristo.
1: Para sempre seja louvado.
2: Até o próximo sábado, se Deus quiser. Que Deus abençoe a todos.
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13: A próxima edição do principal torneio de seleções de futebol será diferente de tudo que já foi visto até agora. Em 2030, o Mundial completa 100 anos da primeira edição, que foi disputada em 1930 no Uruguai. E pela primeira vez, o evento terá 6 países anfitriões e será realizado em 3 continentes. Espanha, Portugal e Marrocos serão as sedes principais e vão receber a maior parte dos 104 jogos planejados. Já Uruguai, Argentina e Paraguai vão organizar um jogo cada um dos países em uma homenagem ao centenário da competição. Depois das partidas comemorativas na América do Sul, as delegações seguem para a Europa e África, onde o torneio continua normalmente. Eu sou Melina Calduro, de Miami, para o Acaerte em Campo.
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2: Rádio Araranguá e a hora certa, 1:03.
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1: Sabadão, 27 de junho de 2026, e inicia agora o Toca Discos da Rádio Araranguá. Desde já eu desejo a todos um ótimo final de semana, que você possa aproveitar, descansar, trabalhar, enfim, curtir este friozinho que está fazendo, afinal, estamos no inverno. Eu sou Juliana Oliveira, então te convido a ficar comigo e conferir o melhor da música popular brasileira. E eu inicio o Toca Discos com ela, a rainha do rock nacional, Rita Lee, Pega Rapaz.
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0: Caetano Veloso, Oração ao Tempo, é o som que você acabou de conferir na Rádio Araranguá. Vou pro intervalo comercial, em seguida eu volto com Jorge Benjó.
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16: Rádio Araranguá e a hora certa, 1h35.
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0: clássico do Roupa Nova, com a força do amor. Nos siga no Insta, @RádioAraranguá.
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21: Rádio Araranguá FM, a hora certa, 2:09.
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0: Jorge Vercillo com Me Transformo em Luar, som que você só confere na programação do Toca Discos da Rádio Araranguá.
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0: sabadão e você está ligado na Rádio Araranguá e conferiu Raça Negra, Você Não Sabe de Mim. Vou para o intervalo comercial e em seguida eu volto com mais sucesso.
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0: Fechei este bloco com Beto Guedes, Amor de Índia, a participação de Djavan, um clássico passando na programação desta tarde de sábado na Rádio Araranguá.
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6: Quanto é que vale o título do Mundial? O torneio vai distribuir cifras recordes. A FIFA definiu uma premiação total de US$727 milhões, cerca de 3,6 bilhões de reais, que serão divididos entre as 48 seleções participantes. Todos os times, eles garantem valores por participação e por desempenho ao longo da competição. Só por se classificar, cada seleção já assegura um valor inicial que ajuda a cobrir os custos de preparação e logística. A partir daí, os valores vão aumentando conforme o avanço na disputa, ou seja, fase de grupos, mata-mata e até a decisão final. O grande destaque é o prêmio destinado ao campeão. São 50 milhões de reais. Eu sou Melina Calduro, em Miami, para o Acaerte em Campo.
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0: Buarque de Holanda com Apesar de Você, um clássico passando na programação da Rádio Araranguá. Fique ligado no Toca Discos, que em seguida tem mais sucesso.
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7: Rádio Araranguá e a hora certa, 4:07.
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sucesso que você só confere na Rádio Araranguá, Zélia Duncan, nos Lençóis desse Reggae. Intervalo comercial, em seguida tem Sai Guarabira no Toca Discos.

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0: Esse é o Toca Discos da Rádio Araranguá e você conferiu 14 Bis, Planeta Sonho.
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0: Sabadão, 27 de junho, você está ligado na programação da Rádio Araranguá e conferiu Guilherme Arantes, Um Dia, Um Adeus.
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0: Emerson Nogueira, um girassol da cor do seu cabelo. Já acessou o nosso portal? Acesse radioararanguá.com.br. Em seguida eu volto com mais sucesso. Fique na sintonia.
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14: Rádio Araranguá e a hora certa, 6:10.
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0: Oswaldo Montenegro com Lua e Flor. Som que você acabou de conferir aqui na programação de sábado na Rádio Araranguá.
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0: fechando a minha participação neste sábado, 27 de junho, com Biafra. Te amo. Tô me despedindo por aqui, desejando a todos um ótimo final de semana, uma noite de sábado abençoada e maravilhosa. Volto amanhã às 13 horas. Um beijo a todos. Fiquem na companhia de Martin Martins.
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1: Muito boa noite a todos os nossos ouvintes da Rádio Araranguá. Está começando o Toca-discos, o seu programa de todo final de tarde e começo de noite, que vai tocar só as selecionadas da Rádio Araranguá. Sertanejo, rock, músicas clássicas, MPB, pagode, tem de tudo aqui para você, para todos os gostos. E eu, Marte Martins, estou aí à frente com vocês, anunciando todas essas grandes músicas brasileiras, né, que são de artistas muito bem premiados pela música brasileira. Então, para começar muito bem, eu anuncio a vocês Clara Nunes, O Mar Serenou.
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0: Patrícia Marques, Espelhos d'Água. Grande Patrícia Marques trazendo aí pra você um musicão aí pra você, tocando na sua Rádio Araranguá 95.5 FM. E depois dos comerciais irá tocar ela, Jane Hierondi, Não Se Vá.
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0: Chico César, Mama África Grande aí. Chico César trazendo musicaços pra você na sua Rádio Araranguá 95.5 FM. E se você quiser ficar muito bem informado, eu te indico o nosso portal radioararanguá.com.br. Lá vai ter todos os nossos assuntos, né, que trazemos aí todas as semanas, né, pra você, tanto do nosso município, do estado, do nosso Brasil e também nosso mundão afora aí, né? Todas as notícias de esporte, política, saúde, enfim, de todos os assuntos para você ficar muito bem informado.
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0: Bebeto, Não Vou Ficar. Grande Bebeto aí trazendo mais um musicaço pra você na sua Rádio Araranguá, 95.5 FM. E depois do intervalo irá tocar ele, Wilson Simonal. Não vem que não tem.
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